0: 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As notícias do governo federal que movimentaram o país no dia de hoje.
1: Olá, boa noite.
2: Boa noite para você que nos acompanha em todo o país.
1: Segunda-feira, 27 de julho de 2026.
2: Vamos aos destaques do dia.
1: Estatuto da Igualdade Racial completa 16 anos.
2: Um marco legal no fornecimento de direitos e geração de oportunidades.
1: E quem conversa com a gente sobre os avanços da lei é Bárbara Oliveira, secretária executiva do Ministério da Igualdade Racial.
3: O Estatuto, ele fez um processo de trazer como responsabilidade para o Estado brasileiro a obrigação de enfrentar o racismo nas suas políticas, nas suas ações.
2: Proteção no ar.
1: Na hora de escolher o que as crianças assistem e jogam, a classificação indicativa é a maior aliada de pais irresponsáveis.
4: A classificação indicativa leva em conta se a produção exibe cenas de violência, se há conteúdo sexual ou de nudez, ou se faz uso ou referência a drogas lícitas e ilícitas.
2: Cultura.
1: Teatro Amazonas em Manaus e o Teatro da Paz em Belém são reconhecidos como patrimônio cultural do mundo. Luana Karen.
5: Os teatros passam a figurar juntos na lista do Patrimônio Mundial Cultural da Unesco, com o nome Teatros da Amazônia.
2: Hoje, na apresentação da Voz do Brasil, Mariana Jungmann e Luciano Seixas.
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2: Brasil e Coreia do Sul assinaram 5 memorandos de cooperação nas áreas de educação, energia, tecnologia industrial, atividades espaciais e esportes.
1: Os documentos foram assinados durante a visita do presidente sul-coreano Lee Jae-myung ao Brasil.
2: Os dois países vão fortalecer a cooperação em atividades espaciais pacíficas, biocombustíveis e energia limpa, intercâmbio entre universidades e atletas e incentivo à pesquisa e inovação.
1: Brasil e Coreia do Sul também retomaram as negociações para um acordo comercial entre o país asiático e o Mercosul.
2: Em 2025, o intercâmbio comercial entre os dois países chegou a 11 bilhões de dólares. O Brasil também abriga a maior comunidade coreana na América Latina.
1: A campanha Julho Verde chama a atenção para a importância do diagnóstico precoce do câncer de cabeça e pescoço.
2: Feridas na boca que não cicatrizam, rouquidão persistente e caroços no pescoço são alguns dos sinais que não devem ser ignorados.
1: Saiba como prevenir a doença na reportagem.
6: Uma ferida na boca que não cicatriza, rouquidão prolongada ou um caroço no pescoço. Sintomas que muitas vezes são ignorados, mas que podem ser sinais de alerta para o câncer de cabeça e pescoço. Foi o que aconteceu com a aposentada Karina Oliveira Souto, de Brasília. Hoje, em tratamento, ela transforma a própria experiência em um alerta para que outras pessoas não adiem a procura por atendimento.
7: O câncer não espera. Hoje, quanto mais você descobrir esse diagnóstico mais rápido, melhor sua chance de cura.
6: Segundo o INCA, o Instituto Nacional de Câncer,

0: O Brasil deve registrar mais de 780 mil novos casos de câncer por ano até 2028. Desse total, cerca de 40 mil serão de câncer de cabeça e pescoço. O problema é que a maioria ainda é diagnosticada tardiamente. E é justamente para mudar essa realidade que a campanha Julho Verde reforça um alerta. Identificar os sintomas cedo pode aumentar as chances de cura. O câncer de cabeça e pescoço reúne tumores que atingem regiões como boca, garganta, laringe, nariz, tireoide e pele da face e do pescoço. Entre os principais fatores de risco estão o tabagismo, o consumo de bebidas alcoólicas e a infecção persistente pelo HPV. Quando descoberto precocemente, as chances de sucesso do tratamento aumentam e o risco de sequelas diminui, explica Isabela Costa Santos, chefe substituta do setor de cirurgia de cabeça e pescoço do INCA.
1: É importante a gente entender que quanto mais cedo essa doença é diagnosticada, melhores são os resultados. Em qualquer lugar do mundo, se você pode tratar um tumor no estágio inicial, nós estamos falando de índices de cura muito melhores, né? E altos.
0: A prevenção passa por hábitos saudáveis, alimentação equilibrada, higiene bucal, prática de atividade física, proteção contra o sol e vacinação contra o HPV, oferecida pelo SUS para crianças e adolescentes na faixa indicada pelo Programa Nacional de Imunizações. E a vacinação é um grande aliado no combate à doença, destaca o secretário de Atenção Especializada à Saúde do Ministério da Saúde, Mozart Júlio Tabosa Salles.
2: Então a vacinação contra HPV é fundamental para a prevenção do câncer de cabeça e pescoço, principalmente das doenças laringeais. Precisamos trabalhar isso e fazer de maneira muito efetiva. E isso é fundamental. O Brasil já tem hoje 82, 83% de cobertura entre as meninas, cerca de 60%, um pouco mais, um pouco menos entre os meninos. Precisamos subir mais o patamar de cobertura entre os homens para que a gente possa chegar naquilo que é ideal.
0: Ao perceber sintomas persistentes, como feridas na boca que não cicatrizam, rouquidão prolongada, dificuldade para engolir ou caroços no pescoço, a orientação é procurar a unidade básica de saúde mais próxima. Se houver necessidade, o paciente é encaminhado para exames e atendimento especializado. Reportagem Pablo Mundim.
3: E o Ministério da Saúde publicou portaria que define os 18 medicamentos oncológicos considerados de altíssimo custo para oferta no Sistema Único de Saúde.
4: A relação abrange fármacos para tratamento de diversos tipos de câncer, como o de mama, pulmão, gástrico, ovário, medula óssea e a leucemia.
3: A medida determina a forma como o medicamento será apresentado e os critérios analisados para definição de altíssimo custo.
4: A estratégia prioriza a economia em escala e a garantia de acesso aos medicamentos já incorporados pela Comissão Nacional de Incorporação de Tecnologias no Sistema Único de Saúde.
3: Julho é um mês com datas importantes para a luta racial no Brasil.
4: No último sábado, dia 25, foi comemorado o Dia Internacional da Mulher Negra, Latino-Americana e Caribenha.
3: E no dia 20, o Estatuto da Igualdade Racial completou 16 anos.
4: O Estatuto estabeleceu em lei uma série de diretrizes para a condução das políticas públicas de combate ao racismo e de redução das desigualdades raciais no país.
3: E hoje nós conversamos mais cedo com a secretária executiva do Ministério da Igualdade Racial, Bárbara Oliveira Souza, sobre esse marco. Vamos acompanhar.
4: Olá, secretária, bem-vinda à Voz do Brasil. Olha, a gente queria começar então falando do Estatuto da Igualdade Racial, que está completando 16 anos, e queria que a senhora trouxesse para a gente então quais são os principais avanços desde a criação da lei, o que, que ela trouxe aí de inovação.
5: Não, perfeito. Bom, o Estatuto da Igualdade Racial é uma grande conquista nossa, né? Que está completando agora, em julho, 16 anos de vigência. Então, com muita alegria, Mariana Jugmann e Luciano Seixas, nós do Ministério da Igualdade Racial agradecemos muito por esse convite para dialogar sobre esse marco fundamental para a política de igualdade racial do Brasil. E o Estatuto, ele fez um processo de trazer como responsabilidade para o Estado brasileiro a obrigação de enfrentar o racismo nas suas políticas, nas suas ações. E conseguiu construir base sólida para que a gente tivesse um processo de amadurecimento das ações afirmativas nas universidades e na educação superior, como hoje temos, e temos diversos avanços, né, a partir dessa lei. Como temos também as ações afirmativas nos concursos públicos, que também tem gerado muito resultado, além de políticas públicas transversais na saúde, na educação, na

0: cultura, no trabalho e na moradia para, de fato, superar o racismo estrutural e promover a igualdade racial no Brasil, que é algo tão central. A gente tem alguns resultados, eu estava falando da lei de cotas, como, por exemplo, uma ampla presença hoje de estudantes negros e negras nas universidades. São mais de 4 milhões de estudantes que ocupam universidades públicas e privadas no Brasil. Isso é um avanço se a gente pensa os dados estatísticos em relação aos anos 2000, né? Quando apenas 2% da população negra estava na universidade.
1: Bom, secretária, a senhora citou aí as questões de cotas, vale para a educação, vale também para o trabalho. Na verdade, o Estatuto da Igualdade Racial reúne direitos em diversas áreas, né? Educação, trabalho, também saúde, na cultura. Na prática, como é que ele impacta a vida da população brasileira?
0: Não, perfeito. O Estatuto, ele orienta as políticas de igualdade racial e traz alguns aspectos que são centrais para a forma como a gente se organiza no governo federal e também em articulação com governos estaduais e municipais para implementar essa política. E traz alguns princípios, como, por exemplo, da transversalidade. Então, ele prevê essa articulação com os vários ministérios que executam ações voltadas para a igualdade racial e para a superação do racismo.
2: A gente está falando aí de 16 anos da construção dessa política. A senhora mencionou políticas afirmativas também, mas apesar disso a gente ainda continua precisando trabalhar em torno da redução das desigualdades raciais, né, que são uma realidade no país. Quais são os maiores desafios que a senhora considera para que os direitos previstos no Estatuto realmente se tornem uma realidade e se tornem presentes mesmo?
0: Essa pergunta, Mariana, agradeço muito. Eu acho que ela é chave para a gente avaliar o porquê que a política de igualdade racial ainda é muito importante no Brasil hoje. A gente tem avanços fundamentais em marcos legais, temos uma política nacional estruturada, temos o Sistema Nacional de Promoção da Igualdade Racial, que leva essa política para governos estaduais e municipais, mas uma conquista, inclusive, do Estatuto da Igualdade Racial, é ele quem cria o SUS, né, o nosso SUS da Igualdade Racial, que é o SINAPI, e que hoje está presente nos 27 estados da federação e em quase 500 municípios. Vou começar por esse ponto, porque é um ponto que demonstra avanço, mas demonstra também desafio, né? Que é o foco da sua pergunta. E por que que é importante a gente avançar nisso? É fundamental que a gente busque incrementar e capilarizar cada vez mais essa política e avançar em mais estados e municípios. Está em curso a elaboração da resposta a ela, a DPF Vidas Negras, a DPF 973, que obriga o governo federal a atualizar o segundo Plano Nacional de Promoção da Igualdade Racial. A gente vem trabalhando nisso ativamente e, obviamente, a gente vem também destacando a importância de que estados e municípios também sejam envolvidos nessa obrigação de fazer dessa ação, pela importância da gente federalizar essa política. Então, é um desafio que a gente ainda tem, temos um avanço importante, estamos nos 27 estados, mas precisamos, de fato, avançar e capilarizar essa política no Brasil. Outro ponto é que os dados socioeconômicos, de segurança pública, são muitas as dimensões que ainda demonstram que, mesmo tendo avançado muitíssimo, e de fato há na história, né, ao longo da história, um incremento importante na política de igualdade racial no Brasil, é possível a gente avaliar que ainda há muito o que fazer. E os dados que foram publicados recentemente do Fórum Brasileiro de Segurança Pública e do Atlas da Violência, por exemplo, pegando apenas um aspecto, demonstram a relevância da gente avançar na política de igualdade racial para enfrentar esse racismo que toca a vida das pessoas, que toca o cotidiano das pessoas. 83% das vítimas de morte decorrentes de intervenções policiais no Brasil são pessoas negras. E o jovem negro tem 3 vezes mais chance de ser vítima de homicídio no Brasil do que o jovem não negro. Então, essa inequidade tão presente nas famílias, nas mães, né, ela precisa ser enfrentada. E esse enfrentamento, ele também tem algo estruturante para guiar a nossa política de igualdade racial. O Estatuto da Igualdade Racial, ele fortalece isso e, obviamente, os dados socioeconômicos, sociais do Brasil, eles são um chamariz para a importância da gente priorizar de forma central

0: a relevância da política de igualdade racial e do enfrentamento ao racismo no nosso, na nossa atuação no Estado brasileiro.
1: Muito bem, nós conversamos com a secretária executiva do Ministério da Igualdade Racial, Bárbara Oliveira Souza. Muito obrigado, secretária, por sua presença aqui na Voz do Brasil.
0: Eu que agradeço, Luciano Seixas, agradeço muito, Mariana Jungmann, por esse espaço dedicado aqui ao Ministério da Igualdade Racial.
2: E é importante a gente destacar os principais canais de denúncia para crimes raciais no país.
1: Caso você viva ou presencie um ato de racismo ou injúria racial, é possível fazer a denúncia por meio do Disque 100, canal de direitos humanos do governo federal.
2: Ou pela plataforma Fala BR, que reúne as ouvidorias também do governo federal.
1: E é sempre bom lembrar que racismo é crime, portanto, pode ser denunciado em delegacias de polícia e para o Ministério Público.
2: E também responsáveis, vocês já repararam naquele selinho colorido que aparece antes dos desenhos, filmes e jogos de celular? Aquilo ali é a classificação indicativa, uma ajuda de ouro para você saber o que é seguro para a idade do seu filho.
1: Na hora de saber se um filme, desenho ou jogo eletrônico é recomendado para crianças e adolescentes, a classificação indicativa funciona como um instrumento para proteger os jovens de conteúdos impróprios em cada fase do desenvolvimento.
3: A dona de casa, Natália da Silva, tem 4 filhos. Durante o dia, eles estudam, brincam, praticam esportes e fazem atividades ao ar livre. E em alguns momentos, também assistem televisão. Natália conta que o acesso às telas é monitorado por ela, que observa cada conteúdo escolhido.
4: Filmes eu vejo antes, desenho eu costumo sentar para assistir com elas mesmo. Muitas vezes eles mesmos vêm e conversam com a gente sobre o que, que tem no desenho, sobre curiosidades que eles viram. Mas assim, sempre observando a classificação indicativa de filmes e desenhos.
3: Para orientar a Natália e outros pais na hora de escolher o que é apropriado para os filhos assistirem, existe a classificação indicativa. A informação estabelece a idade recomendada para programas, filmes e até mesmo eventos culturais exibidos em público. Como explica o coordenador de políticas de classificação indicativa audiovisual, Eduardo Nepomuceno.
5: A classificação indicativa é uma informação para as famílias a respeito dos conteúdos presentes nas obras audiovisuais, nos espetáculos públicos, né, nos streamings, nas TVs a cabo, TV por assinatura, no cinema e nos aplicativos e jogos.
3: A classificação indicativa leva em conta se a produção exibe cenas de violência, se há conteúdo sexual ou de nudez, ou se faz uso ou referência a drogas lícitas e ilícitas. Também observa se há linguagem ofensiva ou situações que possam causar medo ou forte impacto emocional. A partir da identificação desses elementos, é definida a faixa etária adequada para cada fase do desenvolvimento, como destaca o coordenador de políticas de classificação indicativa audiovisual, Eduardo Nepomuceno.
5: Cada um desses grandes eixos tem critérios específicos para cada faixa etária. Em razão desses conteúdos identificados, é que a gente consegue chegar numa faixa etária indicada para cada momento do desenvolvimento das crianças e dos adolescentes.
3: A classificação indicativa de obras audiovisuais funciona como um instrumento de proteção aos direitos de crianças e adolescentes. A neuropsicóloga Renata Nunes destaca como a indicação da idade tem a ver com a compreensão da criança em certas fases da infância.
6: Elas são orientadas por essas fases do desenvolvimento, para que ela não tenha acesso a conteúdos que ela ainda não está pronta emocionalmente. Mas isso tudo não precisa ser inflexível. Os pais precisam entender quem são seus filhos.
3: Para avaliar qual a classificação indicativa de uma obra do circuito comercial, é atribuída uma faixa etária. Além disso, há uma mensagem que diz os principais temas presentes na obra. Para vídeos disponíveis em plataformas de streaming, a própria plataforma realiza a autoclassificação seguindo os parâmetros estabelecidos. Reportagem Márcia Fernandes.
2: Hoje, o Brasil conquistou um novo reconhecimento internacional para a cultura.
1: O Teatro Amazonas, em Manaus, e o Teatro da Paz, em Belém, passaram a integrar a lista do Patrimônio Mundial da Unesco.
2: Com isso, o país chega a 26 bens reconhecidos pela organização.
1: Os dois monumentos já eram tombados pelo Instituto do Patrimônio Histórico e Artístico Nacional, o IFAM, desde os anos 1960.
2: Conheça um pouco da história desses dois monumentos na reportagem de Luana Karen.
7: Foi durante o ciclo da borracha, período em que a extração do látex deu impulso para um grande crescimento econômico.

0: econômico da região norte que surgiram os teatros Amazonas, em Manaus, e da Paz, em Belém. Era fim do século XIX e a riqueza produzida pelo chamado ouro branco despertou nas elites da época o desejo de reproduzir no coração da maior floresta tropical do mundo o requinte das grandes capitais europeias. Primeiro veio o Teatro da Paz, em 1878. Inspirado na arquitetura neoclássica italiana, tornou-se símbolo da prosperidade da capital paraense, então principal porta de saída da borracha para o mundo. Quase duas décadas depois, em 1896, foi a vez do Teatro Amazonas abrir as portas em Manaus. De estilo renascentista, o edifício preserva até hoje parte da arquitetura e decoração originais. Embora inspirados na estética europeia, os dois monumentos incorporaram referências amazônicas, pinturas, madeiras nobres e elementos decorativos da região ajudam a contar a história do encontro entre a cultura local e as influências trazidas do outro lado do Atlântico. O compositor brasileiro Carlos Gomes chegou a se apresentar no Teatro da Paz, mas não conseguiu ver o Amazonas inaugurado. Morreu três meses antes, sendo homenageado na pintura que representa a ópera, no teto do Teatro Manauara. Aliás, marcados pelos concertos clássicos, apresentações de balé e óperas, os espaços também se abriram à cultura popular. Nomes como Milton Nascimento e Roger Waters passaram pelo Amazonas, que recebeu até uma visita inusitada em 1997 das Spice Girls, no auge da carreira. Agora, mais de um século depois de terem sido erguidos como símbolos da riqueza da borracha, os teatros da Amazônia ganharam um novo significado. O de patrimônio de toda a humanidade. O presidente do IFAM, o Instituto do Patrimônio Histórico e Artístico Nacional, Davidson Guzmão, destacou que a medida também é um reconhecimento da cultura produzida pela região amazônica.
1: A Amazônia, para além do paradigma do meio ambiente e do patrimônio natural, é também reconhecida pela sua produção cultural, pela sua produção artística e pelos circuitos culturais que os teatros engendram.
0: Os teatros Amazonas e da Paz foram tombados pelo IFAM na década de 1960. Agora passam a figurar juntos na lista do Patrimônio Mundial Cultural da Unesco, a Organização das Nações Unidas para a Educação, a Ciência e a Cultura, com o nome Teatros da Amazônia. Com isso, o Brasil passa a contar com 26 sítios inscritos na lista. Reportagem Luana Karen.
2: A Defesa Civil Nacional segue prestando apoio humanitário aos municípios do interior de São Paulo. A região foi atingida por fortes chuvas na última sexta-feira, dia 24.
3: No sábado, foi reconhecida a situação de emergência dos municípios de Taquaritinga, Ribeirão Preto e Dumont.
2: Com a medida, as prefeituras podem solicitar recursos federais para ações de socorro, assistência humanitária à população afetada e recuperação das áreas atingidas.
3: Foram realizadas também visitas aos municípios de Guariba e Dumont para levantamento dos danos.
2: O diretor do Departamento de Assistência Humanitária do Ministério da Integração e do Desenvolvimento Regional, Wesley de Almeida Felinto, deu detalhes da ação.
4: Conseguimos depois ao município de Guariba, o mais afetado da região, e sentamos com a Defesa Civil do município para iniciarmos o processo de reconhecimento federal e as orientações junto ao setor de engenharia e inspeções em campo para orientação quanto às ações de assistência humanitária, restabelecimento dos serviços essenciais e recuperação. Neste momento, a gente se encontra no município de Dumont, finalizando também o reconhecimento federal para posterior envio à Defesa Civil Estadual de São Paulo. E a equipe de engenharia está em campo, visitando ainda algumas áreas afetadas no município de Dumont.
3: E um alerta pelo celular informa se onde você vive corre algum risco de evento climático intenso, sejam chuvas ou incêndios.
2: Com esse aviso, é possível se prevenir com...

0: desastres.
1: A Defesa Civil Nacional oferece um serviço gratuito para envio de alertas sobre situações de emergência diretamente ao celular. As mensagens podem avisar sobre chuvas intensas, alagamentos, deslizamentos de terra, incêndios florestais, tornados e outros riscos. O cadastro pode ser feito por SMS, WhatsApp ou Telegram. Para receber por mensagem, basta enviar o CEP da localidade de interesse para o número 40199. No WhatsApp, é necessário iniciar uma conversa com o número 61-2034-4611 e seguir as orientações do assistente virtual. No Telegram, basta procurar por Defesa Civil Alertas, enviar a mensagem Olá e concluir o cadastro. Também é possível receber avisos automaticamente pela TV por assinatura, pelos alertas públicos do Google e pela tecnologia Cell Broadcast, disponível em aparelhos compatíveis conectados às redes 4G e 5G. Nesses casos, não é necessário fazer cadastro. Natália Koslick, para a Voz do Brasil.
2: E essas foram as notícias do governo federal.
0: Fique agora com as notícias do Poder Judiciário e do Congresso Nacional. Boa noite.
2: Boa noite, bom fim. Boa noite, até amanhã.
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5: Ministro aposentado Otávio Galotti é velado no Supremo Tribunal Federal com a presença de ministros, autoridades e familiares. TSE realiza a Semana Nacional do Sistema Eletrônico de Votação entre 3 e 9 de agosto. STJ decide que prazo de 90 dias para indenização em proteção veicular é válido. Boa noite, eu sou Marcela Luiza. O Supremo Tribunal Federal decretou luto oficial de 3 dias pelo falecimento do ministro aposentado Otávio Galotti, que morreu ontem, aos 95 anos. Nesta segunda-feira, houve o velório no Salão Branco do Tribunal, com a presença de ministros, autoridades e familiares. O presidente do STF, ministro Edson Fachin, destacou o papel de Galotti na magistratura brasileira.
6: Recordar o ministro Galotti. Não evocamos apenas o integrante da história deste tribunal. Evocamos uma determinada compreensão da magistratura, aquela que reconhece que a autoridade moral precede a autoridade jurídica, que a legitimidade das decisões repousa antes de tudo na integridade daqueles que a proferem. A morte interrompe uma biografia, mas não alcança um legado. As decisões permanecem nos livros, os ensinamentos permanecem na memória de todos nós. O exemplo permanece nas instituições.
5: Nascido no Rio de Janeiro em 1930, Otávio Galotti formou-se em Direito em 1953. Foi integrante do STF entre 1984 e 2000, sendo presidente da Corte de 93 a 95. Também presidiu o Tribunal Superior Eleitoral entre 1994 e 1996 e teve papel relevante na consolidação da jurisprudência constitucional durante os primeiros anos de vigência da Constituição de 88. O sepultamento está marcado para amanhã, no Rio de Janeiro. Tribunal Superior Eleitoral realiza a primeira edição da Semana Nacional do Sistema Eletrônico de Votação de 3 a 9 de agosto. RIMAC Souto.
7: O objetivo é aproximar a justiça eleitoral da sociedade e ampliar o conhecimento sobre o funcionamento, a segurança, a transparência e a auditabilidade da urna eletrônica. O lançamento da Semana Nacional do Sistema Eletrônico de Votação será feito pelo presidente do TSE, ministro Cássio Nunes Marques, durante a sessão plenária de abertura do segundo semestre forense de 2026, na próxima segunda-feira, dia 3 de agosto. A iniciativa envolve todos os tribunais regionais eleitorais do país, com ações como visitas a escolas, demonstrações da urna eletrônica, palestras, exposições e distribuições de materiais informativos oficiais sobre o processo eleitoral. A programação

0: operação termina no domingo, dia 9 de agosto, com a Corrida pela Democracia, no Autódromo Nelson Piquet, em Brasília.
1: Para a terceira turma do STJ, é válida a cláusula de contratos de proteção patrimonial mutualista, que estabelece prazo de até 90 dias úteis para o pagamento de indenização após um prejuízo. Tiago Gomide.
2: Os ministros analisaram o caso de um associado de uma cooperativa de transportes de Goiás que teve veículo roubado e questionou a demora no pagamento da indenização. O colegiado entendeu que os contratos de proteção patrimonial mutualista têm características diferentes dos seguros tradicionais e, por isso, não se aplicam automaticamente às regras da SUSEP que estabelecem um prazo de até 30 dias para seguradoras. Segundo o relator do caso, o ministro Ricardo Vilas Boas Cueva, a Lei Complementar 213 de 2025 passou a prever a fiscalização dessas operações pela SUSEP, mas ainda não há uma regulamentação específica para esse tipo de contrato.
1: Estão abertas as inscrições para o mutirão da 16ª Semana Nacional da Execução Trabalhista, Rocine Gomes.
3: Essa é uma forma mais radical de fazer com que a decisão judicial seja cumprida e que tudo o que é devido seja pago. Com o slogan Seu Direito por Inteiro, a iniciativa, marcada para o período de 14 a 18 de setembro em todo o Brasil, é um esforço concentrado para localizar bens de devedores, incentivar acordos e dar mais celeridade ao pagamento dos créditos trabalhistas. Para outras informações sobre a 16ª Semana Nacional da Execução Trabalhista, acesse csjt.jus.br.
1: 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Uma boa noite e até amanhã.
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6: Eu sou Paula Groba.
7: E eu sou Ricardo Nakaoka.
6: E estes são os destaques de hoje do Jornal do Senado, que começa agora.
7: Comissão de Relações Exteriores vai acompanhar medidas do governo contra a tarifaço dos Estados Unidos.
6: Nova lei permite venda de spray de pimenta para mulheres.
7: Senado aprova projetos para fortalecer a recuperação ambiental e a economia circular.
6: Boa noite.
7: Boa noite.
6: As novas tarifas impostas pelos Estados Unidos a produtos brasileiros acendeu um alerta no Senado.
7: A Comissão de Relações Exteriores quer avaliar a resposta do governo e possíveis medidas do Congresso. O tema será debatido pelo colegiado, que solicitou informações sobre as ações do Brasil diante desse novo cenário. Repórter Márcio Maturana.
8: O presidente da Comissão de Relações Exteriores, senador Nelsinho Tradi, do PSD de Mato Grosso do Sul, enviou um pedido de informações ao Ministério do Desenvolvimento, Indústria, Comércio e Serviços sobre a estratégia do Brasil em relação às novas tarifas de 25% impostas pelo presidente dos Estados Unidos, Donald Trump, sobre produtos brasileiros. Uma das perguntas é sobre a possível aplicação da Lei da Reciprocidade Econômica, aprovada pelo Congresso em 2025.
9: O Congresso aprovou essa legislação e agora cabe ao Senado acompanhar a sua implementação. Precisamos entender se os instrumentos criados são suficientes para enfrentar uma situação como essa e, se necessário, discutir aperfeiçoamentos. Sempre com base em critérios técnicos e na proteção da economia brasileira.
8: As novas tarifas de Trump alcançam 3 mil itens, o que significa 18% das exportações brasileiras para os Estados Unidos, segundo cálculos do Ministério do Desenvolvimento. Isso corresponde a 37,6 bilhões de reais, com base nas exportações de 2024, antes dos primeiros tarifaços. No mesmo dia em que começou o novo tarifaço, 22 de julho, o presidente Lula assinou uma medida provisória criando o Plano Brasil Soberano 3, que abre 18 bilhões e meio de reais em linhas de crédito com juros subsidiados para exportadores. Também nessa data, Lula sancionou uma lei derivada de outra medida provisória que criou linhas de financiamento no Plano Brasil Soberano, com expansão apresentada pelo Congresso Nacional para setores estratégicos. O objetivo do pedido de informações, segundo Nelson Utrade, é oferecer aos senadores informações técnicas para eventuais iniciativas legislativas.
9: A Comissão de Relações Exteriores não substitui o Executivo na condução da política comercial, mas pode contribuir para a construção de soluções e acompanhar a atuação do governo. Foi isso que fizemos desde o início.
8: No dia 4 de agosto, o grupo de trabalho criado pela Comissão de Relações Exteriores vai discutir novos mercados para as exportações brasileiras com representantes do governo e do setor privado, priorizando questões sobre proteínas de origem animal.
6: A proposta, que cria medidas de apoio às empresas brasileiras afetadas pelo tarifaço dos Estados Unidos, é uma das 32 medidas provisórias que aguardam votação no Congresso. Na próxima semana, o Congresso Nacional retoma os trabalhos e entre as propostas pendentes estão também a que prevê subsídios para combustíveis e a chamada taxa das blusinhas, que alterou as regras de tributação das compras internacionais de pequeno valor. As medidas provisórias têm efeito imediato, mas precisam ser aprovadas pelo Congresso para virarem lei. Se não forem votadas em até 120 dias, perdem a validade.
7: Também aguarda análise o novo Desenrola Brasil, voltado à renegociação de dívidas de pessoas físicas, microempresas e estudantes. O programa permite que devedores com renda mensal de até R$ 8.105 refinanciem dívidas de até R$ 15.000 por banco, com juros de até 1,99% ao mês. Para o senador Paulo Paim, do PT do Rio Grande do Sul, a iniciativa contribui para a recuperação da economia e o alívio do orçamento das famílias. A medida provisória ainda depende da instalação da comissão mista para começar a ser analisada e depois seguir para a Câmara e o Senado.
10: Trata-se de uma medida concreta que oferece condições reais para que as pessoas saiam do sufoco financeiro. É uma forma de devolver dignidade a quem mais precisa, aliviando o orçamento das famílias e permitindo que voltem a planejar suas vidas com mais segurança.
6: Mulheres vítimas de violência passam a ter uma nova forma de autodefesa prevista em lei. Foi sancionada a norma que autoriza a venda de spray de pimenta para uso civil feminino, com regras para a compra e a utilização da substância.
7: A lei foi sancionada em meio ao aumento de casos de violência contra a mulher no país. Repórter Patrícia Oliveira.
11: A nova lei sancionada pelo presidente Lula permite a comercialização, aquisição e posse do spray de pimenta para a defesa pessoal das mulheres com mais de 18 anos. Esse spray provoca ardência intensa nos olhos, na pele e nas mucosas e assim pode conter temporariamente o agressor. O uso dessa substância até então era restrito às forças de segurança pública e às forças armadas. O estabelecimento que comercializar o spray deverá manter o registro da venda e a identificação da compradora pelo prazo de 5 anos. O senador Laércio Oliveira, do Progressistas de Sergipe, foi o relator do projeto aprovado no Senado que deu origem à lei. Para ele, a nova lei vai ajudar na proteção da integridade física, psicológica e sexual das mulheres.
12: Essas práticas de feminicídio que a gente tem ouvido todos os dias nos deixam atônitos e muito preocupados, e a gente precisa criar mecanismos de segurança, de proteção da própria mulher.
11: Um regulamento deverá definir as especificações técnicas do spray, os limites de capacidade da embalagem, a concentração da substância e os padrões de segurança do conteúdo.
6: E a Comissão de Direitos Humanos aprovou uma recomendação ao Ministério da Saúde para agilizar o atendimento de crianças com fissura lábio-palatina pelo SUS. A proposta prevê que o tratamento especializado comece em até 30 dias após o diagnóstico.
7: A indicação recomenda o prazo máximo de 1 mês entre o diagnóstico e o início do tratamento. A fissura lábio-palatina atinge 1 em cada 650 recém-nascidos no Brasil e pode comprometer a alimentação, a fala e a audição. A senadora Damaris Alves, do Republicanos do Distrito Federal, destacou que o atendimento precoce reduz complicações. O tratamento inclui cirurgias e acompanhamento multiprofissional. A recomendação segue agora para análise do Ministério da Saúde.
6: Reciclagem de baterias de carros elétricos e restauração de seringais da Amazônia. Esses foram alguns dos temas de projetos aprovados na Comissão de Meio Ambiente nesse primeiro semestre.
7: Um projeto que aumenta a pena para maus tratos

0: animais também foi aprovado pelo colegiado. Repórter César Mendes.
1: Recuperação florestal, economia circular e agricultura regenerativa foram temas de projetos aprovados na Comissão de Meio Ambiente. Relator da proposta que cria a Política Nacional de Revitalização dos Seringais Amazônicos, agora em análise na Comissão de Agricultura, o senador Beto Faro, do PT do Pará, disse que o declínio da atividade seringueira trouxe degradação ambiental.
2: O projeto oferece uma resposta a esses desafios ao incentivar a recuperação e revitalização dos seringais nativos.
1: Já o projeto que estabelece regras para reciclagem e rastreabilidade de baterias de veículos elétricos e híbridos é do senador Jacques Wagner, do PT da Bahia, mas o texto aprovado foi do substitutivo do senador Confúcio Moura, do MDB de Rondônia.
3: A Política Nacional de Circularidade de Baterias é fundamental para acompanhar a evolução da mobilidade elétrica.
1: Também foram aprovadas pelo colegiado as Políticas Nacionais de Fomento à Agricultura Regenerativa, do senador Sérgio Petecão, do PSD do Acre, e de Desenvolvimento Sustentável da Pesca, do senador Alessandro Vieira, do MDB de Sergipe, além do aumento da pena para maus-tratos a animais, proposta pelo senador Confúcio Moura.
4: E o Brasil passou a proibir a produção e a comercialização de alimentos obtidos por meio da alimentação forçada de animais. A lei, sancionada pelo presidente Lula, entra em vigor em 180 dias e atinge principalmente o foie gras, produzido a partir do fígado de patos e gansos submetidos à ingestão forçada de alimentos.
0: A norma teve origem em um projeto do senador Eduardo Girão, do Novo do Ceará. Quem descumprir a lei estará sujeito às penalidades previstas na Lei de Crimes Ambientais, como detenção, multa e sanções administrativas. Com edição de Paula Groba e trabalhos técnicos de Eliseu Caires, o Jornal do Senado fica por aqui. Acompanhe agora as notícias da Câmara dos Deputados. Boa noite.
4: Boa noite e até amanhã.
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6: Câmara pode tornar imprescritível crime sexual contra menores de 12 anos.
7: Proposta amplia a bolsa permanência do ProUni para alunos de meio período.
6: Deputados obrigam elaboração do plano de assistência social a cada década.
8: Boa noite. A Câmara aprovou proposta que obriga o governo a elaborar o plano de assistência social a cada 10 anos. A repórter Maria Neves tem mais detalhes sobre o texto que já foi encaminhado ao Senado.
9: A Comissão de Constituição e Justiça da Câmara dos Deputados aprovou o projeto que obriga o Poder Executivo a elaborar periodicamente o Plano Decenal de Assistência Social. Pelo texto da deputada Laura Carneiro, do PSD do Rio de Janeiro, a cada 10 anos o poder público deve prever metas e estratégias para melhorar o atendimento à população mais vulnerável. Laura Carneiro explica que o país conta atualmente com um plano de assistência com vigência entre 2016 e 2026. No entanto, ao contrário do que ocorre na educação, a elaboração do planejamento decenal ainda não é obrigatória por lei. Na opinião da parlamentar, estabelecer metas e diretrizes claras é fundamental para garantir a estabilidade das políticas de assistência social.
10: Em última análise, o mais importante é manter os programas de assistência social. Já é uma prática recomendada pela LOAS e agora a gente vai torná-la obrigatória. Esse plano decenal vai fortalecer as políticas públicas e evitar que a gente tenha qualquer tipo de retrocesso quando se avança numa política que atingiu aquelas determinadas metas.
9: A proposta aprovada determina que as metas do Plano Decenal de Assistência Social sejam elaboradas com base nos dados oficiais do Sistema Único de Assistência Social. Ainda de acordo com o texto, o Conselho Nacional de Assistência Social será responsável por aprovar e acompanhar os resultados do planejamento em conjunto com o governo federal. Da Rádio Câmara de Brasília, Maria Neves.
5: Comissões.
6: Presidente da Comissão de Previdência, Assistência Social, Infância, Adolescência e Família, Bruno Ganem, do Podemos de São Paulo, faz um balanço positivo dos trabalhos do colegiado. Para ele, a estratégia de priorizar projetos de consenso permitiu destravar votações e acelerar a análise de propostas.
11: Um comum acordo.

entre todos os membros, a gente buscou priorizar as pautas consensuais e tem sido uma experiência muito bem sucedida. Quero inclusive parabenizar todos os membros pela forma com que permitiram que a gente buscasse esses projetos de consenso, e o que a gente descobriu é que são centenas de projetos que todo mundo é favorável, mas por uma ou outra razão acaba ficando

0: que amplia a bolsa permanência do ProUni para estudantes de meio período. O texto foi aprovado na Comissão de Educação, como informa a repórter Júlia Lopes.
1: Estudantes matriculados em cursos de meio período poderão passar a ter acesso à bolsa permanência do programa Universidade para Todos, o ProUni. O projeto do deputado Túlio Gadelha, do PSD de Pernambuco, foi aprovado na Comissão de Educação da Câmara dos Deputados. Atualmente, a legislação prevê o benefício apenas para estudantes de cursos presenciais em período integral, com carga horária mínima de 6 horas diárias. Na prática, a proposta retira o critério de carga horária mínima do curso de graduação para a concessão da bolsa. O programa Bolsa Permanência é um auxílio financeiro mensal destinado a estudantes de graduação em situação de vulnerabilidade socioeconômica. O objetivo é evitar a evasão universitária, ajudando no pagamento de despesas como moradia, alimentação e transporte. O valor atual da bolsa é de R$ 700 e atende bolsistas do ProUni com renda familiar por pessoa de até um salário mínimo e meio. O relator da proposta, deputado Pedro Kizai, do PT de Santa Catarina, também incluiu no texto aprovado que o Ministério da Educação poderá exigir frequência e aprovação dos estudantes para a garantia do benefício.
2: Nós deixamos aberto e claro na lei que o Ministério da Educação vai exigir frequência, aprovação. Por quê? Porque se ele está recebendo dinheiro público do ProUni e mais uma bolsa permanência, ele agora precisa o quê? Dar conta do recado, como a gente diz. Dar conta, estudar, frequentar, aprovar e se profissionalizar.
1: A proposta que amplia o acesso à bolsa permanência para estudantes de graduação em cursos de meio período segue agora para análise na Comissão de Finanças e Tributação da Câmara dos Deputados. Da Rádio Câmara de Brasília, Júlia Lopes.
3: Rafael Brito, do MDB de Alagoas, defende a ampliação do programa Pé de Meia para todos os estudantes do ensino médio da rede pública, sem restrições de renda. O deputado argumenta que a permanência na escola é um desafio que vai além da condição socioeconômica das famílias.
0: Rafael Brito afirma que a experiência do programa Cartão Escola 10 em Alagoas inspirou o Pé de Meia e contribuiu para reduzir a reprovação e a evasão escolar. Ele acredita que a universalização do benefício fortalece a educação e incentiva mais jovens a concluírem o ensino médio.
4: E quando a gente criou aqui em Alagoas, a gente criou o programa de forma universal. Todo aluno que está matriculado no ensino médio das escolas públicas de Alagoas recebe o cartão Escola 10, o que fez com que a nossa taxa de reprovação caísse, o que fez com que o percentual de estudantes em atraso caísse e o que fez principalmente com que Alagoas pudesse praticamente dobrar o número de concluintes no ensino médio por ano. Antes de existir o programa, em Alagoas se formavam aproximadamente 26 mil estudantes e no ano passado se formaram 47 mil estudantes.
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3: Saúde. A Comissão de Saúde aprovou a exigência de desfibriladores em locais de grande circulação. A repórter Sofia Peçanha traz mais informações sobre a proposta.
5: A Comissão de Saúde aprovou o projeto que torna obrigatória a presença de desfibriladores externos automáticos em locais de grande concentração de pessoas, ambulâncias e veículos de resgate em todo o país. O desfibrilador serve para aplicar choques elétricos controlados que ajudam a restabelecer o ritmo normal do coração em caso de parada cardiorrespiratória. O texto aprovado reúne 11 propostas que tratavam da instalação de desfibriladores em diferentes locais. Por isso, o relator, o deputado Dr. Luiz Ovando, do PP do Mato Grosso do Sul, optou por estabelecer critérios mais objetivos para definir os locais obrigados a disponibilizar os equipamentos. A medida valerá para eventos artísticos, esportivos e comerciais com circulação superior a 1.000 pessoas por dia, além de aeroportos, portos, rodoviárias e estações ferroviárias. O texto também inclui trens, aeronaves e embarcações com capacidade para 500 ou mais passageiros, academias com pelo menos 1.000 alunos matriculados e ainda ambulâncias e veículos de resgate. Durante a votação da comissão, o deputado Luiz Ovando, que é cardiologista, destacou que a presença dos equipamentos pode ser decisiva em casos de parada cardíaca.

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1: 22:09.
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5: Olá, uma boa noite para você. Hoje é segunda-feira, dia 27 de julho de 2026. Eu sou o Lázaro Neto e chego com mais uma edição do Show da Noite, ao vivo para todo o Brasil. Para começar, nesta segunda-feira tem Eduardo Costa, Pecado de Amor.

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2: 22:34.
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6: Estamos de volta aqui na sua 94.7 com Bruno Marrone, querendo viver.

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1: 22:48.
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6: O show da noite dessa segunda-feira está de volta com você aqui pela 94.7 com Rick Solo. Me deixe outra hora.

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1: 23:13.
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7: Olá, estamos de volta aqui no seu Show da Noite pela Nova Paranaíba, a 94.7. Lembrando que o Show da Noite começa hoje mais tarde, né? Começa todos os dias, a partir das 22 horas, após a Voz do Brasil. E eu te espero aqui pela 94.7. Quanto aí de Alexandre, um novo cara.

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1: 23 horas e 25 minutos.
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6: A 94.7. Tá de volta com você aqui na sua 94.7. Vamos juntos até às 0 horas com Daniel. Tá no coração.

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1: 23:53.
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5: 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Aonde quer que você esteja, ligado no som da 94.7. Agora tem

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4: Estou de volta aqui no seu show da manhã com Gilberto Gilmar. Palavras de amor.

Rio Preto, 310 quilômetros. Uberlândia, 126 quilômetros. Belo Horizonte, 713 quilômetros. São Paulo, 723 quilômetros. Goiânia, 210 quilômetros. Mas para lá eu não.

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O show da noite da segunda-feira tá de volta com você com Bruno Marrone, Castelo de Areia. Eu tô de volta amanhã, terça-feira, com mais uma lição aqui no Show da Noite. Um abraço pra todo mundo. Fiquem com a graça de Deus.

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1: 5 horas e 30.

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2: Alô, Itumbiara, alô, região, alô, amigos, o meu bom dia. Está começando aqui pela Paranaíba mais um programa, o Bom Dia Sertanejo. Hoje, terça-feira, dia 28 de julho de 2026, vamos juntinhos até às 7 da manhã com muita música para você. A apresentação é minha, Franklin Gaspar. Vamos seguindo em frente com a nossa programação, trazendo agora Oliveira e Oliveirinha, Não Adianta Chorar. Depois, Zé Ferreira e Ferreirinha, Pede Roseira. Depois do Dino Frank Moraí, Granfino na Roça e fechando com Zé do Rancho e Zé do Pinho no Colo da Noite.

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2: 5:44.
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6: Você está na sintonia da Paranaíba, 94,7, o programa Bom Dia Sertanejo. São 5:45, né? 5:45. Eu quero abraçar lá meu amigo Niltinho na sintonia. Bom dia para você, meu amigo. Alô, minha amiga Dirce do Jucarantes, também na sintonia. Grande abraço também lá para o meu amigo Peninha, do bairro Afonso Pena. Bom dia, meu amigo.
7: Bom dia, Frank. Nós estamos na escuta. Manda música para nós. Manda Maria Alice, Fernanda, Ana, Daniel, Fatinha, Nina, Bebeto, Pedro Escolizeiro, Zé Humberto, Efra Gonçalves, Deneval, Paulista Escolizeiro, Ferraz Pneu, Menina JR, o Otávio Rastella e mais, muito obrigado, tenha um bom dia, fique com Deus.
6: Grande abraço para você, meu amigo, vai essa próxima sequência então, e depois do meu amigo Peninha, né, o meu amigo o Wellington Tomás mandou uma mensagem pra gente, né, o Wellington Tomás lá de Ituiutaba. Alô, meu amigo comunicador da Rádio Paranaíba 94.7, Itumbiara, Franklin Gaspar passa para a nossa apreciação a música com Zé Fortuna e Pitangueira, O Candidato e o Caipira. Um forte abraço, tchau e obrigado pela atenção e gentileza. Fica com Deus. Sou o Elton Tomás, da cidade de Ituiutaba, Minas Gerais, do bairro Alcides Junqueira. Vou procurar aqui para você então, e daqui a pouquinho ver se eu consigo rodar agora. O Candidato e o Caipira, da música do Zé Fortuna e Pitangueira. Eu quero abraçar também meu amigo Décio Ostaque, lá da rua Arlindo Vilela, tá lá na sintonia também, né? Bom dia para você, meu amigo. Abraçando a Salma da rua Goiás, né? Tô ligadinho na Paranaíba. Alô, minha amiga Sileuza da Avenida Pitangui. A Joana de Araporã também curtindo o nosso programa. Bom dia, minha amiga. A Glória Maria de Centralina. Um abraço lá para minha amiga Neucina do bairro Planalto, né? Curtindo o nosso programa. Aquele abraço, Juquinha da Saúde, meu amigo Marquinho Rei do Frango também, né? Meu amigo Juquinha da Saúde lá na Avenida Anhanguera. O Marquinho Rei do Frango, o Raimundo do Piqui, o Hélio da Rua Leopoldo de Bulhões, também ligadinho na Paranaíba. Aquele abraço, pessoal. Vamos de música, então, agora. Eu quero abraçar agora meu amigo, então,

0: O É Tanto a Mais com essa música então do Zé Fortuna e Pitangueira, o Candidato e o Caipira. Depois tem o do Irmã Celeste, Se Tu Me Amas. Em seguida, Cascatinha Ana, ela e fechando com o Pedro Bento Zé da Estrada, novamente o Rei dos Judeus. Bom dia!
1: Caboclo, bom dia! Então, como vai você?
2: Vou indo bem, doutor. Mas desculpe eu dizer, eu não conheço o senhor. Quem tu é? Posso saber?
1: Ora, caboclo, nunca ouviu falar do doutor Pereira? Fui prefeito muito tempo do Arraial das Caneleiras.
2: Ah, já ouvi falar no seu nome. Mas do que eu tô admirado é que eu nunca vi o doutor andando por esses lados. E hoje por que razão abandonou o povoado?
1: Explico.
2: Pra vir conversar na roça com o caboclo pé rapado?
1: Não. Aí é que está o motivo de eu vir lhe visitar. Pensei em você que passa o dia todo a labutar, capinando a terra dura sem ninguém lhe auxiliar. Por isso eu deixei a cidade e vim aqui lhe ajudar.
2: Hein? Mas doutor, tô até envergonhado só de ouvir o senhor falar. O senhor deixou a cidade pra vir aqui me ajudar?
1: Perfeito.
2: O doutor tem as mãos finas, não vai se acostumar.
1: O quê?
2: Doutor, o cabo da enxada vai tua mão calejar.
1: Não, mas...
2: Vem mais já com o senhor inceste, eu vou a enxada até arrumar.
1: Não é isto que eu quero. Você entendeu mal. O fato é que as eleições vêm aí e eu sou um dos candidatos.
2: Bem que eu achei impossível tanta fartura hoje em dia. Quando o milagre é demais, em teu santo desconfia.
1: Mas como eu estava dizendo, eu quero, se for eleito, lhe auxiliar na Assembleia defendendo seus direitos.
2: Certo.
1: Enquanto você trabalha de sol a sol aqui no eito, eu luto para que a pátria reconheça o vosso feito. Eu vim pedir o seu voto, que é a arma do cidadão. Com ele você me elege e formamos a união para juntos construirmos a grandeza da nação.
2: Muito bonito, doutor.
1: Obrigado.
2: Tua fala doce tem mel.
1: Gostou?
2: Mas tu quer travar a nação lá na cidade, não é?
1: O quê?
2: Mas pegar no Guatambu de Sorassor tu não quer.
1: Hein?
2: Pois daqui depende a pátria, das lavouras do sertão, desses campos e dessas matas, dos calos de nossas mãos.
1: Mas...
2: Desses caboclos que luta sem nunca ter recompensa, sem estrada, sem recurso, sem remédio pras doenças. E o doutor se for eleito, já que aumento dobrado nos seus tais de subsídio que o pobre chama ordenado.
1: Mas é justo?
2: E por que desigualdade se toma igual brasileiro? Pois ganha mais tu num dia do que o pobre o ano inteiro.
1: Mas é justo que devemos ganhar mais do que vocês. Pois o que eu gasto num dia, vocês não gastam no mês?
2: Não gasto porque não tem. Mas bem que eu sei o que é bom. Ah, se eu pudesse pistuir austromóvel, tevelizão. Por isso certo seria você não ter ordenado,
1: hein?
2: Pra ver quem era no duro um democrata apurado. Garanto que ninguém mais queria ser deputado. E tem mais, se aqui a seca acabar com as plantações, não aparece ninguém olhar pra nós no sertão.
1: E por que não?
2: E por que só vem agora nas épocas de eleição?
1: Mas é porque não temos tempo de abandonar a cidade, ocupado com os problemas que aflige a sociedade.
2: Olha outro erro, doutor. Se eu fico sem trabalhar, o patrão me manda embora, não tenho com quem queixar. E vocês lá na Assembleia, se quiser, pode fartar o ano inteiro e recebe ordenado legal. Se um dia o pobre caboclo, cansado da dura lida, fizer um erro, coitado, tá preso por toda a vida. Enquanto vocês, doutor, podem errar à vontade, não tem cadeia porque gosta da imunidade. Por isso, me dá licença, tenho outra ocupação.
1: Não, mas e os botes?
2: Meu filho! Pega a enxada, vamos entrar no taião!
3: Já vai. É, pai!
2: Essa conversa, doutor, não enche barriga,

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1: 6:02.
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Está na sintonia da Paranaíba 94.7, o programa Bom Dia Sertanejo. São 5, 6 horas, né? Mais 3 minutos. Querendo abraçar agora minha prima Janice, lá no bairro Marolina, na rua Rubens José Tavares, curtindo o nosso programa. Obrigado pela audiência. Alô, minha amiga Divina, lá da rua Bauru, né? Curtindo o nosso programa também. Bom dia para você, minha amiga. Um abração também lá para minha amiga, a minha amiga agora que fugiu o nome agora, meu. Ah, sim, é a Salma lá da Rua Goiás, né? Lá na Sintonia. Bom dia para você. Meu amigo Francisco da Capina, né? Lá na Sintonia também. Bom dia para você. Meu amigo Francisco e a esposa Dona Nita. A Yolanda Quintino, ali do Selma de Anjos, né? Ela e o Divino Luiz lá curtindo o nosso programa. Meu amigo Leomar, lá do Jardim Liberdade também, né? A Eliana e o Zequinha na rua Rubens José Tavares, também no bairro Marolina. Bom dia. Um abração lá para a Nilva, Dona Nilva, da rua 103, na cidade de Jardim. A minha amiga Marlene Bonifácio, também sempre na sintonia do nosso programa, na Dona Sinica. Bom dia, minha amiga. Abraçando aqui também meu amigo Zé do Rádio e a esposa Dona Luzia, na Vila Vitória. Alô, meu amigo Márcio, do bairro Novo Horizonte. Um abração lá para o meu amigo Romildo do Chamagás, né? Meu amigo Luiz do Jornal Plural, também sempre na sintonia. O Walter do Sombras da Mata, também ligadinho na Paranaíba. Grande abraço também lá para minha amiga Maria das Graças Pascoal e a sua irmã, a dona Marilda Pascoal, né? Minha amiga Marilda Pascoal. Alô, minha amiga Xislane do Café Bibo do Supermercado Reis. Bom dia para você, minha amiga. A Maria da Horta, lá de Araporã, né? Lá na sintonia. Grande abraço. A Rose e o esposo Fernando, também ligadinhos aqui na Paranaíba. A dona Domingas da Vila Beatriz, bom dia, dona Domingas. Aquele abraço. A Águida do Conjunto Santa Helena, também ligadinho na Paranaíba. Obrigado pela audiência, gente. Meu amigo Valdemar daqui Pé Calçado, também ligadinho na Paranaíba. Bom dia, meu amigo. E agora tem o pedido lá do meu amigo o Edson Gonçalves, da Chácara Arizona. Ele está a fim de ouvir a música Peão Valente com Carlito Baduí e Voninho, oferecendo aí para todos os ouvintes aí do nosso programa. Depois tem o Tião Carreiro e Pardinho, o Preto e o Granfino. Em seguida, Divino Donizete, o Rei da Cana. E fechando com Zilizalo, Volta ao Passado. Bom.

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1: 6:19.
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0: Você está na sintonia da Paranaíba 94.7, programa Bom Dia Sertanejo. São 6 horas mais 20 minutos, 6h20. Eu quero pegar um abraço agora do meu amigo Nilvan Pereira Alves. Bom dia, meu amigo.
1: Bom dia, pessoal da Paranaíba. Passou aí de João Mineiro e Marcinha do Acre, um é boa. Festa de meus amigos, todos meus parentes, meus netinhos, minha netinha, minha esposa, meus enteados e meus genro. E para você também, um abração.
0: Grande abraço para você, meu amigo. Tudo de bom, uma ótima terça-feira, meu amigo. Abraçando aqui também a minha amiga Marli da Vila Vitória 2, né, curtindo o nosso programa, bom dia. Meu amigo Jardim de Oliveira, do bairro São Sebastião, né, bom dia para você, meu amigo. Abraçando aqui a Célia Maria, também lá no Alcides Rodrigues, bom dia para você. Alô, meu amigo Otávio Rastreiro, daqui a pouquinho eu atendo vocês, viu, meus amigos? Eu quero abraçar também meu amigo Reginaldo Donizete, da Chácara Alves. Bom dia para você, meu amigo. Meu amigo Heleno, lá do Morada dos Sonhos. Bom dia, meu amigo.
2: Bom dia, meu grande amigo Frank Gaspar. Bom dia, colega. Feliz terça para todos. A canção hoje, Andorinha Machucada, com Zezé de Camargo e Luciano. Companhia da Bolivária das 5 da manhã. Celcinha das Antigas. Edson Zé Calé de Merval. Manezão do Açougue, São Inóquio, Zezão na Ponte Fundas. Comandante Arena de São, Comandante Narciso. Juquinha da Saúde, mais experiente, Toninho Jorge de Viagem, meu amigo Vando Bar Paranaíba, Karim Carfan, Celso Rosa, Casimiro e Lulu do Frango Assado, da 27, Família na Batalha, Região do Fazenda Trindade, meus irmãos Pedro e Gurti, que Marilhante, Chicão da Utile Max, João Paz da API, o Cantor das Multidões, Lanzo, mais conhecido como Demora, que pega calçados, e meu primo João Batista Fernandes, tocador de violão, Bajuca 3. Baixa a agulha que é uma de boa, companheiro.
0: Grande abraço para você, meu amigo. Tudo de bom, uma ótima terça-feira. Então, vamos ouvir, então, primeiramente o João Mineiro Marciano, Chuvas de Maio, lá para o meu amigo Nilvan. Depois, Andorinha Machucada, lá para o Heleno Morado do Sonho, com o Zezé de Camargo e Luciano. Em seguida, Carreiro e Carreirinho, Ana Rosa, e fechando com as Irmãs Freitas, Beleza do Araguaia.

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2: 6:36.
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5: Você está na Sintonia da Paranaíba, 94.7, o programa Bom Dia Sertanejo. São 6:37, confirmando para você. Quero pegar um abraço agora do meu amigo, o Otávio, aliás, Zezão, lá do bairro Planalto. Bom dia para você, meu amigo.
6: Ô, Frank, bom dia. É o Zezão aqui da Ponte Funda. E te pedi uma música aí com o Divino e Donizete. É a história do fazendeiro. Oferecendo para minha paixão, para o meu filho Rodrigo, Patrício, Reno, Netinho, meu irmão Antônio, minha cunhada Tereza Antionária, Helena, namorado Sonho, o Pedro aqui na Fazenda Trindade, o Joca no Planalto,

0: Luciano do Frango Assado e Família. E para vocês aí da rádio e todos os ouvintes que gostarem da música. Um bom dia, muito obrigado.
1: Grande abraço para você, meu amigo. Tudo de bom, uma ótima terça-feira, meu amigo. Acho que a música que você falou chama-se Prazer de Fazendeiro, viu? Um grande abraço então para você. Eu vou rodar essa para você e ver se é essa música mesmo, viu? Depois do meu amigo Zezão, né, lá da Ponte Funda, tem a minha amiga Célia Maria do Alcides Rodrigues. Bom dia, minha amiga.
2: Bom dia, meu amigo. Boa terça-feira para você. Que Deus te abençoe e te acompanhe. Que Deus abençoe seu serviço, seu trabalho.
1: Amém. Grande abraço, minha amiga. Tudo de bom, viu? Uma ótima terça-feira. Meu amigo Otávio Rastrello na sintonia. Bom dia, meu amigo.
3: Opa. Bom dia, Franco Gaspar.
1: Bom dia. Vamos
3: falar de uma música, Saudade de Minha Terra. Dá pro Perninho do Barra Afonso Pena, o Juquinho da Saúde, Zezão da Bote Barra, que é a esposa dele, e também pro Nenê Sanfoneiro, que é o Eliseu, o Buritium. E também para minha mãe, na Rocha Luiz, ali, a gente faz um rastrelo, para tia Lúcia. E também para o Marcos Antônio, mas estava com o Carlos Paiva, e todos estão com o rádio ligado. E para vocês também. Também para o Domingão Berranteiro, o nosso amigão também aí. Vou mandar para ele também essa música, Saudade de Minha Terra, tá bom? Domingão Berranteiro e todos os nossos amigos que estão radicados. Então, bom dia, vamos ouvir Saudade de Minha Terra.
1: Obrigado, grande abraço, meu amigo Otávio. Boa terça-feira para você, meu amigo, tudo de bom, viu? Uma ótima terça-feira. Eu quero abraçar o amigo Domingão também, né? Lá na sintonia. Bom dia, meu amigo, tudo de bom, viu? Meu amigo, o Gerci da Hortaliça, também ligado na Paranaíba. Alô, meu amigo, o Ricardo, meu amigo Ricardo lá de Araporã, né? Bom dia, meu amigo.
4: Bom dia, meu amigo Franklin Graspar. Manda um alô para nós aqui na Araporã, na Panificadora Pedacinho do Céu, Marcos e o Ricardo, sempre ligado, todas as madrugadas na Nova Paranaíba. Tenha um dia abençoado e bom trabalho para todos vocês aí na rádio.
1: Grande abraço, meus amigos, bom trabalho para vocês aí na Panificadora Pedacinho do Céu, né? Você e o Marcos, né? Sempre na sintonia. Bom dia, meu amigo. Bom dia, meus amigos. Bom trabalho aí, viu? E abraçando a Joyce da Fazenda Água da Prata também curtindo nosso programa. Aquele abraço. Vamos ouvir então, primeiramente, Belmonte Amaraí, Saudade Minha Terra, lá para o Otávio Rastrello, depois o Sérgio Reis, Palavras de Amor, depois o Paiozinho Zatapera, De Amor Estou Morrendo, né? De Amor Estou Morrendo, e fechando com Tibagi e Pirassununga, Falsos Carinhos, né? Abraçando aí minha amiga Maria da Horta, lá de Araporã.

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1: E a hora certa.
2: 6:54.
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7: Bem, gente, assim chegamos ao final de mais um programa, o Bom Dia Sertanejo, né? Que será de volta amanhã, novamente, a partir das 5 da manhã, na apresentação do seu amigo Franklin Gaspar. Fique agora com o Jornal da Paranaíba, né? Daqui a pouquinho tem o José Carlos Carol, né? E o Jornal da Paranaíba. É, deixa eu abraçar aqui mais ouvintes aqui ligados na Paranaíba, né? É, meu amigo Ricardo e o Marcos lá da panificadora Pedacinho do Céu, lá em Araporã. Estão sempre lá na sintonia. Bom dia para vocês, meus amigos. A Joyce da Fazenda Águas da Prata, lá na sintonia. Também meu amigo Jorge Luiz e Amara, lá no Panamá. Bom dia, meus amigos. O Otávio Rastrello, sempre na sintonia, né? A Neucina do Bairro Planalto. Meu amigo Décio Eustáquio, da Rua Arlindo Vilela. Bom dia, meu amigo. A Célia Maria do Alcides Rodrigues, minha prima Janice, lá do bairro Marulina, na rua Rubens José Tavares. Também o Zezão, lá da Ponte Funda. A Marli da Vila Vitória, o Jardim de Oliveira. Também o Reginaldo Donizete, da Chácara Alves. É, meu amigo, o Edson Gonçalves, também da Chácara Arizona, também curtindo nosso programa. Ele, o Demerval, também sempre na sintonia. O Heleno do Morada dos Sonhos, né? O Nilvan Pereira Alves, da Vila Vitória. O Elton Tomás de Ituiutaba, Minas Gerais, também o Peninha do bairro Afonso Pena e o meu amigo, o Nenê do Buriti 2. Grande abraço, gente. Fiquem com Deus. Vamos agora com a última música do programa. Tem o Gino e Geno. É, eu também sou gente lá para minha amiga Maria da Horta, lá de Araporã, né? Hoje ela está aqui em Itumbiara, na casa da sua filha. Bom dia, minha amiga. Fiquem com Deus e até amanhã.

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2: 7 horas e 1 minuto.

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7:03. Olá, bom dia. Hoje, terça-feira, 28 de julho de 2026. Confira as principais manchetes de hoje do Jornal da Paranaíba. Estados Unidos fala em diplomacia para resolver conflito com o Irã. Campanha tenta reduzir danos causados pelas bets. Sangue O negativo tem redução de 30% nos estoques em Goiás. Prefeitura realiza formatura da primeira turma de agentes de trânsito. Cuca deve poupar jogadores para jogo na Vila Belmiro. 7:04, está começando o Jornal.

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0: Bom dia. O Dia do Agricultor é celebrado 28 de julho, data criada em razão de ter sido nesse dia que, em 1960, a fundação do Ministério da Agricultura, no mandato de Juscelino Kubitschek. É importante não confundir essa data com o Dia do Agricultor Familiar, que é comemorado em 25 de julho. O agricultor possui uma ampla relevância na economia brasileira e também para a população mundial, pois é a sua atividade que propicia a maior parte da produção de alimentos, sobretudo aqueles que estão na mesa de todos os trabalhadores, tais como arroz e feijão. Por esse motivo, a homenagem aos agricultores, além de justa, é necessária, pois faz referência a um dos mais relevantes serviços prestados para a sociedade. 7 horas e 5 minutos. De acordo com o site climatempo.com.br, a previsão do tempo para hoje em Itumbiara será de tempo ensolarado com nevoeiro ao amanhecer. Noite de céu limpo. Temperatura mínima na madrugada foi de 17 graus e a máxima pode chegar a 32. Umidade relativa do ar variando de 30 a 78%. Ventos com velocidade média de 7 km por hora. O sol nasceu hoje, às 6 horas e 46 minutos, irá se pôr às 18 horas e 59 minutos. 7 horas mais 5 minutos.
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0: O presidente dos Estados Unidos, Donald Trump, deve receber o presidente ucraniano Volodymyr Zelensky e o primeiro-ministro israelense Benjamin Netanyahu na Casa Branca no dia de hoje, para reuniões separadas que deverão focar nos conflitos na Ucrânia e no Oriente Médio. Trump se reunirá com Netanyahu para discutir a questão do Irã, o progresso nas negociações com o Líbano e os esforços para expandir os acordos de Abraão, disse uma autoridade na Casa Branca. Trump reconheceu que ele e Netanyahu não estão em total concordância sobre Irã, mas afirmou que os dois líderes permanecem estreitamente alinhados. Temos uma pequena divergência, mas estamos bem próximos, disse Trump a repórteres nesta segunda-feira. Durante a reunião de Trump com Zelensky, os líderes discutirão as negociações de paz para acabar com a guerra entre a Rússia e a Ucrânia, segundo a autoridade. Agora é a hora de acabar com a guerra, acrescentou a fonte. Mais cedo, na segunda-feira, Trump minimizou a alegação de Zelensky de que a Rússia estaria fornecendo ao Irã informações de inteligência sobre bases militares dos Estados Unidos, dizendo: "Não acho que eles tenham feito isso, certamente não em alto nível." Tanto Netanyahu quanto Zelensky planejam comparecer ao funeral do falecido senador Lindsey em Washington nesta terça-feira. Na madrugada desta terça-feira, Zelensky anunciou sua chegada aos Estados Unidos por meio de uma publicação no X e afirmou que a defesa antibalística é a principal prioridade para o encontro com Trump. Já cheguei nos Estados Unidos. Nosso cronograma inclui reuniões com o presidente Trump, sua equipe e aqueles que podem apoiar nossa defesa. Nossa prioridade número um é a defesa antibalística e a cooperação estratégica com a América. A paz precisa ser aproximada, escreveu o presidente da Ucrânia. 7 horas e 7 minutos. Estados Unidos fala em diplomacia para resolver conflito com o Irã. Pedro Lacerda.
4: Oficialmente, a Casa Branca justifica que a suspensão dos ataques entre Estados Unidos e Irã é uma tentativa de reabrir espaço para a diplomacia. Uma delegação de Omã está em Teerã, capital iraniana, para discutir a liberação do Estreito de Hormuz. A imprensa americana, por outro lado, noticiou que o presidente Donald Trump foi alertado que a escalada do conflito tinha reduzido drasticamente os estoques da defesa aérea do país na região. O governo iraniano também suspendeu a ofensiva contra bases americanas, mas alertou que responderiam a qualquer ação militar contra seu território. Porta-voz do Ministério das Relações Exteriores do Irã, Ismail Baghai, afirmou que o país mantinha firme controle do Estreito de Hormuz e não buscava negociações com os Estados Unidos. Ele declarou: "Nunca permitimos e jamais permitiremos que os Estados Unidos determinem quando há guerra ou paz. Nós nos defenderemos sem

0: que nossos interesses ou as circunstâncias assim o exigirem. Sempre que acreditarmos que podemos utilizar a diplomacia como ferramenta para salvaguardar nossos interesses nacionais, certamente a utilizaremos para esse fim. Apesar da interrupção dos confrontos no Golfo Pérsico, no Mar Vermelho, os Houthi, grupo armado do Iêmen, aliado do Irã, afirmaram ter atacado instalações de energia da Arábia Saudita no final de semana. Imagens de satélite captaram a fumaça da ofensiva. O governo iemenita, apoiado pela Arábia Saudita, informou ter atingido instalações do grupo. O primeiro-ministro de Israel, Benjamin Netanyahu, vai se reunir com o presidente Donald Trump. O encontro acontece no momento em que a guerra no Oriente Médio completa 5 meses. Antes de embarcar, Netanyahu disse que o Irã será uma das principais pautas. Com informações da agência Reuters, da TV Brasil em Brasília, Antônio Trindade.
1: 7:10.
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1: 7:10. Em meio ao processo de reestruturação da instituição financeira após a crise com o Banco Master, o presidente do Banco Central, Gabriel Galipo, recebeu nesta segunda-feira o presidente do Banco de Brasília, Nelson Antônio de Souza. O encontro ocorreu a portas fechadas entre as 15h30 e 16h30. A reunião também teve a participação do diretor de fiscalização do Banco Central, Ailton de Aquino Santos, e da diretora de controle de risco do BRB, Ana Paula Teixeira de Souza. Segundo a agente oficial de Galipo, a reunião tratou de assuntos institucionais. O BRB não emitiu nenhum comunicado após o encontro. A presença da diretora responsável pela área de controle de e riscos do BRB ocorreu em um momento em que o banco aguarda a conclusão das etapas necessárias para viabilizar um pacote de socorro financeiro de 6,6 bilhões de reais. A área comandada por Ana Paula Teixeira de Souza é responsável por monitorar riscos operacionais, fiscalizar falhas e fraudes e acompanhar situações que possam comprometer a atuação do sistema financeiro. No fim de junho, o governo do Distrito Federal, controlador do BRB, firmou um acordo homologado pelo Supremo Tribunal Federal para viabilizar um resgate de 6,6 bilhões destinado a cobrir parte das perdas atribuídas às operações realizadas com o Banco Master. Além deste montante, o GDF deverá aportar 2,2 bilhões em recursos próprios após promover ajuste nas contas públicas e reduzir investimentos. Apesar da homologação do acordo, a operação ainda depende da assinatura dos contratos com o Fundo Garantidor de Crédito, de formalização das contragarantias e união da conclusão das auditorias financeiras do banco. 7:12. MDB define por neutralidade na disputa pela presidência da República. Pedro Lacerda.
10: O MDB decidiu em convenção nacional realizada nesta segunda-feira não lançar candidato à presidência da República nem fechar coligação nacional para as eleições deste ano. Maior partido do país com mais de 2 milhões de filiados, a legenda também vai liberar os diretórios estaduais para definir alianças locais. Segundo o presidente nacional do MDB, Baleia Rossi, a medida evita rachas internos, já que o partido reúne desde apoiadores do presidente Lula, como o senador Renan Calheiros, até nomes próximos ao ex-presidente Jair Bolsonaro, como o prefeito de São Paulo, Ricardo Nunes. A proposta de não formar coligação foi então submetida à votação e Rossi anunciou o resultado final.
11: 77,3% dos nossos convencionais votaram. Nós tivemos 392 votos. Sim, 363. Não, 29 no total de 392 votos computados. Portanto, nossa convenção nacional aprova a não coligação.

0: votação para a eleição nacional.
1: Com o resultado, o partido concentra esforços na eleição de governadores e deputados estaduais, além de tentar ampliar a bancada no Congresso com mais senadores e deputados federais. A convenção do MDB aconteceu de forma virtual, repetindo o formato já adotado em 2022, sem reunião com a presença dos principais nomes da legenda em auditório, como costumava ocorrer. Da Rádio Nacional em Brasília, Pedro Lacerda.
2: 7:14. O governo brasileiro apresentou nesta segunda-feira um pedido de consulta aos Estados Unidos no sistema de solução de controvérsias da Organização Mundial do Comércio, contestando duas medidas tarifárias adotadas pelo país norte-americano com base na seção 301 da Lei de Comércio de 1974. Segundo a nota divulgada pelo Ministério das Relações Exteriores, o Brasil considera que as tarifas são injustificadas e incompatíveis com as obrigações assumidas pelos Estados Unidos no âmbito do Acordo Geral sobre Tarifas de Comércio de 1994 e das regras que disciplinam o mecanismo de solução de controvérsias da OMC. Uma das medidas questionadas decorre de uma investigação específica sobre o Brasil e impôs tarifa adicional de 25% sobre produtos brasileiros. No processo, os Estados Unidos examinaram temas como comércio digital e serviços de pagamentos eletrônicos, tarifas preferenciais, aplicação da legislação anticorrupção, proteção da propriedade intelectual e acesso ao mercado de etanol e combate ao desmatamento ilegal. Segundo a medida, foi resultado de uma investigação conduzida por 60 economias e estabeleceu tarifa adicional de 12,5% para produtos brasileiros. Nesse caso, o foco da investigação foi a existência e aplicação de restrições à importação de bens produzidos, total ou parcialmente com trabalho forçado. O pedido de consultas representa a primeira etapa formal do sistema de solução de controvérsias da OMC. Nessa fase, os países buscam negociar uma solução para o conflito antes da eventual instalação de um painel para analisar o caso. De acordo com o Itamaraty, a iniciativa busca contestar a compatibilidade das medidas tarifárias norte-americanas com as normas multilaterais de comércio. 7:16. Campanha tenta reduzir danos causados pelas betes. Gésio Passos.
3: Durante a Copa do Mundo de Futebol, a massiva propaganda dos sites de apostas trouxe à discussão o impacto desse vício para o país. Uma nova campanha do Ministério da Saúde no rádio, TV e redes sociais alerta para os danos causados pelas betes. A iniciativa orienta sobre os riscos e apresenta medidas de prevenção através da rede de acolhimento do SUS, o Sistema Único de Saúde. A atuação das BETs estimula a permanência e a repetição de apostas na avaliação do Ministério da Saúde. Jogar por mais tempo ou gastar mais que o planejado altera a rotina dos apostadores, com mudanças do sono, humor e nas relações familiares, acrescenta a pasta. A Organização Mundial da Saúde estima que o transtorno do jogo, como é conhecido esse tipo de comportamento na psiquiatria, afeta cerca de 1,2% da população mundial. O SUS oferece hoje teleatendimento e saúde mental para as pessoas com problemas relacionados a jogos e apostas. O atendimento desse serviço é feito de maneira sigilosa e permite assistência especializada à distância. Familiares de pessoas afetadas também podem receber acolhimento, orientação e acompanhamento. Para ingressar, basta acessar o aplicativo ou site do Meu SUS Digital, fazer o login na conta gov.br e procurar por problemas com jogos de apostas. Será apresentado um questionário de autoteste para identificar o cuidado mais adequado. Quando o resultado apresentar risco moderado ou elevado, a pessoa será encaminhada automaticamente para o teleatendimento. O atendimento presencial também pode começar nas unidades básicas de saúde e, caso seja necessário, a pessoa pode ser encaminhada ao cuidado especializado no CAPS, o Centro de Atenção Psicossocial. O Ministério da Fazenda tem disponível um site que permite bloquear o acesso às páginas de apostas, a plataforma centralizada de autoexclusão. Por ela, pode-se bloquear as contas ativas e impedir a abertura de novas contas

0: pelo CPF cadastrado. Da Rádio Nacional em Brasília, Gésio Passos.
1: 7:19.
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1: O estoque de sangue tipo O negativo da Rede Estadual de Serviços Hemoterápicos, Rede Eno, caiu 30% durante o mês de julho e atingiu um nível considerado crítico, segundo informou a instituição. Diante da redução, a rede faz um apelo para que a população doe sangue e contribua para manter abastecimento das 223 unidades de saúde atendidas em Goiás. De acordo com a Rede Emo, o número de doadores diminuiu mais de 15% em julho, em comparação com os meses anteriores. A instituição atribui a queda, em parte, ao período de férias escolares, quando muitas pessoas viajam ou alteram sua rotina. O sangue O negativo é conhecido como doador universal de hemácias, podendo ser utilizado em situações de urgência e emergência, quando não há tempo para identificar o tipo sanguíneo do paciente. Segundo a Rede Eno, apenas cerca de 7% da população possui esse tipo sanguíneo, o que dificulta a reposição dos estoques. A necessidade de transfusões, porém, permanece constante para pacientes submetidos a cirurgias, transplantes, tratamento oncológico, vítimas de acidentes e pessoas com doenças hematológicas. Apesar do alerta específico para o sangue, o O negativo, a Rede Eno destaca que todos os tipos sanguíneos são importantes para garantir o atendimento na rede pública de saúde. Conforme a instituição, uma única doação pode beneficiar até 4 pacientes, já que o sangue é fracionado em diferentes homocomponentes utilizados de acordo com a necessidade clínica. Para doar sangue, é necessário estar em boas condições de saúde, pesar mais de 50 quilos e ter entre 16 e 69 anos, observados os critérios estabelecidos para doação. As coletas são realizadas no Hemocentro Coordenador Estadual de Goiás, na rua Professor Nion Albernaz, em Goiânia, e demais unidades da Rede Emo, distribuída pelo Estado. 7:22. Após o Tribunal Regional Eleitoral decidir pela cassação de Ava Santiago por infidelidade partidária, a vereadora disse que irá recorrer imediatamente ao Tribunal Superior Eleitoral e usará os fundamentos apresentados pela desembargadora Stephanie Fiuza Cansado Machado, que foi contrária à perda do mandato da parlamentar, como sustentação para manutenção do mandato. O julgamento do processo, movido pelo PSDB, foi realizado nesta segunda-feira. O voto divergente evidencia que há relevantes fundamentos jurídicos favoráveis à improcedência da ação e reforça a convicção de que a controvérsia está longe de ser definitivamente resolvida. Há confiança de que o Tribunal Superior Eleitoral realizará uma nova análise no caso, à luz de sua jurisprudência mais recente, preservando a segurança pública, a estabilidade das decisões e a legitimidade do mandato conferido pelo voto popular, disse a parlamentar por meio de nota. Ainda segundo o texto, a parlamentar afirma que durante a análise dos recursos segue exercendo normalmente as funções relativas ao mandato para o qual foi eleito, bem como que Este julgamento não tem nenhuma relação com inelegibilidade, não tendo qualquer interferência sobre a sua pré-candidatura à Câmara dos Deputados e, em nota, afasta a legitimidade do mandato que lhe foi concedido pelo voto popular. Por fim, a parlamentar reafirmou que recorrerá de maneira imediata pela Suprema Corte Eleitoral e utilizará todos os instrumentos previstos na legislação para assegurar a manutenção do mandato. A discussão será levada até a última instância da Justiça Eleitoral, com firmeza e confiança de que a decisão será reformada. 7 horas 24 minutos.
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1: No próximo dia 30 acontecerá o Luau Católico, momento do jovem, terá música, realização do terço de luzes, oração, amizade. Vai acontecer às 19 horas e 30 minutos na porta da igreja paróquia Santo Antônio. Leve sua almofada, prepare o seu coração e vem viver essa noite de luz. No dia 1º vamos ter aí o arraial, o primeiro arraial da OAB Itumbiara. Vai ter show musical, venda de comidas típicas, clima junino e muita alegria. A partir das 17 horas, na sede da OAB, a entrada é franca e toda a população está convidada. Vamos ter no dia 2 a Casa Espírita Geraldo Mendonça realizando mais um Café com Jesus, um momento de amor, acolhimento e encontro com Cristo em nossas vidas. A partir das 9 da manhã, na Avenida 12 de Outubro, número 97, bairro Nossa Senhora da Saúde. Vai ter atendimento fraterno, palestra edificante, passe espiritual, café da manhã para todos os presentes. Então, você também está convidado a participar. Segundo leilão do Moçambique Rosa Branca, vai acontecer no próximo dia 8, na antiga Chácara do César, na Avenida Água Suja 2011. Vai ter show musical, vai ter a praça de alimentação, comidas variadas e também a apresentação dos ternos de congada. Você está convidado a participar. No dia 6, começa a grandiosa festa em louvor à Nossa Senhora das Graças, evento que se estende até o dia 16, com a procissão fluvial no dia 4, a partir das 14 horas e 30 minutos. E no próximo dia 30, quinta-feira, o Padre Walisson vai estar aqui com a gente falando sobre este evento. Baile do Rubi vem aí, dia 15 de agosto, mais uma grande realização da OAB, o maior evento social da cidade. O Canta Araporã tem a sua grande final nesse dia 31, no Teatro João Guimarães Rosa, premiação do primeiro ao terceiro lugar. Participe! 7h26.
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1: Cuca deve poupar jogadores para o jogo na Vila. Daniela Esperon.
7: Em meio a dificuldades no Campeonato Brasileiro, Santos entra em campo nesta terça-feira em uma situação bem diferente na Copa Sul-Americana. Afinal, venceu por 4 a 1 Universidade Central no jogo de ida das oitavas de final da repescagem. E agora decide dentro da Vila Belmiro, com um resultado até confortante, já que pode perder por até 2 gols de diferença, que mesmo assim avança. O técnico Cuca diz qual é a maior dificuldade de colocar um time em campo nesta terça-feira.
8: Comprovar dentro do campo a tua parte coletiva também, além da parte técnica. Você reunir os melhores jogadores que você tem, pôr em campo, mas ter o trabalho coletivo.
7: O treinador santista ainda não definiu se Neymar vai a campo ou se será preservado visando o jogo do Campeonato Brasileiro. Gabigol é outro também que não tem presença confirmada. A tendência é que o técnico do Peixe rode um pouco a equipe e entre em campo com um time misto. Agência Rádio Web, com informações da Copa Sul-Americana, Daniela Esperon.
1: 7:28, ponto final em mais uma edição do seu Jornal da Paranaíba, que volta amanhã, 7 da manhã. Eu volto logo mais às 12, com Itumbiara ao meio-dia. Vem aí, Jasmara Ricardo e o Show da Manhã.
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2: 7:39.
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Bom dia.

Não te indignes por causa dos malfeitores, não tenhas invejas dos que praticam a iniquidade, porque cedo serão ceifados como a erva e murcharão como a verdura. Confia no Senhor e faz o bem, habitarás na terra, verdadeiramente serás alimentado. Deleitar-te também no Senhor e te concederá os desejos do teu coração. Entrega o teu caminho ao Senhor, confia nele e ele o fará. Ele o fará sobressair a tua justiça como a luz e o teu juízo como o meio-dia. Descansa no Senhor, espera nele, não te indignes por causa daqueles que prosperaram em seu caminho, por causa do homem que executa estatutos internos. Deixa a ira e abandona o furor, não te indignes de forma alguma para fazer o mal. Porque os malfeitores serão desarraigados, mas aqueles que esperam no Senhor herdarão a terra. Pois ainda um pouco e o ímpio não existirá. Olharás ao seu lado e não aparecerá. Mas os mansos herdarão a terra e se deleitarão na abundância de paz. O ímpio maquina contra o justo e contra ele range os dentes. O Senhor se rirá dele, pois vê que vem chegando o seu dia. Os ímpios puxarão a espada e armarão o arco para derrubarem os pobres e necessitados. Porém, a sua espada lhe entrará no coração e os seus arcos quebrarão. Vale mais o pouco que tem o justo do que as riquezas de muitos ímpios. Bom dia! Bom dia!

0: dia, Mar Ricardo, fera da galera.
1: Opa, bom dia, bom dia, bom dia, bom dia pra você, bom dia pra você, bom dia pra você, bom dia pra você também, meu amigo. Bom dia, minha amiga, e aí, tudo jóia? Estamos chegando a partir de agora aqui no Show da Manhã pra você, até às 11 da manhã, porque hoje é terça-feira, terçou, bebê. Dia 28/7/2026, 28 de julho/2026, e nós estamos chegando aqui no Show da Manhã. Esse é o Show da Manhã pra você. Bom dia, minha linda Itumbiara. Bom dia, meu Goiás. Alô, Minas Gerais. Alô, meu Brasil. Bom dia pra você no aplicativo, pra você no meu mundão de meu Deus, onde quer que você esteja. Bom dia, sejam todos bem-vindos.

aqui no Show da Manhã da sua Nova Paranaíba 94,7, porque a partir de agora vamos estar juntinhos, eu de cá, você de lá, e surfando nas ondas do rádio. É, meu amigo, minha amiga, você que tá aí na fazenda, bom dia pra você que tá na chácara, bom dia pra você que tá no sítio, bom dia você no rancho, bom dia você que tá na BR-153, pra você na BR-452, pra você na GO, nas MGs, obrigado pela carona de você que tá chegando a Itumbiara, seja bem-vindos, e pra você que tá saindo, tenha uma boa viagem, que Deus lhe acompanhe. Bom dia! É o Show da Manhã, o Show da Alegria aqui no 34318888. É o nosso comunicativo, onde você pode mandar a sua mensagem de bom dia para que nós possamos fazer o Show da Manhã com muita alegria. 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Daqui a pouquinho tem os classificados comprando, vendendo e alugando aqui no Show da Manhã. E daqui a pouquinho tem as ocorrências das últimas 24 horas da área policial em Itumbiara, em Goiás, no Brasil e também no mundo. Bom dia, meu amigo, amiga! E agora tem a rotina do Roberto Carlos. Bom dia! Bom dia!

0: horas.
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4: manhã. Esse é o Show da Manhã, porque agora são 8 horas e 1 minuto e a Lojas Casa Nova, final de mês econômico, banca lotadas de pano de copa, toalha de banho, travesseiro pelo menor preço da cidade, todo o estoque de botas cano curto longo, adulto infantil com 40% de desconto, todo o estoque de confecções de inverno adulto com 50% de desconto. 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Show da manhã, 8:02 agora. Vamos lá no 34318888. Quem começa conosco hoje, o primeiro bom dia vai para a Suene. Bom dia, que a delicadeza de uma rosa nos lembre que a verdadeira beleza floresce no coração. Cultive o amor, espalhe a bondade, permita que a esperança perfume o seu caminho, mesmo nos dias mais difíceis, não é isso? Bom dia, amiga. Pô, impactante, hein, cara? Foi bom, hein? Bom dia, Gesmar. Fala, João Paz. Tudo bom, meu bom? Bom dia, Deus abençoe. Você também, fera. Bom dia ao Reginaldo lá na Chácara Alves. Bom dia. Ah, sim, rapaz. Eu vi esse acidente aí ontem. Pessoas lá de Quirinópolis, né? Um acidente na BR-452 ontem. Meu Deus. Daqui a pouco no plantão nós vamos falar sobre isso aí. Tá, Helena? Bom dia. Que seja a base, que Jesus seja a base de tudo em nossa vida. Seja presença constante, seja a luz que nos guia, seja a paz, seja a força, seja a nossa alegria. Bom dia! Ah, bom dia do Paranaíba para o Afonso Pena, passando para lhe desejar um lindo dia, que a presença de Deus seja constante em tua vida. Bom dia, Abigail, lá no Afonso Pena. João Batista, do Afonso Pena para o Santa Inês, que a gente sempre carregue fé, amor, pensamentos positivos todos os dias. Deus abençoe. Bom dia, valeu, fera. Bom dia, bom dia. Rayane blindada por Deus, é isso? É o que tá lá no perfil dela. Bom dia. Bom dia, me ajuda, por favor. Bom, você consegue uma cesta? Bom dia. Me ajuda com uma cesta, tô precisando urgente. Tô sem emprego, tenho duas crianças pequenas. Se você conseguir, arruma uma cesta para mim. Bom dia. Ah, tá pedindo minha ajuda, por favor, tá até chorando, né?
5: Isso aí foi desde ontem, hein?
4: Desde ontem. Gente, o que dói é as crianças, né? Pede ela pra passar o endereço aí, Franklin. Ou pega, qual que é o contato dela aí? Gente, anota o contato aí. Você que é meu anjo, nossos anjos de plantão, vamos ajudar a Rayane, né? Por ela, por essas crianças. Alguém que puder, 9928-6813. 9928-6813 é o telefone da Rayane. Eu não sei onde ela mora, né? Pra ela passar o endereço pra gente aí desde ontem, né? Vamos organizar, vamos ajudar essa mãe e vamos ajudar essas crianças também.

0: né? Nesta terça-feira, dia 28, que Deus abençoe o seu dia. Feliz terça, que Deus nos conceda um lindo dia e abençoado. Ontem o pessoal falou assim, mas você não falou que domingo foi dia dos... Foi domingo? Foi.
1: Foi é domingo.
0: Dia dos dia avós, né? Foi.
1: Fiquei sabendo ontem também.
0: Você ficou... Não, assim, eu postei até repostei no domingo, parabenizando nós que somos avós. E aí ontem o pessoal esqueceu de falar, ah, você não lembrou, ué. Ei, mas tô lembrando, todo dia é dia do avô. viu? Não tem essa, né, Célia? Bom dia!
2: Bom dia, meu amigo Gesmar.
0: Bom, não?
2: Terçou, né, bebê? Bora, trabalha daí que eu tô trabalhando de cá. Boa sexta-feira pra vocês, abençoada, pra todo mundo da Paranaíba.
0: Ela falou sexta ou falou terça?
1: Também entendi sexta,
0: viu? Olha aí no finalzinho aí, manda aí, o que ela falou? Aí.
2: Feira pra vocês, abençoada. Boa sexta-feira pra vocês, abençoada, pra todo mundo da Paranaíba.
0: Sexta-feira, mulher! Bom dia! Mas eu não tinha escutado errado mesmo, não, ué? Ai, terçou, Célia! Bom dia pra você aqui no Show da Manhã, com alegria nesta manhã maravilhosa. O que nós temos aqui? Deixa eu dar uma passada aqui às 8 horas e 6 minutos, né? 8 e 6. Demais aqui, fecha aí, garoto. Em Goiás, homenageia aí, comecinho de férias. É, tá chegando o fim das férias pra criançada, né, rapaz?
1: Tá.
0: A última semana, né?
1: A última semana.
0: Mas era ruim, né, Frank? Era a semana da gente ir embora, tá na casa da avó, na casa do tio, passeando, né?
1: É, acabava, como disse, acabava as brincadeiras de tarde, dormia até tarde.
0: É, rapaz, ô, moço, então é a última semana de férias da galera, né? E é minha última semana de 49, viu, mano?
1: É sair da década dos 40.
0: Você também, né? Você é em novembro, né?
1: Não, é dezembro.
0: Dezembro, né?
1: Primeiro de dezembro.
0: Primeiro de dezembro.
1: 48.
0: Você fecha, hã?
1: 48,
0: vou fazer. Não é mão cheia, não?
1: Não.
0: Eu agora vou fazer mão cheia.
1: Falta dois anos ainda, meu filho.
0: Falta dois anos ainda, né? Você acha que dois anos ainda é longe, né? Bom dia, tô por aí, Dudu de Paulo e Paulino aqui no Show da Manhã. Bom dia!

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1: 8 horas e 10 minutos.

0: 5 minutos.
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9: Esse é o show da manhã, o show da alegria. Bom dia, bom dia. Com muita alegria na sua Nova Paranaíba. 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Não é isso, Luzinete? Bom dia, Jardim Leonora.
10: Bom dia, meu amigo Gesmar Ricardo. Que Deus abençoe seu
9: Amém.
10: Dia. Uma boa terça-feira, um bom trabalho. Passa a música aí, os quatro cantos da casa. A Nega, Lucinda, Zé de Brito, Marilda, Luciana Santos, Antoniel, meu amigo, que Deus abençoe a todos os ouvintes. Tchau, um abraço.
9: Tchau, um abraço, Luzinete. Valeu, amiga. Bom dia. Meu amigo Adãozinho, lá da 29 do bairro Paranaíba, bom dia.
11: Bom dia, Gesmar Ricardo, aqui é o Adãozinho da Rua 29. Eu gostaria de ouvir a música Amante, Chitãozinho e Chororó e oferecer para todos os ouvintes que gostarem da música. Tchau, obrigado, fique com Deus.
9: Tchau, obrigado, fica com Deus, meu irmão. Bom dia, bom dia. Ah, Romildo, fala, Romildo.
12: Bom dia, meu amigo Gesmar Ricardo. Bom dia, Lázaro Neto. Bom dia, Frank. Bom dia, show da manhã. Bom dia, Itumbiara. Tamo junto.
9: Tamo junto, bora, obrigado pela carona aí, meu bom. Ah, obrigado, tamo junto. A Eliane lá no Buriti 2, bom dia a Deus que me guia, me fortaleça, me sustenta. Em cada detalhe ele transforma meus dias, renova minha esperança e me enche de paz para continuar. Obrigado, Senhor, bom dia, Eliane. Bom dia, bom dia. Fala, Dirce. Bom dia, Gesmar Ricardo. Feliz terça-feira para você e sua família, a sua também, amiga. Ah, oi, Rayane. Ah, sim, eu moro no Jardim Europa. É, Rua 94, né, Frank?
13: É isso, é Rua 94, Jardim Europa, número 170.
9: Gente, o que é que ela falou aí?
14: Bom dia. Eu preciso muito urgente, moço, urgente mesmo. Quem for do lá quiser até entrar aqui na minha casa pra ver que eu não tô mentindo, entendeu? Coisa que tá feia pro meu lado.
9: É o pedido de uma mãe, né, rapaz? Não é? Nós vamos conseguir, tá, minha amiga? Nós vamos conseguir. Se Deus quiser, hoje...

0: A gente vai conseguir. Daqui para daqui a pouco, algum anjo vai passar aí na rua 94, número 170, lá no Jardim Leonora.
1: Jardim Europa.
0: Jardim Europa.
1: Isto.
0: Então, quem mora aí no Jardim Europa, tá? E tá nos ouvindo agora, pega um bocadinho do que você tem aí, tá? Vai lá e ajuda essa mãe. Leva um pão para essas crianças, um leite, né, uma bolacha, viu? Uma fruta, um, tá? Um arroz, um feijão, não é isso? Vai lá, vamos ajudar quem precisa. Então, nesse endereço, alguém precisa de você. Que Deus abençoe o seu dia. Nilda Abreu, bom dia! Que a luz de Deus ilumine os seus passos nesse novo dia. Bom dia, amiga! Bom dia, bom dia! Bora! Essa aí é da Marília Mendonça. Essa música é... Já dá.
1: É da minha... Ah. Meu pedido mesmo.
0: Boa, boa.
1: Daqui a pouco a gente atende o pessoal.
0: Vamos lá.

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2: 8:19.
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2: 8:24.
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0: da manhã. Bom dia! Tudo bem, meu irmão? Como vai, Arapurã? Tudo certo? Um abraço pro amigo Raulzito, né? Aqui da nossa 92, lá da cidade de Arapurã. Não é isso? Bom dia, Arapurã. Tudo bem? 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Bom dia! 8h27. A Edineide lá do Planalto tá mandando um bom dia pra gente. Bom dia pra você também, Edineide. Bom dia, bom dia. Socorro, cadê você, Socorro? Lá no Ferreira da Costa, bom dia.
1: Bom dia, Josimar Ricardo. Vamos lá. Socorro do Ferreira da Costa, tá tudo bem com você?
0: Se não.
1: Aqui tá tudo bem, graças a Deus.
0: Amém.
1: Ei, Josimar, ontem eu fui lá na Casa Nova. Fiz uma compra, meu filho. Foi uma compra grande lá.
0: Opa!
1: Lá no, na Casa Nova, né? Aí ele falou assim, nossa, você comprou desse tanto, eu disse, comprei. Aí o Orlando, né? Aí eu disse assim, vou falar pro Josimar que suas coisas não tá muito boas, não. Ele, não fala isso não, pelo amor de Deus, você comprou desse tanto. Ele disse que gosta muito de você, que você é uma pessoa especial. Perguntou se eu te conhecia pessoalmente, não te conheço não, mas eu sei que ele é gente boa.
0: Obrigado.
1: Um bom dia para você, com muita saúde, amém, com muita paz, tudo de bom, viu?
0: Tudo de bom.

0: Bom demais!
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2: 8:31.
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0: Opa! Estamos de volta aqui no Show da Manhã para você, 8 horas e 34 minutos, para as lojas Casa Nova, Óticas Vista. Só organizando aqui o rapaz para fazer o plantão policial. Tá bom, menino, parece que ele ficou nervoso hoje, não sei o que aconteceu. Tava mais frio hoje, Franklin?
1: Tá nada.
0: Tava de boa, né?
1: Tava de boa.
0: Mas tava melhor que ontem ou não?
1: Não, tava igual.
0: É porque o céu é o galo da madrugada.
1: Tá um pouquinho frio, né? Geralmente a madrugada, né, de 5 horas, que faz, parece aquele friozinho, aquele... assim. É.
0: Dá ventana,
1: você vem de bicicleta, não? Né? Não, tava não.
0: Mas você vem no exercício, né?
1: É, da hora que chega aqui já tá quente, já esquentou.
0: Um pedalation.
1: Isso, é bom.
0: Falar nisso, quer comprar uma pedalation pra mim, rapaz. Meu amigo ótimo. Renner, vou passar por aí, rapaz. Tô só na promessa, cara.
1: É ótimo pedalar, viu?
0: Oxe, demais, aí. Oxe, eu acho ótimo.
1: Nos meus tempos, como diz, de 16 anos, muitos anos atrás, quando eu comecei, eu andava demais, essa cidade toda aí.
0: De bicicleta.
1: Cobrando, né? Fazia cobrança, né? Entregar boleto.
0: É.
1: É o dia inteiro. Ficar magrinho, rapaz. Não passava de 60 quilos.
0: Olha aí.
1: 56, 57
0: quilos. No máximo.
1: No máximo.
0: Peso pena.
1: Peso pena.
0: Ai, 8h35. Vamos trazer uma aí, amante. Quem foi que pediu?

0: Essa aí foi o...
1: Essa amante aí foi o meu amigo... E agora eu arrisquei aqui, não tá dando pra ver aqui, não, nem eu entendo.
0: Nem você tá entendendo sua letra. Vamos levar pro farmacêutico, ele vê se ele entende. Ele... Não, mas tá, eu acho que é o João lá do Santo Inês. Ah, alguém pediu amante aí do Chitãozinho Chororó. Vamos lá, bom dia, já já o plantão policial.
1: É o amigo Adãozinho.
0: Ah, o Adãozinho.
1: Isso.

0: 8:39.
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1: Esse é o Show da Manhã, 8:40. Agora é hora, em vez de conferirmos aquilo que aconteceu de errado nas últimas 24 horas. Bom dia.
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2: Continua 8h40. Bom dia. Bora lá sabermos do que aconteceu de errado nas últimas 24 horas. Começamos pelo mundo. Olha, nós tivemos nessa noite, você viu, cara, o terremoto no Japão? Rapaz do céu. Gente, eu tô com a Bíblia. Eu tô com a Bíblia. Estou com Deus e vamos nos preparar porque grandes coisas ainda estão por vir. Um terremoto de com magnitude 7.1 atingiu o Japão nesta terça-feira e gerou um alerta de tsunami. Causou queda de prédios e casas, deixando ao menos 50 feridos, segundo as autoridades do país. O terremoto teve seu epicentro em terra próxima à cidade de Kumamoto e Uki, na ilha de Kyushu, no sul do país. Segundo a agência meteorológica japonesa, o tremor teve uma profundidade de apenas 10 quilômetros, considerado muito próximo à superfície, e foi acompanhado de 4 tremores secundários com magnitude de 4.4 e 5.6. A primeira-ministra japonesa, Sanao Takishi, afirmou que o terremoto deixou feridos pelo país e causou a queda de alguns prédios, porém ela não especificou o número e ao menos 50 pessoas foram levadas a um hospital, segundo a emissora NHK. No entanto, ainda não havia um balanço oficial de feridos até, segundo informações, o Japão, na cidade de Uki e o Hikawa, foram atingidas com uma intensidade de 7 pontos. Por conta da magnitude e baixa profundidade, autoridades japonesas alertaram que a possibilidade de outro grande terremoto atingir o país nos próximos 3 dias. O terremoto japonês foi tão forte que foi sentido até na Coreia do Sul, com relato de pequenos tremores na vizinha capital Seul, segundo a agência sul-coreana. E o Japão é um dos países mais propensos a terremotos do mundo, né? Tivemos agora, 40 dias atrás, na Venezuela. O Japão, ele está localizado ao longo de uma bacia chamada um Anel de Fogo. É uma região de vulcões, fossas oceânicas que circundam parcialmente a bacia do Pacífico. E o Japão é responsável por cerca de 20% dos terremotos de magnitude 6 pontos ou superior no mundo, né? 8 horas 43 minutos. Deixa eu aproveitar que você já está aqui, né, Vitória? Bom dia, minha amiga.
3: Bom dia, meu amigo. Bem? Bom dia aí a todos os ouvintes aí da Nova Paranaíba. Tô bem, graças a Deus. Tá, tô meio fã aqui. A gripe me pegou de novo. Jesus.
2: Que é isso?
3: Mas só agradecer a Deus, né?
2: Essa friagem doida,
3: também,
2: né?
3: Também acho.
2: Você sai do gelo lá na Tuiutaba e cai aqui no calor da Tumbiara.
3: Sexta tava aqui, mas aí todo mundo falou que lá tava muito frio e chovendo, né?
2: Aí
3: cheguei lá no sábado, tava um clima...
2: Por que tu não trouxe a chuva, mulher? Oxi.
3: Deixei lá pros Tuiutabanos lá.
2: Bom lá.
3: Tava chovendo.
2: Primeiro
3: bastante.
2: Primeiro veio a chuva de poeira, né?
3: Isso, e aí no sábado tava aquele friozinho, mas tava ensolarado. E aí vai juntando isso, né? O clima daqui, o clima de lá. Fica toda bichada.
2: Aí não tem Vitória que aguente,
3: tem,
2: né?
3: Gente. Mas tá ótimo, graças a Deus, né? É coisa passageira, né? É, tendo saúde,
2: ó,
3: o resto a gente corre atrás.
2: Hoje você chegou no plantão, nós estamos ao vivo lá no Instagram, lá, ó.
3: Nossa, que bacana.
2: Para o mundo todo, lá você.
3: Bom
2: lá,
3: dia, gente. Bom dia aí, o pessoal do
2: Essa
3: Instagram.
2: Essa é a Vitória, lá da Óticas Vistas,
3: gente. Prazer,

0: conhecer vocês.
1: E sempre que ela vem, ela traz novidade hoje.
0: Muito bom, eu não sabia que vocês ficavam ao vivo no Instagram.
1: Só no plantão e no esporte.
0: Muito bom.
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1: Daqui, a hora que você sair daqui, você assiste pra você.
0: Vou dar uma olhadinha, viu? 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
1: Bora lá. E aí, o que, que você trouxe?
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1: 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Eu
0: sou mais de afeto, carinho. 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
1: viu?
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1: Hã?
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1: Ixi,
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1: Então
0: pois
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0: Pode deixar que a boia vai dar certo.
1: Oxe, eu tô dentro. 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
1: 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Show da Manhã, Rádio Paranaíba. Né? E a gente poder ajudar uma pessoa. 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
0: Mesmo, ai,
1: e
0: que
1: passando
0: situação.
1: Dificuldade, né? Até falou com a gente aqui ainda há pouco. Mas nós temos os nossos anjos que estão de plantão,
0: isso,
1: estão nos ouvindo.
0: Isso.
1: Eu confio muito em Deus.
0: Amém, amém.
1: Tá?
0: E qual que é o endereço dessa moça?
1: Eu vou te passar já, é lá na rua... 170, Frank?
2: Isso, deixa eu só achar aqui.
1: É rua 90 e... A Rayane, lá, rua...
2: Olha lá, rua 94,
1: pode tirar
2: Jardim
1: o
2: Europa, número 170.
1: Pode tirar o áudio dela aí, põe pra gente
0: Rayane
1: no plantão. Olha lá.
3: Bom dia, eu preciso muito urgente, moço, urgente mesmo. Quem for do lado quiser até entrar aqui na minha casa pra ver que eu não tô mentindo, entendeu? Coisa que tá feia pro meu lado.
1: Então é isso que a gente faz aqui no Show da Manhã.
0: Né?
1: Eu não conheço, não sei quem é, mas Deus sabe quem
0: Deus
1: tá precisando.
0: Deus sabe. 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
1: Por isso que o seu nome é Vitória.
0: Assim, a gente sabe como que anda as coisas. Eu, como mãe, também, né?
1: A gente
0: sabe que existe dificuldades e, assim, a gente vê uma pessoa, né, com seus filhos numa situação dessa. Eu acho que é o mínimo que a gente pode ajudar como a gente pode. Então, Rayane, eu, né, e em nome da Óticas Vista, que eu venho aqui em nome da empresa onde eu trabalho, vou estar doando uma cesta básica aí pra você, tá bom?
1: Muito bem, Vitória. Já ganhou o dia, já.
0: Amém, graças a Deus. Aí, tudo que a gente faz de coração, Deus dá pra gente dobro.

0: E Deus vai te abençoar e você vai passar por essa fase difícil, tá?
1: Com certeza.
0: Com certeza.
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0: 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Então, assim, Jean, sinta-se você abraçado. 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Deus, e vocês também que estão precisando de ouvir essa palavra de conforto, essa palavra é para vocês.
1: Então tá bom, minha amiga.
0: Um abraço, tá? Fiquem todos com Deus. Deus abençoe nosso dia, nossa semana.
1: Amém.
0: E bora para cima.
1: Bora lá. Essa é a última semana do mês de julho. 8h51 aqui no Show da Manhã da sua Nova Paranaíba. Pega lá com o Frank lá, tá bom? Obrigado, viu? Deus abençoe. Amém. Aqui no Show da Manhã, bora pra Goiás. O que que nós temos aqui no Goiás? Fala ainda. Aqui. Vamos lá no G1. O que nós temos aqui no G1? Isso. Bom, no G1, explosões durante o terremoto destrói parte de shopping no Japão. Polícia fala de mortos. Demais, política. Centenas, política. Chuva de granizo e vento destelha 1000 casas e derruba árvores e poste no Rio Grande do Sul. Tô falando, gente, o trem tá todo de cabeça para baixo. Um temporal com queda de granizo e ventos fortes provocou estragos em município do Rio Grande do Sul entre a tarde desta e noite desta segunda-feira. Cidades como Santo Antônio das Missões, Enertina e Osório registraram maiores danos ao todo. Mais de 1000 casas ficaram destelhadas. Conforme o clima-tempo, os ventos ultrapassaram 85 km/h. As cidades gaúchas entre a segunda e essa madrugada de terça. As maiores rajadas de ventos foram na cidade de Ibirubá, com os ventos de 82 km, em Rolante a 81, em Cachoeirinha 80, em Santo Antônio das Missões 79 e em Travesso. Em Santo Antônio das Missões, no noroeste gaúcho, o ventaval com queda de granizo durou menos de 5 minutos, mas foi o suficiente para danificar cerca de 500 casas, segundo o levantamento da Defesa Civil. O Corpo de Bombeiros de São Luís Gonzaga também foram acionados para auxiliar na distribuição de lonas aos moradores. Em Enertina, no norte do estado, a queda de granizo na tarde de ontem danificou cerca de 350 residências. A Defesa Civil Municipal aponta que o número representa 70% das casas.

englobando uma área urbana e também no interior. Rapaz, você tá doido, mano. Meu Deus. Olha aí a estrutura de um posto de combustível toda retorcida, parecendo que você pegou... Sabe quando você pega uma latinha assim de refrigerante e amassa ela? É mais ou menos esse modelo aí, gente. 8 horas e 55 minutos. Vamos mais aqui. Pedestre é atropelado por motociclista menor de idade e fica em estado grave em Minas Gerais. Assustadora tempestade provocada por incêndio nos céus da França. O Brasil caminha para atingir a marca de 1 milhão de pessoas presas até 2027. Meu Deus do céu. Como tradição chinesa, análise de música. Bora aqui então no Goiás. O que nós temos aqui no Goiás? Mulher e homem que morreu após esperar 2 horas por ambulância e não conseguiu ver o vídeo do marido pedindo socorro a moradores. O homem morre na rua após pedir socorro a vizinhos e espera a ambulância há mais de 2 horas. Caminhão explode e causa congestionamento na BR-153 em Professor Jamil ontem. Você viu aquele negócio louco lá, cara? Um caminhão explodiu na BR-153 na tarde de ontem, provocando congestionamento de mais de 3 horas, que se estendeu de Professor Jamil até Goiânia. A pista sentido Morrinhos, Goiânia, já foi liberada, mas uma das faixas. O bloqueio parcial da pista mobilizou a equipe do Corpo de Bombeiros. Motoristas enfrentaram horas de paralisação ontem na BR-153, né? O incêndio teve início no reboque do veículo. Ao perceber as chamas, o motorista desacoplou o cavalo mecânico, evitando que o fogo atingisse toda a composição. O condutor não se feriu. A carga que seguia de São Paulo para Goiânia era composta por vários produtos químicos. Uma parte do produto químico escorreu sobre a pista devido a aclive existente no trecho. Né? Rapaz, não sobrou só o ferro, mano. Operação resgata mais de 50 trabalhadores em condições análogas à escravidão em Goiás. Ainda tem isso, meu Deus. A operação resgatou 50 trabalhadores que, segundo o Ministério do Trabalho, estavam sendo submetidos a condições análogas à escravidão em Cesarina. Aqui, ó, pertinho de nós, aqui, ó, próximo a Edéia, Vicentinópolis, né? Pontalina. Segundo o órgão, os trabalhadores aliciados vieram da Bahia e de Minas Gerais para trabalhar na extração de palha de milho para a produção de cigarros. O empregador diz que os trabalhadores ficaram parados porque houve problema com a palha de milho. Inicialmente, eles seriam registrados em outra empresa que saiu do negócio, deixando com as despesas. Segundo disse ainda, em um determinado momento, a maior parte deles não quis mais trabalhar, ficando em casa por conta própria. Rapaz do céu, hein? Mas é demais, hein? 8 horas e 59 minutos no Mais Goiás, o que é que nós temos aqui? Família busca por homem desaparecido há mais de 48 horas após acidente em Aparecida. Jefferson de Oliveira, 43 anos, sumiu no sábado depois... O veículo em que ele dirigia bateu contra um poste. Familiares procuraram por pistas próximo à mata ao local do acidente. Diretor de funerária vai a julgamento por armazenar corpos e integrar cinzas de desconhecidos na Inglaterra. É isso, rapaz. Mais aqui, 8 horas e 58 minutos... Bora para as últimas na região sul. E o que nós temos aqui, então, na região sul? Tem muita ocorrência aqui, gente, só que o nosso tempo está já estourado. Mas nós trouxemos as de maiores relevâncias para que você possa saber o que aconteceu. Bom, Polícia Rodoviária Federal, o que nós temos aqui? Fala desse acidente de ontem.

Na Polícia Civil, de ontem, não se teve, não divulgou. Itumbiara News, essa aqui nós falamos ontem, né, da Polícia Civil. Falamos também ontem.

44 anos de idade, pela prática do crimes de resistência, falsa identidade, ameaça e condução de um veículo automotor sem habilitação. Não, entenda isso aqui, essa aqui eu tenho que falar. Não, você sabe quando o cara dá o azar do azarildo? E aí o cara quer dar uma de brabo no trânsito? E aí toma naquele lugar? É esse cidadão aqui. Quis dar uma de brabo, só que mexeu na caixa do marimbondo. E aí ele não sabia que lá dentro daquela caixa tinha marimbondo. Então preste atenção, se você sabe o que é por parábolas. Esse homem de 44 anos foi preso pelos crimes de resistência, falsa identidade, ameaça e condução de veículo automotor sem habilitação. Segundo apurado, o suspeito fechou o veículo utilizado pelos policiais civis do GEPATR. O que acontece? O cara passou pelo um carro descaracterizado, porque o pessoal da Polícia Civil é civil, né? Descaracterizado. Você não sabe se esse carro é viatura, se não é. E aí ele foi e fechou a viatura. Fechou a viatura, que realizando manobras perigosas, tentando forçar a parada, sua parada em plena rodovia. E aí, após a interrupção do deslocamento, ele desceu do veículo, brabo, exaltado, comportou-se de forma agressiva, sem saber que com quem ele estava falando era a polícia. E aí, de forma agressiva, recusou a cumprir as ordens legais, que é quando se identifica, ameaçou os agentes dizendo que eles teriam o maior arrependimento de suas vidas e que iria ver com que eles estavam mexendo e que a situação não ficaria assim. Além de ter apresentado identidade falsa já na unidade policial, foi confirmada sua verdadeira identificação, verificando-se que ele havia repassado os dados do seu próprio irmão, constatando-se também que ele não possuía CNH. Diante da circunstância, foi autuado, preso em flagrante, responderá pelos crimes previstos no artigo 329, 307, 147 do Código Penal, além do artigo 309 do Código Brasileiro de Trânsito, cujas penas somadas ultrapassam 4 anos de reclusão. Após os procedimentos legais, o conduzido foi recolhido ao presídio local, aonde permanece à disposição do Poder Judiciário. É aquele negócio, irmão, digo que você tá azarado de baixo, mela o de cima. Foi esse dia, deu azar. Foi mexer com os caras errado, foi fechar o carro errado, foi xingar os caras errado, sem saber que os caras é polícia, irmão. Tá isso aí, né? Quase que dá um quiprocó. 9-4, esse foi o resumo do plantão policial aqui da sua Nova Paranaíba. Vem aí, Lázaro Neto, comprando, vendendo e alugando no Show da Manhã. Bom dia!

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2: 9:04.
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4: 9:06, 9:06. Eu chego com você nesta manhã de terça-feira, hoje dia 28 de julho, com os classificados aqui no Show da Manhã. Eu sou o Lázaro Neto e muito prazer. Nota de falecimento: Divino Eurípides Pires. Divino Pires. O seu velório será realizado na sala afeto, localizada na rua Remy Martins, número 181, Centro, em Itumbiara. Portanto, o sepultamento ocorrerá hoje, dia 28 de julho, às 10 horas da manhã. O sepultamento será realizado no cemitério Parque da Saudade. Assinado aí, portanto, aí pela funerária Fênix. Agora com você tem Áries, Touro e Gêmeos no Show da Manhã.
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6: Muito bem, Áries, Touro e Gêmeos, bom dia para vocês aqui do Show da Manhã. Bora lá então ver o que nós temos aqui. Eita, ficou tudo doido aqui, rapaz. Rapaz aqui tá meio maluco, viu? Ah, volta aí, cidadão. Vamos lá então, para você de Áries. Bom dia, 21 do 3 a 20 do 4. Olha, logo cedo a dica é mergulhar no trabalho, porque você pode ter avanços importantes na vida profissional. E hoje, amanhã, tem tudo para ser mais produtiva. Sobra disposição para deixar tudo em dia, ainda mais se puder cuidar de alguns projetos de destaque. À noite, a lua entra em Aquário. Sinal de que a companhia dos amigos será divertida. Reunião, encontro e bate-papo cai bem e ajuda a descontrair os momentos de folga. No amor, a chance de se interessar por alguém que já conheceu através dos amigos. O romance conta com mais sintonia à noite. Números é o 14, 23 e o 22 e a cor para vocês é preto. Alô, Touro, 21 do 4 a 20 do 5. Bom dia, Touro. Olha lá, vê o que tem os astros para você hoje. É, rapaz, aí, ó. Uma atitude otimista e descontraída ajuda a manter a harmonia no ambiente de trabalho. É um bom momento para fazer contato com pessoas de fora, investir nos estudos e atuar em projetos feitos em equipe. Você vai se divertir nos momentos de lazer e um bom humor tem tudo para contagiar o pessoal. À noite, a lua em Aquário destaca sua popularidade e você tende a encarar as coisas com mais seriedade. No amor, a paquera fica mais animada durante o dia, então não enrole para se aproximar. Tente manter um astral mais leve nos momentos a dois, viu? Números é o 16-5409 e a cor é amarelo. Alô, Gêmeos, 21 do 5 a 20 do 6. Então, seu jeito mais focado ajuda a resolver tarefas que exigem dedicação e concentração extras. Você pode aproveitar para fazer alguns ajustes na vida profissional, tomar uma decisão importante e até mudar de emprego. Mudanças no lar também caem bem na manhã. Será perfeita para jogar fora o que não usa mais. À noite, com a lua de mudança para Aquário, o astral fica mais leve e ainda sobra pique para curtir um programa divertido. No amor, o encontre tempo para interagir com a pessoa amada e marcar presença com o crush. Agora, a dois, otimismo e alto astral são a receita para afastar a rotina, viu? Números é o 102103 e a cor sabe qual é? Vermelho. Bom dia!
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8: 9 horas e 10 minutos.

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1: Obrigado!
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3: 9 horas e 18 minutos. Passa.

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1: 9:20, 9:20 na sua manhã. 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

0: 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Agora tem Câncer, Leão e Virgem.
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2: Muito bem, Câncer, Leão e Virgem, bom dia para você de Câncer, 21 do 6 a 21 do 7. Bora lá, Bill. Os relacionamentos seguem protegidos com sua habilidade para se expressar e trocar ideias em alta. Tudo o que for feito em parceria com os colegas tem mais chance de sucesso. É hora de juntar forças com quem tem os mesmos objetivos. A terça fica mais divertida se tiver a companhia. Pode conhecer gente nova logo cedo e expandir o seu ciclo de amigos. O amor há sinal de romantismo, bons papos ao longo do dia, seja com o par ou com o novo crush. À noite, a lua em aquário destaca o seu lado mais sensual. E a atração física promete animar a intimidade. Eita! Números é o 28, 46, 12 e a cor é amarelo. Bora para Leão, nosso signo. Bom dia, 22 do 7 a 22 do 8. Bom dia, Bio. Para nós hoje, o dia começa com muito serviço pela frente. O jeito é encarar as tarefas com garra para dar conta de tudo. A boa notícia é que o seu empenho para cuidar das suas responsabilidades tem tudo para virar dinheiro no bolso. Com o astral mais favorável para agir de maneira disciplinada, você pode aproveitar para colocar em prática hábitos mais saudáveis. A lua entra em aquário à noite e são os relacionamentos que ganham destaque, o que deixa o romance para lá de especial. Uma ou um ficante ou um rolo pode surpreender ao se firmar de vez agora. Número 520761 e a cor para nós é lilás. Mais ou menos, né? A Virgem, 23 do 8 a 22 do 9. Amanhã reserva ótimas energias para os relacionamentos, além de uma dose extra de sorte para resolver um ou outro desafio que aparecer pela frente. Vale fazer uma fezinha logo cedo. Seu lado mais extrovertido e animado melhora a convivência com os colegas e pessoas em geral. É um bom momento para finalizar um serviço que envolve cooperação ou resolver qualquer bagacinha do dia a dia que vinha adiando. No amor, o romance segue protegido. A paquera tem tudo para ferver, mas a lua em aquário à noite pode desviar sua atenção para outros assuntos, viu? Números é o 20, 25, 34 e a cor para o dia é azul royal. Bom dia, show da manhã!
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1: 9:33.
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1: 9 horas 43 minutos, 9h43 na sua manhã. Hoje é 28 de julho, né? E eu trago para você os classificados aqui pela Nova Paranaíba. 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Portanto, ali em frente à Igreja Quadrangular. 9h44, a diretoria do Sereia de Itumbiara convida a todos para participar da reunião do Sereia na próxima quarta-feira. Portanto, amanhã, dia 28 de julho, às 19h30. E a matinê dançante da melhor idade, no dia 30, quinta-feira, a partir das 12h30, em sua sede social, na rua Marechal Deodoro, número 366. A animação é com Pedro Henrique e Rafael. Vende-se uma panela de alumínio batido, tamanho 60 centímetros. Com 76, 73 litros. Vende também um micro-ondas Consul, 20 litros, cor prata, portanto R$190. Vende-se uma mala de viagem com rodinhas, seminova, valor R$110. Vende-se um bebê conforto, valor R$100. Vende-se um microfone sem fio, valor R$250. Vende-se uma cadeira giratória com rodinhas, valor R$100. Vende-se também uma cadeira com suporte.

0: valor R$ 150. Interessados, tratar pelo 64-9267-0465. Repetindo, 9267-0465. 9:46. Na sequência tem Libra, Escorpião e Sagitário, aqui no Show da Manhã.
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2: Muito bem, Libra, Escorpião e Sagitário, bom dia para vocês. Libra, 23/9 a 22/10, olha lá. Você começa esta terça mais voltada para a família. Aproveite para arrumar as coisas em casa, dar andamento às tarefas de rotina e até reforçar os laços com os parentes. Quem trabalha com produtos ou serviços para casa tem tudo para se destacar hoje. Mas o serviço do dia a dia também corre melhor, já que o seu jeito prático ajuda a colocar as mãos na massa, né? O apego cresce no amor, o apego cresce na vida amorosa, mas isso muda à noite com a chegada da lua em seu paraíso astral. Seu carisma vai dar um show e movimentar tanto a conquista quanto a vida a dois. Números 42, 44, 24 e a cor é azul marinho. Escorpião, 23/10 a 21/11, bom dia. Olha, o raciocínio rápido será o grande trunfo para se destacar nesta terça. Tudo o que envolva comunicação, deslocamento pela cidade e diálogo segue em alta. Novos contatos e uma boa conversa podem abrir muitas portas. O astral segue descontraído ao longo do dia, mas a lua em aquário à noite promete movimentar os assuntos ligados à sua casa e à família. Vale curtir o seu canto para repor as energias mais tarde, viu? Agora no amor, o romance segue animado, a paquera tem tudo para surpreender em um encontro ao acaso. Mas o apego cresce no final da noite. Números 04, 32, 50 e a cor é lilás. Alô, Sagitário, bom dia, 22/11 a 21/12. Bom dia, minha mamãe, dona Jandira, sagitariana. Bom dia, dona Fátima, bom dia. Abra os olhos, porque há chance de encontrar boas oportunidades de ganhar uma grana extra. Se está de olho em uma promoção ou aumento, pode ter boas novas logo cedo. Vai sobrar foco para finalizar algumas tarefas que estavam pendentes. Trabalho que envolve dinheiro, negociações lucrativas ou busca de projetos lucrativos conta com as melhores vibes, viu? No amor, o astral fica mais leve à noite com a lua em aquário e pode surgir muitos contatinhos, inclusive nas redes sociais. Se andou exagerando na possessividade, é hora de mudar o tom e investir no diálogo. Números é o 54, 19, 45 e a cor do dia para vocês é magenta. Bom dia!
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3: 9:48.
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3: 9:49.
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2: Bom dia. 9:50 aqui no Show da Manhã para você nesta manhã de terça-feira.

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2: 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Até lá, aqui no Show da Manhã.
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2: Os incêndios florestais que atingem o sudoeste da França e o centro da Espanha já obrigaram mais de 325 mil pessoas a deixarem suas casas. Com um recorde de hectares destruído pelas chamas, autoridades e equipes de bombeiros seguem mobilizadas para combater os focos que ainda permanecem ativos. Na Espanha, os incêndios que atingiram principalmente as províncias de Ávila e Madrid foram controlados. No entanto, nas últimas horas, novos focos surgiram na região de Valência. Já na França, a situação continua crítica. Bombeiros trabalham para conter um dos maiores incêndios florestais registrados nos últimos anos na região de Gironda, próxima cidade de Bordeaux. Uma explosão do terremoto que atingiu o sul do Japão em Kashima nesta terça-feira deixou diversos mortos e o edifício parcialmente destruído, um center shopping. Segundo a imprensa japonesa, o incidente ocorreu em meio a um terremoto de magnitude 7.1 que atingiu o país asiático. A polícia da região de Kumamoto afirmou mais cedo acreditar que há um número considerável de mortos no local que sofreu com uma explosão durante o terremoto. Órgãos, porém, disse que ainda não sabia determinar as causas da explosão. 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O diretor de uma funerária está respondendo por armazenar corpos em vez de cremá-los.

e entregaram a cinza de desconhecido a familiares. O julgamento teve início nesta segunda-feira, no norte da Inglaterra. Robert Bush, de 48 anos, se declarou culpado em abril pelos fatos de que

0: quase industrial. O seu repórter Paranaíba estará de volta em uma hora. Um abraço a todos e até lá!
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4: 10 horas e 2 minutos.

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5: Da manhã, bom dia pra você com alegria na melhor do seu dia. São 10 horas e 4 minutos, hoje é terça-feira, vamos lá pra mais um final de mês.
6: Verdade.
5: Acabando o mês de julho, bom dia, Laine.
6: Bom dia, esses ouvintes maravilhosos e abençoados. Show. Da Nova Paranaíba.
5: E aí?
6: Tudo bem com você, Jasmar?
5: Você continua do mesmo jeito da semana passada,
6: continuo,
5: mudou nada.
6: Eu continuo melhor, né? Mais vivida, mais experiente.
5: Aí, ó.
6: Né? E a gente... E assim vai, né, gente? Horas boas.
5: Ah, horas boas.
6: E você?
5: Eu tô bem, tá, graças a Deus. Coisa? Tô vivendo a última semana do 44, do 49.
6: Rapaz, sério?
5: É, a partir de sábado não tem mais 49, já é...
6: Gente, Jasmar vai fazer cinquentão! Elele!
5: Ai, coisa boa, branco, viu? Nem eu imaginei que eu chegaria aos 50 anos,
6: amém,
5: viu?
6: Que Deus,
5: graças
6: te dê
5: a Deus.
6: Que Deus prolongue.
5: Correndo, jogando
6: dias,
5: bola, comendo, bebendo.
6: É.
5: Oxe, comigo não tem tempo ruim, não.
6: Você vai deixar sua barba, né?
5: Vou.
6: Deixa mesmo.
5: Até o dia 31.
6: Gente, ele tá deixando acompanhar aqui. Ele tá
5: o barbudo.
6: Ele tá ficando assim, né? Tiposo, né? Porque hoje a moda é barba.
5: Coroa.
6: É cavanhaque.
5: Uhum.
6: Né? Ele quer ficar melhor, gente. Ele quer ficar melhor, tá ficando boy.
5: Concorrência.
6: É a concorrência? É. Eu vou contar pra Adriana.
5: Aí, ó.
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1: É isso aí, Cecília. Obrigado, viu? Correndo na Beira Rio todo final de semana.
0: Corre.
1: Atleta agora, né? De maratona.
0: Ah, e agora
1: né?
0: Ela fez uma inscrição.
1: Você vai correr a São Silvestre? Vai mesmo?
0: É em setembro agora a sua corrida?
1: Já
0: fez a inscrição já, tá vendo? Isso é exemplo pra mim e pra você, querido.
1: Vamos lá.
0: Vamos. Ai, que vai, Cecília. Vamos eu e você com a Cecília.
1: Não conta não.
0: 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Aí vocês vão falar assim, ai, mas nesse frio... Aproveita para comprar agora, porque daqui um pouquinho o verão chega, né?
1: E tá vindo com gás aí, viu?
0: É mesmo.
1: Tá vindo um verão fortíssimo, fortíssimo.
0: Tudo tá mudando, né? Mudou tudo.
1: Você vê, o Japão teve terremoto hoje. Agora explodiu um center shop lá, onde milhares de pessoas morreram.
0: Oh, misericórdia.
1: A gente não tem ainda o número de pessoas que morreram. A Espanha e a França tá em chamas.
0: Verdade.
1: Né?
0: E
1: o Rio Grande do Sul está debaixo de água.
0: Exatamente, não é
1: então,
0: muito
1: pra você
0: longe.
1: Ver que eu dei eu fui na Ásia, fui na Europa
0: e
1: cheguei no Brasil.
0: Não, em Ribeirão Preto, na
1: Ribeirão
0: semana
1: Preto.
0: Passada, deu um furacão, o vento
1: falou...
0: chegou a 170 km por hora.
4: Eu acho que lá decretou calamidade.
0: Decretou, você vê,
1: o
0: não é muito
1: falou
0: longe.
1: Que foi tipo

0: Um terremoto.
1: Um terremoto, gente.
0: Considerado
1: olha,
0: como se fosse um terremoto. Aqui, Ribeirão Preto, tá pertinho aqui
1: pertinho,
0: do lado.
1: Pertinho, é, gente. Vamos cuidar, né? Vamos cuidar, vamos orar, vamos pedir a Deus.
0: É isso aí.
1: É isso?
0: É isso.
1: Gente, é assim. 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
1: 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E hoje nós vamos mandar nosso abraço para a Marisete Canivete.
0: Ó! Oh.
1: E é uma cliente da gente já de muitos anos. A Sol KPM também,
0: sim,
1: né?
0: Sim, falei com a Sol hoje.
1: A Sol KPM, ela representa a Nova Paranaíba, né? A Maria Angélica, que é a esposa do nosso amigo Orlando, que ela tá lá nos ouvindo. Um abraço,
0: opa,
1: viu, Maria Angélica? Eu acho, assim, o maior barato que ela nos ouve todos os dias. A Ilza da Lavanderia. Ilza, um abraço bem grandão. O Pedro, lá da fazenda do seu Zé Palhares. A Marilda, do Jardim Leonora. A Irene, do Jardim América. A Ercília, lá da cidade de Jardim, uma querida amiga. O seu Valcir Venâncio, lá da Rua Bandeirantes, do Buriti 2. Que gracinha desse Valcir. Ele viu a nossa propaganda na internet. Ele falou, ah, mas essa loja é aqui em Tumbiara? E aí ele viu o endereço lá e foi atrás e nos achou ontem. Você vê que gracinha do seu Valcir. Eu quero agradecer ele demais, lá do Buriti 2. O Júlio do Jardim Liberdade. A dona Geralda, que é a mãe, e a Maria do Socorro, que é a filha, lá da Rua 25. O senhor José, lá do Dionária Rocha. O Ricardo, lá de Araporã, você acredita? O Ricardo, da panificadora Pedacinho do céu. Olha que gracinha.
0: É nosso ouvinte aqui.
1: É.
0: Ricardo, meu xará.
1: Ricardo, um abraço bem grandão para você. Ele saiu de Araporã e foi para LimpClean comprar os produtos para ele lá, que ele precisava na panificadora. E um abraço especial para você que está nos ouvindo. Ah, eu esqueci da Maria. Maria Sônia. Maria Sônia, a gente não pode esquecer dela, né? E um abraço especial para você que está nos ouvindo. Um abraço especial para a Estherzinha, que está lá, ficou lá na LimpClean, né? Um abraço para todos vocês, gente. Que Deus abençoe todos vocês, tá? Porque é assim. Hoje eu indo para o trabalho e eu vi no carro assim, escrito: Deus gosta de fazer milagres. Ah, eu amei isso. Deus gosta de fazer milagres. Então, você que está nos ouvindo, igual aquela mãe que estava pedindo uma cesta básica.
0: Justo, Elaine.
1: Querida, Deus gosta de fazer milagres. Você pode pedir a Deus que Ele vai te atender. Isso é maravilhoso,
0: amém,
1: né? E não desanima não, gente. Nós temos problema, mas amanhã o problema acaba.
0: Justo.
1: Ou então amanhã o problema é outro.
0: Justamente,
1: né?
0: Todo dia você tem
1: todo dia. E a gente vai sabendo, gente. Tem que saber superar essas coisas. E, ó, coloca Deus.
0: Vida que segue, né?
1: Não é? Vida que segue. Um abraço.
0: Um abraço, Laine.
1: E eu tô aguardando todos vocês na LimpClean, gente. Um abraço bem grandão. Até semana que vem.
0: Valeu. Tchau, obrigado. Tchau, Cecília.
2: Tchau, gente. Fiquem com Deus. Depois vocês passam lá na loja e fica com dúvida. É você que fala na rádio? Eu também agora, hein?
0: Cília, bom dia.
3: Você
0: 10 e 16.
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0: 10 horas e 16 minutos.
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6: Tô de volta aqui na sua Nova Paranaíba, 10h18, 10 horas e 18 minutos. Antes de eu começar os classificados aqui, quero mandar um abraço lá pra Ribeirão do Pinhal. Isso mesmo, Ribeirão do Pinhal, lá pra toda a equipe da Teto Parede. Pra todo mundo que tá ligado nas ondas da Nova Paranaíba, sou o seu Luiz e também toda a galera lá da Teto Parede. Fugiu o nome agora. Vamos lá então, com os classificados aqui no show da manhã, desta terça-feira, terçou por aqui. Semana tá começando a passar rápido. Vende-se uma panela de alumínio batido, tamanho 60 centímetros, com 73 litros. Vende-se um micro-ondas Consul, 20 litros, cor prata, R$ 190. Vende-se uma mala de viagem com rodinhas, seminova, valor R$ 110. Vende-se um bebê conforto, valor R$ 100. Vende-se um micro-ondas, vende-se um microfone sem fio, R$ 250. Vende-se uma cadeira giratória com rodinhas, valor R$ 100. Vende-se uma banheira com suporte, valor R$ 150. Interessado, tratar pelo 64-9267-0465. Repetindo, 64-9267-0465. Vamos lá então. Portanto, esses são os seus classificados aqui pelo show da manhã desta terça-feira. Eu fico por aqui. Não, fico por aqui não. Tô de volta daqui a pouquinho às 10h40 com mais classificados. Agora na sequência, você tem horóscopo, meu amigo. Horóscopo, Capricórnio, Aquário e Peixes aqui no seu show da manhã.
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8: Muito bem, Capricórnio, Aquário e Peixes, bom dia pra vocês. Alô, Caprica, 22 do 12 a 20 do 1, bom dia. Olha, aproveite amanhã para resolver assuntos pessoais, cuidar de tarefas que dependem da sua iniciativa ou se dedicar aos estudos. À noite, a lua em Aquário destaca qualquer assunto que envolve dinheiro, inclusive em casa. Logo cedo, vale focar nos seus contatos profissionais. Aproveite para expandir sua rede profissional, finalizar as tarefas que resolver qualquer assunto que precise de um bom papo. No amor, um pouco de ciúme pode temperar a vida a dois à noite, mas o astral segue leve na maior parte do dia, o que será positivo para a conquista também. Números 12, 48, 18 e a cor é azul. Bom dia para você de Aquário, 21 do 1 a 19 do 2. Olha lá, Aquarianjos. Você pode contar com seu sexto sentido para resolver qualquer desafio que pintar pela frente. A boa notícia é que seu foco cresce pela manhã e tarefas feitas de maneiras mais isoladas têm ótimas chances de sucesso. Respeite seu ritmo, repense algumas coisas e exercite sua religiosidade, já que estará mais sensível. À noite, a lua entra em seu signo astral e será perfeito para fazer o que mais gosta e se divertir. No amor, à noite, as coisas ficam mais agitadas e você tem tudo para viver uma paixão empolgante. O romance ganha mais leveza também.

0: Números 28, 37, 19 e a cor é amarelo ouro. Alô, peixes, 20 do 2 a 20 do 3. Bom dia, piscianos. Olha, o período da manhã será perfeito para agilizar os contatos profissionais. Sua habilidade para agir em grupo também cresce. Então, priorize tudo que envolve a colaboração de outras pessoas. As amizades seguem protegidas ao longo do dia e o pessoal pode oferecer ajuda ou conselho. À noite, a lua chega no seu signo anterior ao seu e à tarde pode crescer o desejo de ficar no seu canto e se isolar também. No amor, o romance fica mais descontraído ao longo do dia. Se quer sair do time dos solteiros e solteiras, os amigos podem bancar uma de cupido hoje. Números é o 094548 e a cor do dia para vocês é roxo. Bom dia!
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0: Bom dia! 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Bom dia! Imagina eu, hein?

0: Caiu!
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Esse Lazinho. Ah, Ave Maria, hein? Bom dia! 10 horas e 31 minutos, 10:30. Nem adianta você fazer cara feia aqui no show.

0: encontrou, o entregador da loja encontrou. Deixa eu ver aqui, tá em nome de Genivaldo Martins da Silva. Genivaldo é natural de Santa Cruz, no Rio Grande do Norte, tá? Então tá aqui a carteira, essa é a carteira de identidade dessas novas agora. E alguns cartões, tem cartão do Bradesco, tá? Se você conhece o Genivaldo Martins da Silva, os documentos dele encontram-se lá na loja Enilza Perfumaria, aqui na Rua 3, tá bom? Muito bem, são 10 horas e 32 minutos aqui no Show da Manhã para Óticas Vista e Lojas Casa Nova. Bom dia aqui da Nova Paranaíba.
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1: 10:38.
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0: amanhã. 10.
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0: 10:40, 10:40 na sua manhã. Eu chego com os últimos classificados aqui pela Nova Paranaíba. Vende sua panela de alumínio batido tamanho 60 centímetros com 73 litros. Vende-se um micro-ondas Consul, portanto 20 litros cor prata, R$ 190. Vende sua mala de viagem com rodinhas, 100

0: Nova, né? Valor R$ 110. Vende-se um bebê conforto, valor R$ 100. Vende-se um microfone sem fio, valor R$ 250. Vende-se uma cadeira giratória com rodinhas, valor R$ 100. Vende-se uma banheira com suporte, valor R$ 150. Interessados, tratar pelo 64-9267-0465. Repetindo, 64-9267-0465. 10h42. Eu fico por aqui nessa manhã de terça-feira, mas estou de volta amanhã, quarta-feira, meiuca da semana, novamente a partir das 8h45. Mandar um abraço para a Fernanda, que ligou aqui agora há pouco. Um abraço, está sempre ligado aqui nas ondas da Nova Paranaíba, a 94.7. E o seu show da manhã continua com o nosso querido Cabeça Branca, que está mentindo a idade para todo mundo aí, falando que vai fazer 40, vai fazer 50, mas ele tem 55, tá, pessoal? Um abraço, continue com o show da manhã.
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2: Isso é o Show da Manhã para você, 10h43. 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E o 343, vamos no Amor de Primavera aí, do Di Paulo e Paulino, aqui no Show da Manhã. Bom dia!

0: Eu quero ver agora, quando ela me ligar, não vai falar comigo, porque telefone mudo não pode falar, né?
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0: Esse é o Show da Manhã, 10 horas 47 minutos. Pra gente já tá finalizando aqui o programa. Bora lá no nosso WhatsApp agora, sim, deu certo aí, basta. Ah, então vamos mandar um alô pra galera aí. A Domingas da Vila Beatriz, bom dia. Bom dia para Maria de Fátima, bom dia para Maria do Dionária Rocha, Marquinhos Rei do Frango, bom dia para todos vocês. A Marlene do Planalto, bom dia. Ah, bom dia.
1: Bom dia, com saúde, com paz, com alegria para todos os ouvintes da Paranaíba e para você também, uma ótima.
0: Bora.
1: Da Paranaíba e para você
0: tá
1: também,
0: cortando,
1: uma ótima
0: cara,
1: terceira,
0: tá
1: né? Abençoada por Deus.
0: Aí não tá. Vai, vê aí.
2: Ela desejou só um bom dia, só.
0: Ah, é. Bom dia, Gilson da Feira, bom dia, meu fera.
3: Bom dia, Germar, bom.
0: Aí, ó, não tá dando pra ouvir, mano. Vamos só mandar um alô pra galera, então. Rita Peixoto, bom dia. Aparecida Vieira, do bairro Paranaíba. Luciana Santos, do Santos Dumont. A Claudete, do Jardim América. Cristiana Pereira, bom dia. Bom dia. O Heleno, do meu amigo Heleno, lá no bairro Flamengo. Bom dia pra você. A Inês, do Zenon Borges. A Margarida também. O Zé de Brito, Joaquim. A Maria Aparecida Ferreira. Maria Barbosa. O meu amigo Silvio. Por obséquio ao pai do meu amigo Lázaro, Zé Marco, bom dia, morre o Odelmo Leão, um dos maiores líderes políticos da história de Uberlândia, né, rapaz? Jerônima Maria, Maria Luísa, Marilda do Jardim Leonora, Sueli Balbino do Alcides Rodrigues, a Kene Andrade, fico feliz aqui no meu celular, fico ouvindo aqui no meu celular, bom dia, Kene, obrigado, viu? Reginaldo, bom dia pra você. A amiga da limpeza, Clean, eu sou o cliente. Bom dia, Gismar. Oferece música pra nós aí. Gratidão da Ângela de Narci. Zé Divino, Jorge Vanilso, Lohane, Juquinha do Cais, Luciano do Frango Assado, a esposa dele. Gratidão por tudo. Estou no celular. Eu também quero um abraço. Sou ouvinte todos os dias. Bom dia, minha amiga. Obrigado, viu? 10 horas e 49 minutos atendendo a galera. A gente já volta daqui a pouco no esporte. Um abraço a todos e até lá. O Show da Manhã. Amanhã. Bom

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2: 10:52.
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2: 11 horas e 7 minutos.

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5: Alô, galera, bom dia! 11 horas e 8 minutos no ar a partir de agora, o programa Paranaíba nos Esportes, levando informações do esporte para o Goiás, pelo Brasil e também pelo mundo. Pelo mundo, você sabe o que é o destaque pelo mundo, já?
6: Sei, derrota do Vila Nova.
5: De novo? Não, isso ainda não. De novo? Zidane, rapaz, treinador da França.
6: É, exatamente.
5: Por que tava previsto, a Itália, né? Podia levar o Ancelotti também. Ué. Bom dia, já.
6: Bom dia, Fera. Bom dia, Frank. Graças a Deus. Beleza, maravilha.
5: Você tá igualzinho ontem.
6: O quê?
5: Só mudou de roupa. Beleza, de ontem que eu te vi.
6: Ai, meu Deus do céu.
5: Bom dia, Franklin.
7: Bom dia, Jasmar. Bom dia, Jair Rezende.
6: Bom dia.
7: Os ouvintes do Paranaíba dos Esportes.
5: Aí.
6: Bom dia, os desportistas em geral, né?
7: Em geral,
6: os
7: isso.
6: Os torcedores do Gigante do Vale. Agora tô torcedores do Real, torcedores do Atlético e Tumbiara Futebol Clube. Pois é, temos que apurar essas notícias aí direitinho, né? Pra informar
5: os nossos. Eu mandei ontem, rapaz, falando isso, eu vou até dar uma bisoiada aqui, que eu não tive tempo de dar uma olhada.
6: Torcedor do Tumbiara tá ansioso aí pra...
7: E muito.
5: Vou ver se eu ligo.
6: Boas notícias.
5: Vamos ver se a gente consegue falar com o presidente do Itumbiara, Futebol Clube.
6: Enquanto isso,
5: vai lá,
6: deixa eu mandar um abraço aqui pro senhor Arnaldo Gomes, ele e a dona Nilda, ele... É especialista em latarias de carro, né?
5: Ó.
6: É, o cara é lanterneiro.
5: É o doutor da lataria.
6: É, o doutor da lataria. Ele é nordestino. O cara é simpaticista. Fui lá hoje pela manhã.
5: É lá de nós.
6: Ele vai arrumar um probleminha no meu Fusca. Então eu fui lá conversar com ele. Muito agradável. Nordestino daqueles porretas
5: mesmo. Mas Fusca não dá problema, mãe. Por que o seu deu?
6: Na Longarina ali. Num quebrado, né? Aí eu vou levar lá pro seu Arnaldo, porque ele é especialista. 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Já me tornei muito amigo do seu Arnaldo. Simpatizei muito com ele. O cara muito simpático, né? Muito receptivo. E o cara bem falante, sabe?
5: Gente boa.
6: Esse cara é inteligente, que os nordestinos porreta mesmo. Um abraço, viu, seu Arnaldo? Muito obrigado aí pela atenção do senhor hoje pela manhã aí na sua oficina. A dona Nilda também, sua esposa. Um abraço pro senhor aí. Um grande abraço e bons negócios pro senhor. Que Deus abençoe o senhor e a família toda.
5: 11 horas e 11 minutos. O intervalo, a gente volta já para falar mais de futebol. Por Goiás, bom dia!
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3: Muito bem, 11 horas e 15 minutos, estamos de volta aqui na sua Nova Paranaíba 94,7. Como se dizia um amigo meu, um canhão de audiência, né, Jair?
4: Com certeza, né? Ó o Toninho Leiteiro ouvindo a gente. Aê, hoje o Márcio Servato, relojoeiro lá da Oficina do Tempo, né? Lá
3: não
4: na
3: perde
4: Praça da
3: tempo.
4: Bandeira. Não perde tempo. O João Batista Servato, irmão dele, e o João Servato lá no Moarama Volkswagen, além do Eusébio e sua esposa Eunice também curtindo a gente. Um grande abraço pra toda essa galera aí.
3: Bora lá então, o Vila perdeu de novo, Franklin?
4: Outra vez.
3: Como assim?
5: De novo, outra vez.
3: Vila Nova, Jair.
4: Rapaz, Vila
3: e
4: Nova.
3: E eu vou te falar um negócio, daqui a pouco nós vamos fazer uma análise da rodada aí.
4: Isso. Vamos fazer as
3: o
4: contas.
3: O Vila agora está em terceiro, né? Exato. Mas ainda tem uma galera abaixo dele que vai jogar. Pode terminar lá, lá nos quintos. Né?
5: Isso, literalmente.
3: Vai terminar nos quintos, Frank.
5: Nos
3: fazendo
5: quinto,
3: as contas se der tudo.
4: Às vezes o torcedor... Nós sabemos que aqui em Tubiá tem vários torcedores do Vila.
3: Eu respeito, a gente faz é um tom
4: exatamente,
3: de brincadeira.
4: Exatamente, tom de brincadeira. A gente torce muito pelo futebol goiano, todo mundo sabe que eu sempre fui assim. Sempre fui muito barrista, eu torço para o meu estado e principalmente no futebol, né?
3: Uhum.
4: Torço para todas as equipes de Goiás. Mas infelizmente o Vila Nova tem essa síndrome mesmo. Essa sina, né? Vamos assim dizer, de quando chega, faz um bom primeiro turno, entusiasma a torcida, motiva o torcedor, aquela campanha maravilhosa, o treinador chega, treinador novo, chega com aquela motivação, a diretoria também fica naquela euforia toda, né? Ah, pagamos as dívidas, o Vila Nova agora vai, faz, começa a ver o campeonato e de repente começa a sofrer derrotas inesperadas.
3: Coitado, é do cara que foi de moto pra lá, né?
4: Ah, não, é brincadeira.

0: Brincadeira. Ou viagem longa de volta.
1: Começa a perder jogos para times tecnicamente, né, mais olha, fracos.
0: Olha para você ver o que o Elton Leite falou após o jogo em relação ao Vila ontem. A manchete diz aqui, ó, o goleiro do Vila Nova, Elton Leite, cobrou mais postura do time em jogos fora de casa. Após a derrota para o CRB, o atleta pontuou que o Tigrão não atuou bem por falta de atenção com o adversário. Amassou em campo. O goleiro salientou que o acesso só será possível quando o desempenho for melhor longe de Goiânia.
1: Correto.
0: Certíssimo.
1: O goleiro falou tudo, né? E o goleiro...
0: Aí, manchete diz, ó, fomos amassados.
1: O cara foi muito honesto, né, naquilo que ele falou, uhum, né, na sua entrevista. Ele realmente aí não escondeu. Outra. Não escondeu.
0: Vila é dominado pelo CRB e começa o retorno da Série B com derrota fora de casa.
1: É impressionante, né, rapaz? Parece que o time pesa, uma coisa psicológica em campo. Os jogadores sentem, parece que já colocaram isso na cabeça, que o time não ganha fora. É muito difícil conseguir um resultado positivo fora de casa. E isso tem atrapalhado muito a equipe do Vila Nova. Já contrataram psicólogo, já contrataram psiquiatra, todos os especialistas da área. Né?
0: Até a mãe do tambor foi.
1: Agora começa a afetar também um pouco o torcedor. O torcedor já começa a ficar revoltado, né?
2: Já começa a desconfiar desse acesso.
1: É,
2: né?
1: Começa a desconfiar, já começa a perder a esperança.
0: Olha lá, mãe. CRB isso. Bate o Vila e engata a terceira vitória. E encosta no G6.
2: Isso, é o Bressan e Mikael marcam para o time regatiano no Rei Pelé. Goianos patinaram fora de casa.
0: Olha aí,
2: o CRB se impôs como mandante na noite desta segunda-feira em Maceió, no estádio Rei Pelé. Venceu o Vila Nova por 2-0, gols marcados no primeiro tempo por Bressan e Mikael, artilheiro da Série B com 14 gols. O time engatou a terceira vitória consecutiva depois da chegada do técnico Fábio Matias e se aproximou do G6. Ainda invicto como mandante, o Vila não fez uma boa campanha fora de casa e perdeu pela sexta vez como visitante. O CRB ganhou 4 posições e assumiu o oitavo lugar da Série B com 29 pontos, 2 a menos do que o G6. Com 34, Vila Nova está em terceiro, mas pode perder ainda 2 posições na sequência da 20ª rodada.
1: Pois é, veja o que é o jogo de 3 pontos, né? De repente o time está lá embaixo, consegue uma vitória dessa contra o Vila Nova, né? Ganha de um time que é cotado aí para subir para a elite do futebol nacional, pega moral, treinador chega novo, com uma nova filosofia de jogo, um novo pensamento, uma nova ideia de jogo, o time assimila bem as instruções dele e deram um chocolate no Vila Nova. Cabe ao Vila Nova agora, né, colocar a cabeça no lugar, repensar essa situação.
0: Eu,
1: né,
0: acho que o Guto, ele tem que mudar o esquema tático, jogo, o jeito de jogar a equipe.
1: É, porque o time
0: porque
1: já...
0: Porque todo mundo já conhece o esquema e o jeito do
1: o
0: Vila
1: estilo
0: jogar.
1: De jogo do
0: o
1: Vila,
0: cara,
1: né,
0: já vem, já sabe como é quem é fulano, quem é Bertão.
1: E os caras estudam hoje, oxe, gente. Hoje você mete lá o filme. Você mete o vídeo dos jogos do time.
0: Goleiro para goleiro.
1: Começa a estudar a forma de jogar do time adversário. Aí você faz aquela marcação acirrada, né? Aquela marcação homem a homem e não deixa o time jogar. Foi o que aconteceu ontem. Só o adversário jogou, o Vila Nova ficou assistindo.
0: Agora o Vila volta quanto, Franco?
2: Isso, sábado. Agora os times terão uma folga na tabela da Série B no início de agosto. Né? O Vila Nova só joga no dia 8 contra o Sport, às 4 da tarde, lá no Onésio Brasileiro Alvarenga, em Goiânia. Né? No dia 11, o CRB visita o Avaí na Ressacada, em Florianópolis, às 7:30 da noite.
0: Ei, o Vila vai ficar até o dia 8 de agosto, se pá na quinta posição.
1: Não, pois é, mas pelo menos vai ter um prazo para organizar esse time, né?
0: Para
1: o Vila Nova, né? É uma faca, como diria o Vicente Matheus, saudoso presidente do Goiás, uma faca de 2 legumes, né? De repente, pode até ser bom pro Vila Nova esse período aí, essa paralisação, para que o técnico possa fazer esse trabalho psicológico, treinar mais a equipe, mudar o estilo de jogo, botar um esquema mais ofensivo, um time que marca melhor. Afinal de contas, o Vila Nova tem tradição em Goiás e tem nome a nível nacional, né?
0: É o time de maior torcida, né?
1: Aqui do Centro-Oeste brasileiro, ao lado do Goiás.
0: 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O Atlético joga bem em casa vence o Operário e embala na Série B já já.
1: Exatamente. Antes de falarmos desse jogo, você falou aí em Paranaíba Autolatas, ontem nós estreamos o campeonato, nosso começo.

0: Ontem vencemos de 3-0.
1: Mas você jogou contra
0: o
1: quem?
0: O atual tricampeão.
1: Vocês Baixote. Venceram os campeões?
0: Vencemos. 3-0 ontem.
1: Eles entrou de salto alto?
0: Não, é que o baralho tinha que dar uma ajudinha, né? E a gente tá com mais sorte nas cartas.
1: Um pedaço da mesa, não.
0: Levamos a mesa inteira. Quero mandar os parabéns aqui pro Zé Augusto, meu parceiro, pro Degmar, né? Que é o nosso terceiro jogador também. E dizer que foi um grande jogo. Foi lá no estádio do meu amigo Baixote. 3-0 pra nós. Iniciamos de pé direito
1: o campeonato. Foi lá no estádio dele, perdeu em casa.
0: Baixote, que ruim, mano. São grandes companheiros, né? O Baixote é um cara excepcional, né? Um cara maravilhoso, não é porque é parceiro nosso aqui da nossa, do nosso programa, não. Lá ontem foi salgadinho, rapaz, daqueles assados, uma delícia, né? Bom, refrigerante, hein? Ou cervejinha pra quem gosta. Foi uma receptividade calorosa lá do nosso amigo Baixote, como sempre, né? Muito receptivo, muito educado, gente boa demais da conta. Mas valeu, quero dar os parabéns aqui aos meus parceiros Augusto e o Degmar pela brilhante e expressiva vitória de ontem no nosso truco.
1: Então, você já hoje, saiu com 3 pontos.
0: Já, nós antecipamos nosso jogo pra ontem, porque tinha um parceiro do Baixote teria que fazer uma viagem hoje, ele é caminhoneiro, mas hoje o torneio início é lá na sede
1: na
0: do Bessa hoje. É, os outros jogos serão hoje lá no espaço da Famóveis, né? Do nosso querido prefeito João Araújo. Então hoje o bicho vai pegar, às 7:30 PM, começa o campeonato 2026 do nosso truco caseiro.
1: Então, por enquanto,
0: grande abraço a todos os nossos companheiros.
1: Você venceu 3-0?
0: 3-0.
1: Então, vocês é o líder.
0: É, por enquanto. Né?
1: Vamos ver se alguém hoje não vencer 3-0.
0: Ah, cara. Mas hoje muita gente vence. É, o que manda é os 3 pontos.
1: Uhum.
0: O número de quedas é apenas para quando precisa decidir, né? É uma posição pelo número de quedas, aí vale. Mas tanto faz 3-0 como 3-1.
1: Nessa aí, nós vamos trazer a tabela de classificação.
0: Vamos divulgar aqui.
1: Vou
0: porque
1: ver se você
0: é um
1: não faz que
0: gostoso.
1: Nem o Vila Nova, não, viu?
0: Pois é.
1: Sai na frente.
0: Então, nós disputamos o título em 2024, né? Fomos vice, quase ganhamos o campeonato, mas infelizmente fomos infelizes na final. Mas o truque é isso aí. O dia que o baralho não ajuda, não tem truqueiro bom,
1: não,
0: viu?
1: Não
0: tem
1: existe.
0: Que contar com a sorte, acertar as cartadas e o baralho tem que ajudar um pouquinho.
1: Dragão em placa, 2 vitórias seguidas
0: aí,
1: no
0: ó.
1: Momento e cola no G6. Ó, aqui é o que eu falo. Fantasma vê a série invicta encerrada.
2: Isso aí, Jesmar. O Atlético Goianiense venceu o Operário por 3-1 na noite desta segunda-feira, né? E pela primeira vez nesta Série B conquistou 2 vitórias seguidas. Gustavo Coutinho e Giovani Soares e Marrone marcaram os gols do Dragão no estádio Antônio Ascioli em jogo que abriu o segundo turno da competição para os dois clubes. Bosquilha de pênalti descontou para o Fantasma. O Atlético chega a 31 pontos e é o 7º colocado no G6. O Operário do Paraná continua na vice-liderança, apesar de ter voltado a perder após 6 partidas. Agora o Fantasma retorna a campo no dia 7 de agosto contra o São Bernardo no Germano Krüger, né? Já o Dragão visita o Náutico no dia 9 de agosto nos Aflitos.
0: Depois você completa
1: esse Marrone aí.
0: A notícia. Esse Marrone é aquele antigo do Corinthians, do América Mineiro, jogou em vários clubes do futebol brasileiro.
2: A gente tem que descobrir aqui.
0: Eu acho que é ele mesmo, né? Não tem outro Marrone
1: no Atlético.
0: É, esse cara, atacante, já tá veterano, mas é um baita jogador. Me parece que deve ser ele mesmo que está agora no Atlético Goianiense fazendo gols, inclusive, dando assistências, né?
1: E falar em Atlético, volta aquilo que nós falamos, né, Jair? Em relação ao Atlético vinha numa sequência ruim, estava lá embaixo. E aquilo que nós comentamos, quem está lá embaixo, a tendência é subir, é se aprimorar, melhorar e...
2: Não é ele não, viu?
0: É o outro Marrone, esse aí é jovem, né?
1: Esse aí era fã da dupla, Bruno Marrone.
0: Só tem aquele jogador, Marrone. Eu acho que ele não está mais em
1: nativa,
0: atividade.
1: Nativa não, já. Não, deve estar num Paulista 4.
0: Deve estar, porque é um jogador que tinha muito nome, né? O Marrone, um jogador conhecido nacionalmente, mas esse menino aí, menino novo ainda, jovem.
1: Esse Marrone aí, e o Marrone da dupla também, tá nas manchetes dos jornais aí hoje.
0: Com
1: hein?
0: Certeza.
1: Não
0: é.
1: tá nas manchetes aí, tem no Mais Goiás aí, tem uma notícia do Marrone aí.
0: A notícia é boa,
1: não.
0: É muito boa, não.
1: Não é boa, não. E o Goiatuba fica 2 jogos de acesso para a Série C, nós falamos ontem no Campeonato Brasileiro, e o rival é o Asa, lá de Arapiraca, terra boa.
0: O Asa tá querendo voar, né? Mas o Goiatuba corta a asa do Asa.
1: É o Jussi que era de Arapiraca?
0: É, o Jussi.
1: Era de Arapiraca.
0: É, de Arapiraca.
1: Saudoso Jussi.
0: O canhão de
1: Ararapina.
0: Não, de Ararapina.
1: Ararapina.
0: Não, era Arapiraca.
1: Arapiraca,
0: Arapiraca é a terra do fumo, né?
1: É a terra do fumo. É, vamos ver se o Goiatuba não leva fumo
0: tem,
1: lá,
0: tem
1: né?
0: Gente trazendo fumo de lá pra cá, mas tem gente levando fumo
1: daqui pra lá também. E o Goiatuba, Frank?
2: Isso, o Goiatuba está...

0: dois jogos de conquistar o acesso da Série C do Campeonato Brasileiro, que após beleza, vencer hein? O Ferroviário do Ceará por 3-0 na partida de ida e 2-1 no confronto de volta. Oh. O time goiano garantiu a classificação para as quartas de final da Série D. Agora o desafio do Azulão será diante do Asa de Alagoas. Caso avance, o Goiatuba garante uma vaga automática na terceira divisão nacional. O objetivo que ficou muito próximo na temporada passada, quando o clube foi eliminado pelo Inter de Limeira na mesma fase da competição. No entanto, se a classificação não vier diante dos alagoanos, o sonho do acesso continua vivo. A grande novidade da Série D deste ano é a criação de uma repescagem. Os quatro clubes eliminados das quartas de final disputarão um play-off por duas vagas extras na Série C de 2027. Apesar de não divulgar os horários oficiais, a Confederação Brasileira de Futebol prevê os dias 8 e 9 de agosto para os jogos de ida e 15 e 16 do mesmo mês para os confrontos de volta.
1: É, rapaz.
2: Muito bem, eu acho que é uma boa iniciativa da CBF, até porque incentivaram esses clubes que fizeram uma boa campanha e caíram lá já no final, né? Uhum. Então, aqueles que não conseguiram a classificação agora ainda vão ter essa chance de conseguir através dos playoffs. Eu acho que é uma boa iniciativa e vem premiar. Eu acho que o Goiatuba passa, viu? Não vai necessitar de participar dessa repescagem, não. Eu também. O Goiatuba tá com um time muito bom.
1: Ali, motivado.
2: Não saiu ainda o sorteio, mas eu acho que pela campanha o Goiatuba deve decidir em casa. O primeiro jogo é fora, contra o Asa lá. Uhum. E o segundo jogo para decidir a classificação aqui. Se for assim, eu acho que o Goiatuba tá com 70, 80% de possibilidade, né, de alcançar a Série C pro ano que vem. E a gente não é inveja, não. Nem ciúme, mas a gente fica assim, né, realmente pensando. A cidade de Goiatuba é uma cidade maravilhosa, uma cidade de muito progresso, desenvolvimento, um povo muito acolhedor, honesto, trabalhador, um povo ordeiro, um povo bom demais da conta. Eu narrei os jogos lá para o Paulo Serrano no ano 2024, o Campeonato Goiano, e realmente tive uma convivência muito boa com os torcedores, com a população de um modo geral, um povo maravilhoso. Mas se nós compararmos, né, em termos de potencial de municípios, Itumbiara realmente está muito à frente, né? E, infelizmente, temos um dos mais belos estádios de Goiás. O nosso time é um time glorioso, já fomos campeões goianos, né? Já nos deu tantas alegrias, tivemos times históricos aqui trazendo jogadores renomados do futebol brasileiro, do futebol mundial.
1: E tantos,
2: se nós enumerarmos aqui os jogadores que já passaram pelo Itumbiara, os craques já passaram por Itumbiara, dá uma seleção. Então é o seguinte, a gente fica assim, né? E queremos dar os parabéns ao Goiatuba, que é um time que está tendo competência, né, para representar chegar. O município e representar o nosso estado a nível nacional.
1: É o único do estado na Série D, né?
2: Exatamente.
1: Está aí disputando aí.
2: É o que está.
1: E aí podemos ter o ano que vem o Anápolis e o Goiatuba na Série C.
2: Então.
1: Mas vamos ver o que acontece.
2: Vamos ver.
1: Agora, Jair, ontem aconteceu uma cena lá no estádio Antônio Ascioli, no jogo, e inclusive o pessoal da... Eu quero até levar aqui os meus reconhecimentos ao pessoal da Rádio Bandeirantes de Goiânia.
2: Uhum.
1: E aconteceu um caso que eu acho assim que tem que ser revisto e não pode ser desse jeito que as coisas têm que ser tratadas. Preste atenção. Uma criança autista, torcedora do Atlético, foi barrada na entrada do estádio Antônio Ascioli na partida diante do Operário. O motivo? O uso de um short verde.
2: Ah, não, aí é palhaçada, aí é
1: brincadeira. O caso foi divulgado pela Rádio Bandeirante em Goiânia, repercutiu durante o pré-jogo e acabou chegando ao conhecimento do presidente do clube, Adson Batista, que segundo mesmo liberou a mesma logo na seguida. O torcedor identificado como João Miguel precisou trocar de short antes da liberação do presidente. Segundo seu avô, que se intitulou como Francisco, Adson, após a partida onde o Dragão venceu, explicou que não estava ciente do ocorrido no momento. Afirmou que a atitude de barrar não partiu dele. Pediu desculpa à criança e ao seu pai e prometeu que o caso não irá se repetir.
2: Gente,
1: futuramente.
2: Não é pelo fato dele ser autista.
1: Não, e ele apresentou
2: só dele o crachá. Só dele ser torcedor do Atlético. Não importa a cor
1: ele
2: que
1: ele roupa, criança,
2: né? É do seu traje, aí é brincadeira,
0: uma
2: né?
0: Criança, né?
2: É uma criança. O cara que fez isso tem que ser punido, né? Rigorosamente.
1: Foi o próprio,
2: pela diretoria
1: os seguranças do Atlético,
2: tem
1: cara.
2: Que dispensar essa segurança. Perdeu o emprego, você tá louco, rapaz?
1: Não existe
2: Nem com uma pessoa normal, a gente não pode ter uma atitude como essa. Grotesca. Essa atitude dele.
1: Em entrevista, o avô da criança afirmou que ficou muito indignado pelo ocorrido. Segundo ele, mesmo que a criança se identificando como autista, os seguranças fizeram questão de barrar. O mesmo teve que comprar um outro short para entrar no estádio.
2: Olha,
1: esse negócio vai ficar caro para
2: o Atlético. Mesmo que fosse a camisa, mesmo que ele estivesse usando uma camisa do clube contrário, não justificaria uma atitude como essa.
1: Olha lá,
2: agora, usando um short que não tem nada a ver, só porque verde representa o Goiás, é as cores do Goiás,

0: Barraram meu filho pela cor do short, pois é verde. Me falaram que não pode entrar no Ocioli e nem no Vila. Mas não era nem um verde provocante, era um verde escuro. Isso não justifica. Tirou o torcedor por causa da roupa. Né? Ele estava com a camisa do Atlético e ainda o crachá de autista. Fizeram uma grande sacanagem. Tive até que comprar outra peça de roupa preta para conseguir isso.
1: Isso é caso de justiça. Ei, cara, tem amigo, que entrar com processo contra esse, contra esse segurança, exigindo
0: e
1: dele
0: o próprio clube,
1: uma indenização, né? por danos morais, por desrespeito, né, a uma criança que tem problema, né, de é autista, né, de autismo. Isso é brincadeira, um negócio desse. Ô, rapaz, sinceramente, eu sinto mal em fazer um comentário com relação a uma coisa dessa. Eu acho ridículo.
0: É feio. Após a derrota, o Goiás terá duas semanas para ajustar antes de enfrentar o Londrina com retorno de suspenso, pausa na Série B. Mozart ganha tempo para trabalhar a sua equipe.
2: É isso aí, Jasmar. O Goiás terá um longo período de preparação antes de voltar a campo pela Série B, após a derrota de 1-0 para o Lanterna América Mineiro. No último domingo, em Belo Horizonte, o Verdão só joga novamente, né, no dia 10 de agosto, quando recebe o Londrina pela 21ª rodada. A pausa acontece por causa das oitavas de final da Copa do Brasil, que serão disputadas nas próximas duas semanas, né? E o intervalo dá ao técnico Mozart mais tempo para ajustar a equipe e recuperar a confiança após o primeiro revés desde a sua chegada ao clube. Além dos treinamentos, o Goiás terá o retorno de jogadores importantes, o zagueiro Luiz Felipe, o atacante Cadu Souza, que cumpriram suspensão automática diante do América Mineiro e ficam novamente à disposição para o confronto contra o Londrina.
1: Muito bem, o Goiás que perdeu para o América Mineiro, que até então está lá na lanterna do campeonato, agora vai enfrentar o Londrina, que também não está bem no campeonato. É oportunidade, né, de se redimir dos erros anteriormente acontecidos, né, dessa derrota para o América, e reabilitar diante de outro time fraco tecnicamente também, que é o Londrina, que não faz um bom campeonato. Se o Goiás não vencer o Londrina, vai gerar uma crise ainda pior nessa equipe esmeraldina. Já está com alguns problemas para serem resolvidos, né? O torcedor já não está satisfeito, está realmente muito incomodado com essa campanha ruim do Goiás. Se perder para o Londrina, vai ser a gota d'água para aflorar ainda mais essa crise.
0: Ô Franklin, vamos lá então. Após os dois jogos de ontem, o Vila permaneceu em terceiro, mas com 34 pontos. O Novo Horizontino tem 33, já jogou na rodada. O Juventude tem 32, ainda não jogou. Joga hoje?
2: Joga hoje o Juventude, né? Contra o Avaí.
0: O Avaí.
1: Se vencer, vai a 35.
0: E o Avaí é o 18º colocado, com 20 pontos, não é isso? 20 pontos, né? Então, enfim, a lógica dá o Juventude. O Juventude 32 mais 3, 35. O Vila 34, já cai para quarto. Aí o outro clube abaixo do Juventude é o...
2: Fortaleza.
0: O Fortaleza tem agora, é o sexto com 31 pontos.
2: Isso.
1: Pode ir a 34.
0: Ele joga contra o Botafogo de Ribeirão Preto, que é o quinto com 24.
2: Décimo quinto, né?
0: Com 24. E aí, meu amigo...
1: Pode igualar o número de pontos com o Vila Nova.
0: Exemplo, o Vila tem que torcer pro Juventude perder e o Fortaleza. Se empatar, o Fortaleza vai a 32. Se o Juventude empatar... vai a 33, o Vila continua em terceiro. Se o Juventude vencer, vai a terceiro e o Vila cai para quarto.
2: Vamos ver, né, se o Vila tá com sorte, né?
0: E
2: se pelo menos um desses times empatar, vai ser bom.
1: A Nega Brechó vai ter que mexer os pauzinhos para dar essas coincidências
0: mais,
1: aí, né, para dar essa combinação de resultado aí.
0: Quer ver? Se o Fortaleza vencer, o Fortaleza iguala o mesmo número de pontos que o Vila Nova, 34 pontos.
1: Mas é que eu falei, igual
0: aí vai no critério. O que o Fortaleza tem aí para oferecer a mais do que o Vila Nova? Fortaleza.
2: É o saldo de gols, né? Que é o primeiro.
1: Ô, Fera, se eu fosse você, eu não começava a fazer esse tipo de conta, não. Esperava mais um pouquinho, sua cabeça vai ficar fraquinha. Você começa a fazer essas contas aí pra.
0: Pra ver onde o Vila. Eu falo que ele termina em quarto.
1: Pra fazer
0: essa
1: previsão.
0: Eu acho que o Juventude não vence o Avaí, vai vencer o Juventude.
1: Tomara, né?
0: Viu? É isso que se torce, né? E o Atlético...
1: Vamos aguardar a rodada pra gente fazer
0: o CRB, olha
1: pra
0: você ver, o
1: em
0: CRB...
1: Em cima da realidade.
0: Olha o que é esse campeonato. O CRB subiu 4 posições com essa vitória em cima do Vila Nova, mano.
1: 4 posições, que falou
0: ele tava
1: aqui,
0: em 10...
1: Falou aí, ó.
0: Ah lá, ele tava
1: subiu
0: em...
1: o elevador.
0: Ah lá, ele foi pra 8º, né? Ele era, até ontem, era o 11º

0: Primeiro, né? Décimo,
1: décimo
0: segundo.
1: Primeiro.
0: Era décimo, o décimo primeiro. O São Bernardo foi um que vem só descendo, né?
2: Pois é, o São Bernardo que estava bem no campeonato, né?
0: Tava
2: começou
0: no início,
2: como
0: tava...
2: bicho papão, parecia que realmente o time conseguiria o acesso, fazendo uma campanha realmente muito boa, o torcedor empolgado já está lá embaixo. Ó.
0: É.
2: Né?
1: Tá não vê, parece que é umas 7 ou 8 partidas.
2: Está para baixo do Norma Gibaldi já, né?
0: Chegando, lá no Ladar Cardoso.
2: Tá lá pertinho do Ladar Cardoso já. Rapaz, é 11... brincadeira, futebol de 3 pontos aí sem medo.
0: 11 horas e 37 minutos, 11h37, o intervalo, a gente volta para falar de futebol pelo Brasil e pelo mundo. E o Neymar?
2: É, daqui...
0: Ei, garoto Ney.
2: Falar em Ney, um abraço pro meu amigo.
0: O Endrick que pode deixar o Real Madrid, hein?
2: Exatamente. Um abraço pro Ney, meu cunhado lá em Tutapo, falar em Ney, né? Um abraço pro Vander Lúcio, pra Gisele, minha sobrinha, pro Juninho, meu sobrinho também, para o Matias e para todos vocês aí em Tutapo curtindo a gente, muito obrigado. Quem tá ouvindo a gente é o meu amigo Zé Preto lá em Araporã, ele e sua esposa Dona Ismária, né? Grandes amigos, eles são a voz do noivo da minha neta, né, da doutora Gabriele, o Carlos Júnior. Um abraço, Carlos Júnior, cantor também, sempre ouvindo a gente. Obrigado pelo carinho da audiência. Vamos ao nosso intervalo. Já já a gente volta falando mais de futebol aqui em Paranaíba nos Esportes, o melhor programa esportivo do interior do Brasil.
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4: 11 horas e 38 minutos.
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1: Muito bem, 11 horas e 43 minutos aqui no programa Paranaíba nos Esportes, levando informações agora pelo Brasil e pelo mundo, viu, Jajá?
2: Exatamente, mandando um abraço aí pra minha amiga Darcila do CRAI, o Charles e o Douglas também ouvindo a gente, meu amigo Branco da Farinha, o Cardoso, a Carmen, o Carlos Marques, o Carlos Mar Júnior, o Guilmar, lá no Tijolão Materiais de Construção. 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
3: Jair, oi. Antes também tem um pessoal aqui, uma turma aqui no Instagram da rádio, né? Também participando. Cadê? E também no WhatsApp.
2: Vamos destacar
3: aí. A Nivaldete do Maria Luísa Machado.
2: Alô, oi, Nivaldete.
4: Bom dia, Gesmar. Bom dia. Jair Rezende.
2: Bom dia.
4: Vocês aí do programa do esporte. Eu adoro o programa do esporte. Todos os dias.
2: Maravilha.
4: O pezinho do rádio. Manda alô pra mim. Eu gosto demais.
2: Obrigado. Alô, Nivaldete.
4: Um abraço pra vocês. Tudo isso.
2: Se você for mandar um presente pro Fera, você manda um canivete. Vem cascar as laranjas que vai trazer pra mim.
1: Mexerica. O Dério, fala, meu bom. Bom dia, meus amigos aqui. Aqui em Tumbiara vai ter 3 times, aonde eles vão buscar a torcida para torcer para esse povo. Vai quebrar todos. É, o Délio.
2: Ai, meu Deus do céu. Vai dar Rubens. Certo,
1: Délio. Fala, Rubens.
5: Ô, meus amigos aí do esporte. Bom dia para vocês, todo mundo aí.
2: Bom dia, Rubão.
5: Eu não sei se alguém de vocês viu o jogo ontem do Vila. Aquele time... O time do Vila ontem, ele escapou de tomar uma goleada de uns 10, que o goleiro do Vila salvou, hein?
2: O Leite lá, né? Fez defesa milagrosa, eu vi.
3: Como o próprio goleiro falou, né? Que tinha sido amassado, né?
1: É verdade.
2: Tem mais gente aí, muita gente aí.
1: Lá do Olinta, o Nezico mandou a nota do Amador aí, Frank?
3: Isso. Notinha dele.
1: Diga, Rony.
2: Muitas mensagens aqui.
6: É, bom dia, esse Marrone aí é o que jogou no Vasco, é um menino novo, moreninho, né? Aquele galego não.
2: Não é o galego.
6: Jogou no Vasco.
2: Ele jogou no Vasco também, né? Os dois jogaram no Vasco.
1: Os dois, né? Marrone.
2: O Marrone antigo, que é o veterano, foi destaque também.
1: E o Reginaldo
2: também.
1: Aí, que é o Reginaldo?
2: Não só no Vasco.
1: O Leandro mandando pra você. E é o quê? A Copa o quê? Ah, tá. Início, primeira Copa Santa Rita do Paranaíba.
2: Opa.
1: Rapaz, campeonato de quarentões.
2: Começa
1: já,
2: dia, o primeiro do oito.
1: Primeiro do oito. Organização
2: é do Amarildo e o João Vitor, né?
1: E o João Vitor.
2: São grandes baluartes.
1: Apoio
2: aí
1: da Secretaria de Esporte, é isso? Apoio Secretaria de Esporte e Lazer.
2: Através do nosso secretário Dante.
1: Vamos,
2: aqui eu mando um abraço também.
3: Olha, a gente vai divulgar mais tarde.
1: Mais tarde, daqui a pouco, no Esporte.
2: Exatamente. É o nosso amigo Flank vai divulgar
1: essa nota. Reginaldo Fabrício. Fala, meu bom.
7: A gente já ama futebol. Boa tarde, Esmar.
2: Opa,
7: boa tarde, Jair Rezende.
2: Boa tarde, meu irmãozinho.
7: Boa tarde, Franklin. A gente já ama futebol. E que esse ataque aí, Esmar e Jair Rezende, Franklin na direita, é o trio perfeito.
2: Que isso.
7: Tarde. A gente fica mais empolgado ainda com o futebol, escutando vocês aí, que a gente já ama o esporte.
2: Rapaz,
7: vai, Corinthians.
2: Vai, Corinthians.
3: É só goleada, né?
2: Me arrepiou, fora da brincadeira. Rapaz, tem coisas que nada paga, não tem preço, né? Esse carinho, essa admiração, esse respeito que o torcedor tem para com a nossa equipe,
1: né,
2: a alegria que o torcedor tem. Realmente a gente faz isso aqui com muita descontração, né? Afinal de contas, estamos aqui num veículo.

0: torce pro Vasco, que... eu torço é pro Flamengo, é. Você torce é pro Corinthians,
1: exatamente.
0: Né?
1: Exatamente.
0: Mas não. Nós não é clubista de jeito nenhum,
1: exatamente.
0: O Frank torce é pro Vasco.
1: Eu acho, né? Que, eu acho que o clube esportivo ele tem que ser totalmente isento, né? Ele não pode passar a paixão pro Vitor Ricardo, porque afinal de contas nós temos aí torcedores de todos os clubes, né? E todos têm que merecer o nosso respeito, todos representam o nosso país, né? Aqueles do nosso estado representam o nosso estado. Eu fico muito feliz de ouvir um ouvinte como esse, com essas declarações, né? Uhum. Porque a gente trabalha exatamente para isso, né? É para tentar levar a notícia sempre, notícia precisa, né? Que não seja, como eles chamam agora, de fake news, né? Uhum. Que não seja uma notícia mentirosa, que venha ludibriar, enganar o nosso ouvinte, o torcedor. Então, aqui, nós trabalhamos com respeito ao nosso ouvinte, com carinho e, acima de tudo, com profissionalismo e responsabilidade. Esse é o nosso objetivo aqui na equipe de esportes da Paraíba. Sempre foi assim.
0: Isso.
1: Né? Eu já tive aqui 26 anos, não são 26 dias nem 26 meses, são 26 anos. Quer dizer, tem um carinho especial por essa emissora e o carinho ainda é maior pelos ouvintes e pela essa torcida do Itumbiara apaixonada do nosso futebol. Né? Vamos ter uma eterna paixão por vocês também, um eterno carinho, um eterno respeito, admiração e gratidão.
0: Olha o presente que eu ganhei aí, ó.
1: Opa, camisona do Mengão?
0: Uhum.
1: Pois é, vê se arruma pra mim, essa, do Botafogo.
0: Essa é a original aqui. Falar,
1: é uma do Fogão.
0: Essa aqui que eu ganhei.
1: Coringão.
0: Aí era a escolha, ou era essa ou era essa.
1: E quem te deu esse presente?
0: Essa vermelha
1: aqui
0: eu já tenho, tá chegando aí. Edição limitada.
1: Pode contar quem deu o presente?
0: Pode. Edição ilimitada.
1: Ó, o Zico, hein, rapaz?
0: Com a rúbrica do Zico.
1: Eu, sinceramente, pelo respeito que eu tenho e admiração, que era um dos ídolos do futebol brasileiro do mundo, eu até gostaria de ter uma camisa dessa autografada pelo Zico, muito embora não sou torcedor do Flamengo, mas, de qualquer maneira, admiração por aquele time dos anos 90.
0: Uhum.
1: Realmente era uma coisa fazer. Quem que não queria ver o Flamengo jogar?
0: Olô!
1: Hendrick, Zico, pode... Leandro, Renato, aquele time massa que o Flamengo tinha.
0: Hendrick pode deixar o Real Madrid após a decisão de Mourinho. Segundo a marca, técnico português definiu prioridade para o elenco e o empréstimo do atacante brasileiro voltou a ser considerado pelo clube. Mas, poxa, ele...
1: Engraçado, né? Tem feito grandes jogos, tem feito gols, tem... Se destacou também no pouco que ele teve oportunidade na Copa do Mundo.
2: Carol.
1: Não comprometeu, fez bons jogos.
0: Como é que é aí, Frank?
2: Isso, é o futuro de Hendrick no Real Madrid voltou a ser tema da imprensa espanhola. Segundo o jornal Marca, o atacante brasileiro pode deixar o clube nesta janela de transferências após decisões tomadas pelo técnico José Mourinho para a montagem do elenco da próxima temporada. De acordo com a publicação, o Real Madrid precisa reduzir o número de jogadores antes de concluir novas contratações. A diretoria trabalha em uma operação de saídas que atinge todos os setores da equipe e considera negociações fundamentais para abrir espaço no elenco e equilibrar as contas. No ataque, a situação de Hendrick ganhou um novo capítulo durante a pré-temporada. De acordo com a reportagem, o jovem Gonzalo Garcia, que era visto como um dos candidatos a sair, convenceu Mourinho e passou a ser tratado como uma peça importante por oferecer características diferentes dos demais atacantes do elenco.
1: Ele perdeu espaço e outra coisa, e a grana que vai entrar também, né? Com certeza é muito dinheiro, porque esse Hendrick aí é jovem, né? Tem potencial, tem um bom porte físico, tem velocidade, né? Um jogador inteligente para jogar, tem um bom passe. Então eu acho que quem vai comprar vai levar muito mais vantagem do que quem vai vender. Apesar do dinheiro ser um dinheiro alto, né? Ser uma boa grana, mas o dinheiro acaba, porque você vai ter que repor as peças, vai ter que gastar o dinheiro contratando os jogadores e aí.
2: E brincadeira, pode retornar lá para o Lyon, né? Que fez muito sucesso no Lyon, né? O
1: Lyon torço muito.
2: Tava querendo comprar, né?
1: Exatamente. Eu torço muito para esses garotos, né, que são humildes, que vêm, oriundos de famílias humildes, que precisam ajudar as famílias. Não tem nenhuma inveja, né?
0: Deles ganharem muito dinheiro, ficarem ricos, de Brasília, né?
1: Porque eles sabem dividir
0: o povo. Ele começou em Goiás, jogar no entorno de Brasília.
1: Exatamente. Um menino que tem muito futuro. Realmente um craque.
0: O Peñarol quer a contratação do meia Dela Cruz. O clube já entrou em contato com o jogador e recebeu uma sinalização positiva para tentar a negociação com o Flamengo. O desejo inicial de um contrato por empréstimo por um ano sem custo. O vínculo dele com o Flamengo é válido até o fim de 2028.
1: Esse jogador que, na época, muito badalado, né? E foi uma contratação caríssima do Flamengo, chegou como um ídolo, realmente.
0: Knight.
1: Né? Exatamente. E, infelizmente...
0: Morcego, gosta da noite.
1: Hoje tá no banco, né?
0: Gosta da noite.
2: Machucou muito também, né?
0: Meu amigo, se você não se prepara, você só vai pra Knight, você não tá preparado, seu... seu físico.
1: Se o cara não tem uma disciplina fora do

0: campo,
1: disciplina.
0: Né? Se ele é indisciplinado fora do campo.
1: E é ele mais uma aí, galera que tem lá no Flamengo, lá que tem que dar um limpa lá, ó. É, já passou da hora.
0: Infelizmente, eles têm que ser punidos dessa forma, né? Perdendo espaço. Porque o cara é craque, o cara sabe jogar bola, o cara custou uma grana violenta ao Flamengo, né? E de repente começa esse tipo de disciplina aí, né? Fora dos bastidores, fora de campo, aí fica difícil. Um time como o Flamengo, tem um nome a zelar, né? Uma das grandes potências do futebol sul-americano e do mundo, realmente não pode aceitar esse tipo de coisa. Tem que ir cortando mesmo e boa viagem para ele, não é isso?
1: Tchau, rodoviária para ele, bora! Itália anuncia a contratação de Roberto Mancini para treinador da seleção aí, ó. O Ancelotti tinha que ter ido pra lá, mano.
0: Rapaz, o Fera implicou com o Ancelotti.
1: Não, aquele homem é ruim demais.
0: O Ancelotti, ele não quer aqui no Brasil mais não. Mas
2: o presidente da Federação Italiana de Futebol oficializa acerto com o novo técnico. É, a Itália anunciou a contratação do Roberto Mancini, né, para treinar a seleção. O presidente da Federação Italiana de Futebol, Giovanni Malagò, anunciou às primeiras horas desta terça-feira que o acordo estava perto, pouco depois oficializou o negócio. É, Roberto Mancini, né, de 61 anos, já dirigiu a seleção italiana entre 2018 e 2023. Depois disso, treinou a Arábia Saudita por um ano, saindo no cargo em outubro de 2024. A crise é grande no futebol italiano. Depois que a seleção ficar de fora da terceira Copa do Mundo seguida, os ex-jogadores Leonardo e Paolo Maldini foram anunciados como diretores da seleção recentemente, mas pediram demissão na segunda-feira, 16 dias depois que assumiram. O motivo foi terem fechado a contratação de Pirlo para assumir a seleção italiana e o nome ser vetado pelo ex-meia por ser patrocinado por uma casa de aposta russa.
0: Aí, ó.
2: O fato desagradou a dupla e fez aumentar muito a crise no futebol do país.
0: Aí, Fera, mais um envolvimento aí, né?
1: Não, e tem
0: do futebol, aqui, né? Essa máfia do
1: olha
0: futebol.
1: Olha essa aqui, ó. Olha essa aqui, a máfia aí do futebol. Cartão de Acosta gera alerta de manipulação e investigação.
0: Acosta do Fluminense.
1: Da Costa do Fluminense, olha lá, ó. O cartão amarelo do meio argentino Lúcio Acosta do Fluminense no empate 1-1 com o Bragantino no último dia 17 no Maracanã. Pela 19ª do Brasileirão, gerou um alerta de manipulação em casa de apostas. O relatório chegou à CBF, que abriu investigação.
0: Não,
1: Fluminense informou que tomou conhecimento do caso e assegurou que Acosta negou envolvimento em qualquer irregularidade. A notificação chegou à diretoria tricolor na última semana de forma sigilosa. O Fluminense recebeu a notificação sigilosa da CBF sobre o fato e está à disposição para a colaboração. O atleta negou participação em qualquer tipo de irregularidade, afirmou a diretoria tricolor.
0: A gente vai perdendo o argumento, né, para falar sobre isso.
1: Mas e uma coisa eu vou te falar, ele é viciado em jogo.
0: Pois é, rapaz, infelizmente...
1: Em apostas, senhora, em jogatina.
0: O futebol brasileiro está cercado de tanta coisa errada, que se nós formos relatar aqui, nós vamos pedir o programa do Carol, o programa da tarde, vamos ficar até a noite aqui comentando sobre essa lamaçal que está acontecendo no futebol.
1: O que eles falam é o seguinte, o tumulto com o jogo contra o Bragantino. E aí aonde ele não tinha nada a ver e começou a fazer um tumulto lá e tomou o cartão amarelo. Aí ele foi julgado, mas foi absolvido. Não,
0: forçou o cartão.
1: Forçou. Né? E se entende forçou, que ele
0: isso aí, forçou. Isso aí, obviamente, né, é que eles desconfiaram que pode ter o envolvimento ter forçado receber o cartão, né?
1: Isso.
0: Aí o cartão... Vamos lá,
1: França anuncia Zinedine Zidane como novo técnico da seleção, hein? E aí, será que vai? Eu tô falando, podia ter pegado o Ronaldo, o fenômeno.
0: É, o Zidane.
1: Os caras tá pegando, mano, todos os ex-jogadores.
0: É, exatamente, jogadores de nome.
1: Jogadores
0: famosos no mundo inteiro, no planeta, como é o caso do Zidane,
1: que tirou
0: a seleção brasileira de uma final da Copa do Mundo, né? Ah. Só falando um pouquinho sobre a Itália, que ela também é tetracampeã do mundo, né? Já tem 4 títulos ao lado da Alemanha, o Brasil tem 5, né? Não é isso? E agora continua com 3 a Argentina, o time do Uruguai tem 1, né? E a Inglaterra também tem 1, então... E agora a Espanha, né? Que completou 2. Então são as seleções campeãs do mundo, né? Que tem mais títulos. Então essas seleções, realmente, elas precisam contratar quem tem competência para dirigir, porque são seleções de nome internacional, de nome no mundo inteiro. Seleções muitas vezes campeãs do mundo. E no caso da Itália, por exemplo, e também da França, contratando o Zidane, que é uma experiência
1: campeão
0: fantástica.
1: Mundial.
2: Isso, o campeão mundial fará o primeiro trabalho sob o comando de uma equipe nacional depois de duas experiências no time principal do Real Madrid. Zinedine Zidane é oficialmente o novo treinador da França. Depois de muita especulação, o anúncio foi feito nesta terça-feira pelo presidente da Federação Francesa de Futebol, Philippe Diallo, em uma coletiva de imprensa. O vencedor da Bola de Ouro assumirá o primeiro trabalho em uma seleção até junho de 2030.
0: A França é outra seleção tradicional do mundo, né? E contrata um cara que dentro de campo foi um exemplo, né? Tanto como jogador.
1: Foi bom que a cabeçada dele.
0: Não foi.
1: Aquela manchou ele.
0: Desgastou um pouco.
1: 58. Atlético 3, Operário 1, Sport 1, Cuiabá 1, CRB 2, Vila Nova 0, Série C, Guarani 3, Inter de Limeirão 1, Floresta 1, Maringá 1. É os jogos que nós tivemos ontem e hoje tem.
0: Hoje teremos mais jogos, né?
1: Nós teremos mais jogos hoje, inclusive pela Série B, né? Pegar aqui mais jogos aqui que nós teremos hoje. 11h58, porque o Frank tem duas notas aí, né, Frank?
2: Tigre e Nacional.
1: Notinhas aqui. Então vamos lá. Hoje, pela Copa Sul-Americana, Tigre e Nacional do Uruguai, Santos e Universidade Central, às 21h30. Pela Série B, Ponte Preta e Atlético, Juventude e Avaí, Fortaleza e Botafogo. É os jogos que nós temos de maiores destaques hoje, meu bom.
0: Exatamente. Eu quero mandar um abraço para uma pessoa muito especial, uma amiga que eu tenho, e ela é muito inteligente. Ela é mamãe do Ruizinho da Borracha, né?
1: Sim.
0: A mãe dele é poetisa, já escreveu livro, pertence à nossa Academia de Letras de Tumbiara. É a Lívia. Ô, Lívia, é ouvinte nossa, viu? Oh. Grande torcedora do Gigante também, tá sempre ouvindo a gente. Um abraço aí para a Lívia, pro Ruizinho também, né? O Japão e o Marinho, e o Baixinho e a Núbia, todos lá no posto Texaque da Praça da Bandeira, ouvindo a gente também. Muito obrigado pelo carinho da audiência de todos. Doutor Marcelo Matheus sempre acompanhando a gente, né? Lá na sua clínica. Um grande abraço para ele também. Muita gente acompanhando, rapaz. Todos os
1: vamos
0: dias.
1: Lá, vamos intercalando aqui. Vou falar de 0 a 100 para não esquecer de
0: exatamente.
1: Ninguém.
0: Um toda essa galera aí, o nosso obrigado. Carinho. Muito obrigado mais uma vez pela audiência de vocês com o nosso programa. Amanhã tem mais, se Deus quiser, e a Virgem Santíssima ajudar. A partir das 11 horas estaremos aqui ao lado do Fera, do Franklin, essa galera maravilhosa, esses grandes profissionais do nosso rádio, trazendo muitas notícias sobre o futebol, todos os esportes pelo Brasil e pelo mundo. Fiquem todos com Deus. Até amanhã.
1: Tchau, obrigado. Tchau. Valeu, Frank. Tchau. Vem aí, Frank, com as notas do Amador e, na sequência, José Carlos Carol e o programa Itumbiara ao meio-dia. Um abraço a todos e até lá.
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4: 11 horas e 59 minutos.
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2: São 11 horas e 59 minutos, chegando aqui na Paranaíba com mais notas aqui do futebol amador de Itumbiara e região. O meu amigo Leandro aqui mandou pra gente aqui a primeira Copa Santa Rita do Paranaíba de campeonato de quarentões, né? Vai se iniciar no dia 1º, né? Dia 1º do 8, no sábado, no próximo sábado. A organização é do Amarildo Avelar e do João Vitor e apoio da Secretaria de Esporte e Lazer. Também mandou aqui pra gente o meu amigo Nenzico. O Marcelo e o Nenzico convocam todos os jogadores para a estreia na Copa Santa Rita Quarentões no dia 1º, sábado, às 3h30 da tarde, lá no campo do Zezão. O adversário vai ser o Unidos da Saúde. Agradecemos aos patrocinadores: Ciborgue Auto Center, Zé Paulo Encomendas, Autoelétrica Guerra, JH Pneus Multimarcas na Avenida Anguera, Que Delícia Lanches, Ótica Santa Luzia, né? Um grande abraço aí para meu amigo Nenzico, lá do Olinta Guimarães. E assim chegamos ao final de mais um programa, o Paranaíba nos Esportes, né? Nova Paranaíba nos Esportes, que estará de volta amanhã, a partir das 11 horas. Eu, Franklin Gaspar, Gesmar Ricardo e Jair Rezende. Grande abraço, fique com Deus, fique agora com o José Carlos Carol e o Itumbiara ao meio-dia. Até mais e até amanhã.
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4: 12 horas e 1 minuto.
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7: Horas 9 minutos, boa tarde, começando mais um programa Itumbiara ao meio-dia, hoje, terça-feira, dia 28 de julho de 2026. Por aqui, Carlos Carol, do outro lado, Franklin Gaspar, e a gente vai até às 13 com muita informação para você. E hoje vamos bater um pessoal aqui com o pessoal da Unifask. Começa aqui pelo André Pimentel. Boa tarde, André, seja bem-vindo.
8: Boa tarde, Carol.
7: E nós vamos falar hoje um pouquinho sobre direito na Unifask. E aí, como que está os preparativos, como é que estão os trabalhos lá pela coordenação?
8: É isso mesmo, Carol. Eu sou o professor André, sou coordenador do curso de Direito da Unifask. E no próximo dia 3 de agosto, nós daremos início ao segundo semestre de 2026. Estamos ansiosos para a chegada dos novos alunos e para a retomada daqueles que já estão cursando o curso com a gente.
7: Curso de Direito não sai da moda, né? Sempre muito procurado.
8: O curso de Direito, Carol, ele sempre tem uma procura muito grande. A demanda sempre é muito alta. Sempre quando é aberto o vestibular agendado ou vestibular tradicional, a procura sempre é muito grande. É um curso ainda muito bem quisto aí pelos interessados.
7: Na verdade, não é só para advocacia, montar o seu escritório, trabalhar. O leque é muito grande de oportunidades, né?
8: Justamente, Carol. O leque de possibilidades que o aluno pode seguir pós-graduação é enorme. O aluno que faz o curso de Direito, ele pode se tornar não apenas advogado, ele pode ir também para o concurso público, ele pode se tornar delegado de polícia, promotor de justiça, juiz de direito, procurador do município, do estado, da União. Então, um leque de opções para seguir na carreira.
7: E a procura tem sido grande?
8: Sim, a procura sempre é muito grande. Carol, estamos bem otimistas com a chegada desse novo semestre e contamos aí com a participação desses novos alunos que estão chegando para fazer o curso com a gente.
7: A procura lá tem mais predominância feminina ou masculina?
8: Olha, até que no direito, Carol, é meio balanceado, entendeu? Não tem tanta diferenciação. Eu poderia te dizer que é meio a meio.
7: É, porque recentemente nós tivemos uma eleição no CREA e na Mútua em Goiás. Coincidentemente, tinham 4 chapas e, coincidentemente, 4 mulheres foram eleitas, viu? Para os 4 cargos que foram votados. Ou seja, a gente percebe que há um avanço muito grande da mulher em todas as áreas, né?
8: É muito interessante esse dado e essa análise, porque realmente a mulher está conquistando espaços que a outrora ela não conquistava. Então isso é muito importante para a representação feminina.
7: A mulher ela é mais dedicada, né? Estuda mais do que o homem, infelizmente, né? O homem anda precisando de um ferrãozinho, né? Para poder pegar no tranco, porque senão vai ficar muito atrás.
8: É, a gente observa, Carol, no dia a dia mesmo acadêmico, que tem muitas mães, estudantes nossas, que são alunas, né, que são mães, né, donas de casa, né? Então, assim, além das tarefas que muitas das vezes elas acumulam, elas são muito dedicadas na instituição, na faculdade, com as atividades acadêmicas, com as atividades extra-classe. Então, a gente percebe bastante esse empenho, sim, do lado feminino.
7: Agora, é bom a gente lembrar que o homem, quanto a mulher, curso de Direito, principalmente, exige muitas renúncias também, né? Porque é uma disciplina puxada e que precisa ter uma alta dedicação, né?
8: É, o curso de Direito, Carol, ele tem 10 semestres de duração, são 5 anos. Então, durante esses 5 anos, o aluno ele vai tomar conhecimento de todas as disciplinas que compõem o corpo jurídico, né? As nossas leis, a nossa legislação, a nossa jurisprudência, a nossa doutrina pátria. Então, a carga de informação ela é grande mesmo, mas ela é bem distribuída aí no decorrer do curso, nesses 5 anos. Então,

0: precisa do aluno mesmo uma dedicação, um empenho e um esforço.
1: Bater um papo com a Erlane, não é, Erlane? Chega a sua cadeira um pouquinho para frente aí, para você ficar bem pertinho, para todo mundo te ouvir bem. Erlane Vieira, em Lima, coordenadora do curso técnico de enfermagem. Boa tarde, seja bem-vinda.
2: Boa tarde, Carol, muito obrigada.
1: E a enfermagem, como é que está por lá?
2: A enfermagem, o curso técnico, ele é um curso voltado para o cuidado do paciente, é um curso muito abrangente e para... quem não tem ainda uma profissão e quer se dedicar ao cuidado e alinhar o cuidado ao financeiro, essa é a oportunidade. Nós já temos um curso técnico em andamento com algumas turmas e estamos aí com novas turmas abertas para início em agosto.
1: Da pandemia para cá, eu percebi que a procura por um profissional da enfermagem aumentou muito, né?
2: Muito. Até a pandemia, nós éramos muito valorizados. Porém, não tinha trazido isso à tona, o quanto que o profissional de enfermagem foi solicitado e foi valorizado com essa pandemia. Por quê? As UTIs, as unidades de internação, precisou muito mais de profissional da área da enfermagem, principalmente técnico. Hoje, no estado de Goiás, no Brasil, o número de técnicos de profissionais é muito grande. Técnicos de enfermagem é muito solicitado, porque hoje ele pode estar dentro da unidade hospitalar, dentro da unidade básica, num PSF, ele pode atuar dentro de uma residência no cuidado domiciliar, né? Então, ele pode atuar em clínicas e ainda continua sendo muito solicitado.
1: Aliás, é uma das poucas profissões onde que desde o nascer até a velhice está sempre passando pela mão de alguém da enfermagem, né? Quando nasce, é a enfermeira que vai pegar, né?
2: Exatamente. Sempre vai ter um profissional de enfermagem, um técnico, um enfermeiro para cuidar de você em todos os momentos da sua vida. Desde o nascimento até o processo de finitude, que a gente sempre vai precisar de um cuidado especializado. A família, ela é especialista em cuidar com amor. O profissional de enfermagem, ele é um especialista em cuidar com ciência, né? Usar a ciência a favor do cuidado, alinhado com carinho também.
1: Recentemente, me questionaram aqui sobre uma questão da enfermagem, que a procura, ela é quase que na totalidade por mulheres. E que, muitos casos, às vezes, a família quer contratar um enfermeiro para cuidar de uma pessoa e não está tendo no mercado. O enfermeiro homem para cuidar de homens. Exatamente. Realmente procede?
2: Procede. Nós temos um número muito maior de mulheres no cuidado, né, na enfermagem, e um número muito baixo de técnicos de enfermagem homem. Então, assim, eu sou uma incentivadora, porque nós precisamos dessa mão de obra, tanto quanto precisamos da mão de obra das mulheres, nós precisamos dos profissionais do sexo masculino. Por quê? Há pacientes que eles são idosos, há pacientes que optam e preferem por um cuidado de uma pessoa do mesmo sexo, né? Ele vai se sentir mais confortável e realmente esse profissional no mercado, ele está em falta. Tanto nos hospitais, nas clínicas, nos cuidados domiciliares, que é o home care.
1: E até para manusear um homem, né? Para a mulher fica mais difícil, né?
2: A destreza do homem, né, na hora de um esforço físico, ela é maior. Nós, mulheres, trabalhamos com a habilidade para manejar esse paciente.
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6: 12 horas 19 minutos, 12:19. Sabrina Castilho, aluna do curso técnico de enfermagem. Boa tarde, seja bem-vinda.
7: Boa tarde, muito obrigada.
6: E o que te levou a cursar a enfermagem?
7: O cuidado com o próximo, né? Esse carinho, esse cuidado que nós da área da saúde, né, temos com o paciente, como você falou, né, desde o nascer até a sua velhice. Então, esse cuidado, esse carinho, até mesmo com os meus familiares, trouxe essa vontade de estar presente e fazer parte também desse time que é de tão importância na nossa sociedade.
6: Não é só uma profissão, né? Precisa ter muita empatia com o próximo, né?
7: Eu falo que tem que ter vocação. Se você tem empatia, vocação e o amor mesmo pelo próximo, é ali onde que você tem que estar. É a profissão
6: certa. E cuidar do próximo é uma virtude muito grande, né? Para aqueles que têm coragem, porque vai enfrentar vários desafios, né?
7: É dom de Deus, né? Deus nos fez, eu falo que a gente tem o dom de trazer o amor e o carinho para aquele momento que a pessoa está mais fragilizada, né? Que é a situação que está mais frágil, não só o paciente, mas também o seu acompanhante. Então, estamos ali num cuidado tanto físico, mas também naquele cuidado com a família, com os acompanhantes que estão em volta.
6: Não é só ser enfermeiro, técnico, né? É, tem que ter um pouquinho de psicologia também para lidar com cada situação,
7: sim,
6: né?
7: Sim, são situações muito, às vezes muito complicadas, né? Mas Deus nos dá o caminho e a gente consegue triar.
6: Eu falo sempre que, na maioria das vezes, nós imaginamos que a nossa dor é maior do que a dor do outro,
7: jamais,
6: né?
7: Jamais.
6: E não é isso. Cada um é dono da sua própria dor, só ele sabe o que realmente está sentindo, né?
7: É. A dor do próximo, só ele que sabe. Então, cabe a gente ter empatia e o carinho e cuidado para entender o que dói e que ele necessita, né? Ele e seus familiares necessitam aí dessa atenção, né? E esse carinho que a gente proporciona.
6: Você já está há quanto tempo no curso?
7: Já estou finalizando, já estou no terceiro módulo. Já estamos fazendo os estágios, né? Nós temos duas equipes de estágio, que é no postinho, no ESF, e também estágio hospitalar. Já estou no estágio hospitalar. Agora, em outubro, graças a Deus, eu já é minha formatura, já.
6: E como que é para você esse contato, como se diz, olho no olho?
7: É muito diferente quando você está estudando que você vai para o estágio, né? Eu falo que a Unifaz, que a gente tem essa parte boa, porque a gente faz a prática ali com o paciente, né? Então, você sai da sala de aula e você tem o contato com o paciente, ali mostra mais ainda, aflora mais ainda o amor que a gente tem pelo cuidado. Então, está sendo, assim, experiência maravilhosa, uma experiência incrível para a gente.
6: Na sua família já tem alguém que trabalha na área de saúde?
7: Tenho. Eu tenho umas primas lá na cidade de Goiânia que elas já atuam na área da saúde.
6: Você é de lá ou daqui?
7: Eu sou daqui de Itumbiara. Daqui de Itumbiara.
6: Então vai ficar por aqui?
7: Vou ficar por aqui.
6: Ah, tá bom.
7: Mas para onde que for, o técnico, ele é solicitado. A área da saúde é muito solicitada. Aqui em Itumbiara tem uma demanda muito grande de solicitação em outras cidades aqui na região. Então é uma profissão que não fica parado. Sempre tem campo para a gente trabalhar e demanda.
6: E você pretende dar continuidade aos estudos na área da

0: Saúde?
1: Sim, eu pretendo fazer também graduação, né? E tem outras especialidades também que a gente faz. Cuidado com o idoso, tem instrumentação cirúrgica, tem vários ramos que a gente, como técnico, né, nós da área da saúde, pode fazer essa aperfeiçoamento e aí também abranger a área de trabalho.
0: Tem uma amiga que diz ela que era o sonho dela era fazer alguma coisa na área da saúde, só que ela não podia ver sangue.
1: Mas tem algumas áreas
0: mas
1: que
0: aí ela disse que até quando ia tirar o sangue para fazer o exame, ela...
1: mas aí tem o costume, mas tem algumas áreas. Exemplo, a parte de usina, que é mais a saúde ocupacional, né? Então, acaba que quase não tem tanto contato. Empresas, né? Igual grandes empresas que a gente tem na cidade, que é saúde ocupacional. Então, é exames, é aquele cuidado mais básico. Então, ela não vai precisar ver sangue nessas situações.
0: Mas você não tem problema, não?
1: Eu não. Muito não. Ao contrário.
0: Ah, então, tá bom. Então, já vai ganhando pontos.
1: Já,
0: né?
1: Vai ganhando
0: as
1: pontos.
0: As oportunidades vão surgindo.
1: Vão surgindo.
0: Mas, assim, quando vocês já estão concluindo, mas já tem pessoas de empresas, alguma que fica sondando, já querendo requisitar os profissionais que estão formando?
1: A gente, quanto já está no estágio, né, querendo ou não, nós já somos vistos, né? Então, se você está ali estagiando, já está atuando, você já está sendo visto. E a Escola do Trabalho, a Unifaz, que é uma escola de renome aqui na cidade, então... Quando tem já a nossa formação, já é automaticamente o pessoal vê rede social também, né? E aí já vai surgindo as vagas, quando nós chegamos já somos bem recebidos.
0: Já quer logo entrar para trabalhar.
1: Fala, pode vir, galera, que a gente está precisando.
0: Erlano, e para você que coordena essa turma, como que você está vendo? Chega mais pertinho. Como que você vê aí a entrega de mais essa turma?
2: É uma satisfação. Para nós, enquanto enfermeira, enquanto professora, coordenadora, preparar alunos, capacitá-los para que eles vão, sejam encaminhados para o mercado de trabalho e execute da melhor forma possível todo o aprendizado. Eu acho que a nossa maior satisfação é preparar e, enquanto professora, eu tenho uma satisfação muito grande quando eu vejo os meus alunos no campo de trabalho, ou trabalhando no mesmo setor que eu, ou atuando em outras unidades hospitalares, e sendo elogiados pelo o bom trabalho executado.
0: E hoje se fala muito em saúde humanizada, né? E é preciso trabalhar desde essa base, desde o princípio com esses alunos, para que quando chegar o atendimento eles tenham, né, esse conceito, né?
2: Isso, trabalhar o processo humanizado, o cuidado humanizado, o atendimento, o acolhimento do paciente humanizado, dar base para que eles tenham esse... conhecimento psicológico, eles têm essa estrutura psicológica para que eles consigam dar o melhor atendimento na hora da necessidade, porque a gente sabe que profissional de enfermagem, você vai encontrar ele no nascimento, mas você vai encontrar ele também num processo muito delicado, que é num processo de finitude, um processo de um acidente. Você está sempre, às vezes você vai estar perdendo alguém, né? E você vai precisar desse amparo, porque até na perda nós precisamos ser bem acolhidos.
0: E, na verdade, quando o paciente chega, às vezes ele chega com a necessidade tão grande de um afeto, de um carinho, que não é só o medicamento que ele busca, né?
2: Não, porque quando um paciente ele chega dentro de uma unidade hospitalar, seja por qualquer motivo, o primeiro contato que ele tem é o profissional da área da saúde. E esse primeiro contato é o profissional da enfermagem, seja técnico, seja enfermeiro. E essa é a primeira pessoa próxima dele que ele tem para pedir qualquer coisa que ele queira. Seja para falar com a família ou para segurar na mão naquele momento de dor, ele sempre vai ter um profissional da enfermagem ali. E na Unifasc, né, dentro da Unifasc, a gente tem a Escola do Trabalho, que é uma escola hoje que tem uma estrutura muito boa, muito bem preparada para trabalhar esse processo humanizado em questões laboratoriais até no processo de estágio, que já é o contato com o próprio paciente.
0: Porque a pessoa chega lá, quando vai para o hospital com algum tipo de problema de saúde, ele já começa, ao invés dele pensar na vida, ele já começa a pensar na morte, né?
2: Exatamente.
0: Então ali você tem que ter essa tranquilidade de reverter a mente dele, né?
2: Isso, e você tem que ter a segurança, a paciência, a tranquilidade para explicar para ele que nem todo o processo ali dentro vai ser um processo de morte. mas tem um processo de melhora, de tratamento, né? A

0: nossa satisfação é acolher o paciente dentro da unidade hospitalar, tratar desse paciente e devolvê-lo para a sociedade, para o seio da familiar dele, né? Para o lar dele.
1: E isso é uma profissão muito nobre, né?
0: É. A gente esquece um pouco da gente. Nós temos que ser sinceros nessa parte. Claro que nós estamos ligados a um valor financeiro, porque nós precisamos nos manter também. Mas, às vezes, o nosso cuidado, o nosso desdobramento vai além daquilo do financeiro.
1: E é outra questão. Os índices comprovam que o número de profissionais da área de saúde que tem adoecido psicologicamente tem sido muito grande, né?
0: Sim.
1: Justamente devido à carga, à cobrança que é muito grande e, às vezes, em alguns locais, até a falta de segurança que gera muita preocupação, né, para os profissionais.
0: Hoje, nós temos um campo, uma área de trabalho muito vasta, né? Então, você passa por situações inesperadas. Você pode estar trabalhando num resgate, numa BR. E ali você pode encontrar uma família toda envolvida num acidente. Isso exige muito do seu psicológico, porque nesse momento você precisa prestar um cuidado, mas você precisa ter o seu psicológico muito bem equilibrado para que isso também não te afete. E se você está dentro de uma unidade hospitalar, isso ocorre também, porque você vem acompanhando uma unidade de internação, um paciente às vezes por 15, 20 dias.
1: E às vezes não vê evolução.
0: E às vezes você não vê evolução. Se esse paciente vai para casa, nossa, é uma satisfação. Mas se em algum momento desse tratamento você perde o paciente, você acaba que também sofre com essa perda. Porque querendo ou não, trabalhando num processo 12 por 36, ou até mesmo numa carga um pouco mais puxada, porque como você falou, alguns profissionais eles vêm adoecendo mais, mas eles têm uma necessidade financeira. Hoje a área da enfermagem ela é 90% mulheres. Mulheres que são donas de casa, mulheres que assumem a responsabilidade pelos filhos.
1: Que têm os seus problemas pessoais,
0: que
1: né?
0: Que têm os seus problemas e muitas das vezes ela vai optar por fazer uma carga horária maior para sustentar o lar, para manter a casa dela e as necessidades dela.
1: E a questão da enfermagem é uma... Porque às vezes o médico, ele faz o receituário, mas a enfermeira... Isso eu falo porque já aconteceu comigo. A enfermeira olha... Falaram, você não pode tomar esse medicamento. Essa dosagem aqui não é compatível. Essa dosagem aqui é muito forte. Então tem tudo isso, né? Aquela atenção, aquele olhar realmente, né?
0: É uma responsabilidade muito grande, porque não somos só apenas executores, né? Mas nós executamos um cuidado baseado em segurança do paciente, nas normas de segurança. E com o tempo, aquele que era aluno, ele se torna um profissional, ele vai adquirindo esse olhar e essa experiência, né? Daquilo que, de dosagem, de cuidados na hora certa, e isso faz a diferença, porque uma equipe multidisciplinar dentro de um hospital, ela trabalha em conjunto, e hoje a gente sabe que o número de profissionais de enfermagem dentro do hospital é muito maior. Né? Então, a equipe médica ela vai prescrever na certeza de que o técnico e o enfermeiro ele vai executar o cuidado da melhor forma possível. E quando ele identifica que algo não está adequado, ele vai retornar ao médico novamente. Isso dá uma segurança para toda a equipe e principalmente para o paciente.
1: 12h32.
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3: 12 horas e 31 minutos.
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0: 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André Pimentel, dia 3, portanto, vai receber a turma toda lá. O curso de Direito, ele é um curso que a gente vê que outras faculdades têm aqui na cidade de Tumbiara. E muita gente fala, mas tantos profissionais, tantos advogados, assim, tem espaço para todo mundo? Tem, né?
1: Claro, Carol, tem espaço para cada um, sim. Eu falo que o curso de Direito é um curso que abre várias possibilidades para o aluno seguir na vida profissional. Ele não precisa seguir somente na advocacia. Se ele quiser ser um consultor jurídico, se ele quiser ir para o concurso público, enfim, ou mesmo atuar na docência também, às vezes ele quer ir para uma academia para fazer um mestrado, um doutorado, um pós-doutorado, então assim, é um leque de possibilidades muito vasto que o aluno pode seguir, não é um curso engessado. E eu sempre falo para os alunos, quando eles perguntam isso, ah, mas o mercado está saturado? Não, tem espaço para cada um, sim, tem espaço. O curso de Direito é um curso que se destaca, sim. Lá na Unifasc nós temos ao todo 13 cursos de graduação de ensino superior, Carol. Além do curso de Direito, nós temos o curso de Administração de Empresas, temos o curso de Ciências Contábeis, Enfermagem, Estética e Cosmética, Engenharia Civil, Engenharia Agronômica, Fonoaudiologia, que é um curso novo que abrimos agora recentemente. Temos o curso de Nutrição, Odontologia, Psicologia, Pedagogia e Radiologia. Então, hoje, na Unifasc, nós contamos com 13 cursos de graduação, cada um com a sua importância, com a sua relevância, com o seu papel e a sua função social.
0: Na verdade, hoje, a qualificação ela é essencial, porque até um tempo atrás, bastava ser bom, né? Ah, eu sou bom no que eu faço. Hoje, isso não serve de nada, né? Hoje é de excelência para cima, né?
1: Na verdade, assim, o público está muito exigente, né? O mercado está muito exigente. Então, assim, é claro que o profissional ele tem que se capacitar cada vez mais. Não ficar apenas na graduação mesmo, né? Existem aí vários cursos de especialização, pós-graduação, que é aquele que pretende especializar.

0: em determinada área pode realizar. Então, o mercado está exigente, né? As pessoas estão exigentes e a pessoa tem que se preparar cada vez mais.
1: E a Unifasc tem esse preparo, né, para receber, independente do curso, mas a equipe de professores, ela é muito bem avaliada, muito bem selecionada, né?
0: Isso mesmo, Carol. A Unifasc é uma instituição de ensino superior genuinamente de Itumbiara, porque as raízes dela estão aqui em Itumbiara. É uma universidade que cresceu aqui dentro, né? Já tem mais de 23 anos que a faculdade
1: Começou ali
0: existe.
1: no diocesano, né?
0: Justamente, começou ali num prédio alugado, lá dentro do Diocesano, né, com poucos cursos, e depois construiu a sede própria, né, lá no bairro Jardim Primavera. Hoje, por exemplo, já conta com dois campos físicos, né? Tem o campus principal, que é lá no Jardim Primavera, mas tem o campus também lá do bairro São João, que fica ali a Fazenda da Agronomia. Então, hoje temos com dois campos aí. A faculdade expandiu muito. Lá no campus principal, por exemplo, Carol, lá nós temos cinco blocos, cinco pavimentos, né, com laboratórios, salas de aula, sala multimídia, sala de informática, enfim, é todo um aparato tecnológico, né, para proporcionar ao aluno o melhor processo ensino-aprendizagem possível.
1: E é bom, né, ver esse crescimento, né? Eu lembro quando a doutora Marta, mas a Marlene, iniciaram os projetos. Na verdade, antes mesmo de ser faculdade, ela tinha um curso, eu não esqueço agora, ela ministrava uns cursos ali no Diocesano e depois que passou para a Faculdade Santa Rita de Cássia, né? E agora, depois de todo esse processo aí, a gente vê esse desenvolvimento, o alcance que a faculdade chegou, é muito interessante, né?
0: É, justamente, Carol, a dona Marlene Arantes e a doutora Marta, elas são pioneiras na educação do nosso município. Desde antes da fundação da faculdade, elas já trabalhavam com cursos técnicos profissionalizantes, inclusive na área da enfermagem. Então, são muitos anos de caminhada aí na educação técnica profissionalizante e agora no ensino superior.
1: Que bom, né? O investimento. E ali a gente vê que na parte física também sempre tem uma mudança ali, uma ampliação, né? Tá mexendo, não para nunca, né?
0: Sim, não para não. As obras, elas são intermitentes, porque sempre tem necessidade de se ampliar mais espaços, mais laboratórios, mais salas de aula. Então, o investimento sempre é feito de forma constante.
1: Falaram em laboratório, Erlani, e o laboratório da enfermagem, como que é?
2: Os nossos laboratórios estão muito bem equipados. Lá eles conseguem, nós conseguimos, né, dar suporte para o aluno, já fazer práticas nos manequins, nos bonecos, realizar eletrocardiograma, porque nós temos toda a aparelhagem e equipamentos necessários para dar esse suporte de aprendizado para os alunos.
1: E é bom, né, ter essa condição de oferecer o melhor, né?
2: Hoje você ter um curso técnico que vai te profissionalizar dentro de uma unidade de ensino preparada e capacitada com professores, equipamentos, laboratórios, é uma vantagem muito grande, porque você não tem só a prática assistencial, mas você tem a prática teórica dentro do laboratório, um contato, né, um pouco distante, mas que vai te trazer para uma realidade.
1: E esses alunos que estão terminando agora o ensino médio, é interessante eles conhecer a Unifasc?
2: É muito interessante. Hoje nós temos e podemos receber alunos que estão cursando o ensino médio para cursar o curso técnico, junto, cursar os dois cursos ao mesmo tempo. E assim que ele concluir o ensino médio, ele vai concluir o curso técnico. Ele já vai sair do ensino médio com uma profissão. Então nós estamos de portas abertas para receber os alunos, os futuros candidatos, os que querem conhecer. Porque se você falar hoje, eu preciso de uma profissão que vai me dar um retorno. É o curso técnico de enfermagem.
1: É, e é um curso mais rápido também, né? Que quem não quer esperar muito, né?
2: Porque se você tem uma necessidade hoje para atender, né, uma questão financeira, ele vai te dar um retorno. E hoje a gente tem um número de aprovação muito grande dos nossos alunos no mercado de trabalho.
1: Mas nós estamos falando de alunos saindo do ensino médio, mas aqueles que já concluíram, que estão aí, independente da idade, nunca é tarde para aprender, nunca é tarde para voltar para a escola, né?
2: Claro que não. Hoje, eu tenho alunas que têm aí, em média, 55, 60 anos, que decidiram cuidar da família primeiro e agora elas decidiram que elas querem ter a profissão delas. Então, o

0: curso e o mercado, ele está aberto para você a partir de 18 anos de idade.
1: Tá certo. Sabrina, e aí? Você acha que fosse para você voltar agora no tempo, você começaria novamente a fazer enfermagem?
2: Com toda certeza. E teria começado um pouco antes, né? Porque a gente sempre dá uma procrastinada, né? Mas eu teria começado um pouco antes.
1: É o curso que te agrada mesmo?
2: É o curso que me agrada. É o que clareia os meus olhos, é esse cuidado e essa humanização com o paciente, com as pessoas.
1: Você gosta de lidar com gente?
2: Gosto de lidar com pessoas. Cuidado, a parte do carinho, é o que eu gosto de fazer.
1: Porque na saúde, por exemplo, não tem como você não gostar de lidar com gente, né? Porque você vai estar ali toque, no dia a dia, né?
2: Não tem. Se você não tem empatia, não tem o cuidado com a pessoa, né? Ali não tem como, porque o nosso dia a dia é isso. É o tempo todo com o paciente, com o familiar, com um acompanhante, lidando, né, também com a nossa equipe, porque num ambiente hospitalar, por exemplo, é uma equipe muito grande, então você tem que lidar com seus colegas de trabalho, então é o tempo todo lidando com pessoas.
1: Mas e a festa de formatura, como é que tá?
2: Já estamos preparando, já.
1: Essa é a parte boa da história,
2: essa é a parte
1: história,
2: boa,
1: né?
2: Da história. Precisa ter, né?
1: Depois. É a consagração de
2: é
1: tudo
2: a consagração,
1: aquilo, de toda a dedicação, né?
2: Com certeza. Nós começamos em abril do ano passado, né? A minha turma. E formamos agora em outubro e já estamos ansiosos para finalizar e já pegar o nosso corém. A gente já finaliza o curso já com encaminhamento para tirar o corém, né? Para pegar a nossa carteirinha. Então, já estamos felizes. Quanto mais rápido pegar, mais rápido a gente vai trabalhar, com certeza.
1: Mas e como é que está o coração para esse momento?
2: A expectativa é muito grande, né? Agora, finalizando os estágios hospitalares, nessa vivência no hospital e tendo a certeza de fato que é isso que a gente quer, falo por mim, tanto pelos meus colegas que estão lá no estágio, também o pessoal da minha sala, uma expectativa a gente gera muito grande, porque ali tem sonhos, tem mães, né? Como foi falar, tem mães que estão buscando uma profissão para cuidar dos seus filhos, mães solos, tem pessoas que 40, 50 mais, que estão ali buscando uma nova colocação no mercado de trabalho, que estão ali para realizar sonhos, né? Que sempre teve um sonho de cuidar, de estar na área da enfermagem, mas não teve oportunidade no passado. E agora é a oportunidade que tem. Então, estamos todos nós aí com expectativa altíssima para finalizar, fazer a nossa formatura, pegar o nosso corém e atuar na área.
1: Que bom, né? O entusiasmo faz bem, né?
2: É bom, é bom. E fazer o que a gente ama é melhor ainda, né?
1: Porque o trabalho, ele não pode ser só um trabalho por dinheiro. Ele tem que te fazer bem, né?
2: Sim.
1: Porque, eu imagino, porque você fazer algo, ter que levantar todos os dias para fazer algo que você não gosta, deve ser terrível, né?
2: Deve ser muito complicado. Você não tem aquela satisfação de ir fazer e fazer com prazer. Faz por obrigação. E tudo que é amarrado no dinheiro, a gente se perde em valores, né? Então, o que a gente faz por amor e por carinho, você faz melhor, você tem mais dedicação, você tem mais prazer em fazer. Então, eu acho que estar na área que a gente ama e o que enche o nosso coração é o que deve ser feito mesmo, né?
1: 12h47.
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4: 12h46.
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0: 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André, mais alguma coisa que você quer destacar aí do curso de Direito ou dos demais cursos?
1: Quero aproveitar a oportunidade, Carol, para fazer um convite para aqueles que querem ingressar no ensino superior para fazer o nosso vestibular agendado. É muito simples, nem precisa ir presencialmente na instituição. Hoje, o nosso vestibular agendado ele é feito de forma online. Então, o aluno vai entrar no site da Unifasc, que é o www.unifasc.edu.br. Ele vai fazer a inscrição dele no vestibular agendado, totalmente gratuito, e ele vai escolher entre os 13 cursos de graduação que nós temos. Administração, Ciências Contábeis, Direito, Enfermagem, Estética e Cosmética, Engenharia Civil, Agronomia, Fonoaudiologia, Nutrição, Odonto, Psicologia, Pedagogia e Radiologia. Depois que ele fizer a inscrição dele e selecionar o curso de interesse, ele vai agendar o seu vestibular. O vestibular agendado é feito por meio de uma redação. Ele vai fazer a redação e vai enviar para a secretaria fazer a correção e depois o resultado é anunciado e ele faz os procedimentos para se matricular na nossa instituição. Hoje é muito mais fácil, Carol, porque não tem mais aquele vestibular no papel. Hoje é tudo feito de forma online, entendeu? Então o aluno consegue fazer tudo isso de casa, do celular, do smartphone, do tablet, do computador, entendeu? Só entrar no site da Unifasc e fazer o agendamento do seu vestibular.
0: Quantos cursos vamos ter agora?
1: Nós temos 13 cursos superiores na Unifasc e temos o mais novo curso que abriu agora recentemente, que é o curso de Fonoaudiologia, que é um curso que o mercado está precisando. Né?
0: A demanda, falta de profissionais
1: de profissionais está latente e foi uma demanda muito alta, o que fez com que a nossa instituição ofertasse esse curso aí para que aqueles interessados possam fazer. É um curso presencial, está com uma excelente matriz curricular, com ótimos docentes, professores mestres, doutores que compõem aí todo o corpo.
0: Previsão de mais cursos ou por enquanto...
1: Temos previsão, sim.
0: Tem um engatilhado, né?
1: Está bem engatilhado aí, mas temos sim. A Unifasc está em crescente expansão e temos sim prospecção de abrir novos cursos.
0: Isso depende muito também da procura do mercado, né?
1: Isso. A procura do mercado também dita muitas regras nesse quesito. Então, o curso de fonoaudiologia, por exemplo, um caso. Por conta da procura e da necessidade atual do mercado de trabalho, é um curso que está sendo ofertado agora e temos grandes expectativas de preencher em turmas.
0: Obrigado pela presença, volte mais vezes.
1: Eu que agradeço, Carol. Boa tarde a todos os ouvintes da Nova Paranaíba FM. Foi um prazer estar aqui com vocês.
0: Grande abraço. Erlane, e aí? Quer reforçar pro pessoal aí, os homens fazerem enfermagem também?
2: Convidar todos os seus ouvintes, sexo feminino, sexo masculino, para vir estar com a gente na Unifasc, vir se inscrever no curso técnico, porque nós precisamos de mão de obra, e nós precisamos de mão de obra qualificada, de pessoas que têm um coração voltado para o cuidado e que gostam de trabalhar com seres.

0: Seres humanos, que é o mais importante, que gosta de cuidar.
1: E pode também já fazer esse vestibular aí?
0: Basta ele procurar a secretaria e fazer a sua inscrição, não é necessário o vestibular.
1: Não é vestibular.
0: Não, o nosso é um processo mais simplificado por ser um curso técnico, mas um curso técnico reconhecido. Todo aluno,
1: É
0: quando ele
1: técnico,
0: forma,
1: mas é de técnico de
0: é um
1: qualidade, né?
0: técnico de qualidade com registro, né? Ele tem todo aluno, quando ele forma, se ele desejar seguir a profissão, ele vai participar, vai se inscrever no Conselho, Regional de Enfermagem do Estado de Goiás, e vai ter uma carteirinha, que é uma habilitação para ele trabalhar em todo o Brasil. E até se ele desejar ir para o exterior, ele também tem possibilidade de habilitar lá.
1: E esse, ele já pode estar tá ouvindo, já pode ir na secretaria
0: Já
1: e.
0: pode procurar a nossa secretaria e já fazer a sua inscrição. E se tiver dúvida, pode pedir para falar comigo, que eu vou esclarecer todas as dúvidas.
1: Ah, o curso de enfermagem, ele é qual horário?
0: Ele funciona no período noturno, né? Num período de 1 ano e 8 meses.
1: 1 ano e 8 meses. É um tempo até curto, né?
0: É um tempo curto se a gente pensa que nós vamos habilitar você para cuidar de pessoas, né, para executar um cuidado de qualidade com excelência. Hoje, nós sempre, estamos vendo na mídia a importância da segurança do paciente. Então, nós estamos focados na segurança do paciente.
1: Que é muito importante. Obrigado pela presença.
0: Por nada.
1: Essa é a sua primeira vez aqui, né?
0: É a primeira vez, eu que agradeço.
1: Volte sempre, hein?
0: Obrigada.
1: E aí, Sabrina? Agora, trabalhar esse restinho aí, ficar prontinha para a grande festa.
2: Agora os finalmente, né? Já estamos aguardando aí, ansiosos para essa reta final.
1: E sua família aprovou a sua ideia de ser uma profissional da área de saúde?
2: Super, meu pai acha o máximo, avisa, fala para os amigos: minha filha é quase uma médica. Eu falo: pai, o pai, né, e a mãe sempre
1: Ah.
2: quer o sucesso dos filhos, né, e ele é super orgulhoso, fala de mim, enche a boca para falar de mim.
1: Que bom, né? E hoje a gente vê aí que os pais, né? Às vezes, tantos pais que têm decepções com os filhos que não querem estudar, não querem saber de nada. E quando vê a filha aí prestes já a ser uma profissional qualificada, passando por uma faculdade do porte da Unifasc, é motivo sim de alegria dele. Deixa ele curtir esse momento, né?
2: Eu deixo, eu falo: vai, pai, seja feliz, pode falar bem.
1: Fala que daqui a pouco eu já
2: Fala que
1: estou
2: a pouco eu
1: virando
2: sou
1: médica
2: médica
1: também,
2: mesmo.
1: né?
2: Se Deus quiser. Eu quero agradecer muito a oportunidade, tá? O espaço de vocês, agradecer os ouvintes, e quero também convidar a todos para seguir a gente no Instagram. Nós temos, né, a Escola do Trabalho no Instagram, que é um portal que a gente divulga os nossos estágios, divulga os nossos dias, né, lá durante as aulas, as nossas visitas lá nos espaços, né, que é fornecido pela Unifasc. Então, pessoal, acompanhar a gente, se tiver alguma dúvida, mandar mensagem lá também, que tem a secretaria, tem a nossa coordenação, que tirar as dúvidas, e aí tem um acesso, né? E tiver alguma precisar, alguém tiver com necessidade e precisar e quiser, né, fazer o curso, está de portas abertas. Tem turma que vai começar agora, né, Erlane? Vai começar agora já no próximo mês. Então, convidar todo mundo para estar entrando também nessa onda de cuidados, né, nesse carinho que a gente tem pelas pessoas.
1: Muito bom. Erlana, é bom dizer também que todas as informações também as pessoas podem acompanhar no Instagram da Unifasc, né?
0: Pode, nós temos o Instagram, né, chamado Escola do Trabalho, mas a Escola do Trabalho é importante deixar claro para todos que ela está dentro da Unifasc e faz parte do grupo Unifasc. Então, a mesma qualidade e excelência do curso superior nós estamos proporcionando para o curso técnico.
1: E aí, qual é o André? É Unifasc, você se lembra? É Unifasc, né? A Unifasc Tumbera vai achar lá no Instagram,
3: Isso,
1: né?
3: quando você entrar no Instagram, digitar arroba Unifasc, você vai encontrar o perfil da Unifasc no Instagram.
1: E pode seguir para poder
3: Pode seguir,
1: ficar
3: porque vai ter
1: sabendo, né?
3: acesso a todas as novidades, todas as informações, as atividades acadêmicas são postadas diariamente, né, em todos os cursos superiores e também nos cursos técnicos, como a professora aqui acabou de falar. Temos o Instagram da Escola do Trabalho e temos o Instagram da Unifasc.
1: Todo mundo acompanhando para saber de tudo, ficar bem informado e se tornar grandes profissionais.
3: Isso mesmo, Carol. Sigam lá. Unifasc, Escola do Trabalho.
1: Grande abraço, obrigado a vocês por terem vindo.
3: Igualmente, abraço.
1: 12h58, tchau, tchau, tô indo. Daqui a pouquinho já chego com o programa Super Tarde e vou junto com você até às 16, valeu? Então bora participar, 34318888. Já tô aguardando você do lado de lá. Grande abraço.
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5: 12h58.
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0: 13:03.
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tarde, bem com uma vida. Boa tarde, boa tarde, boa tarde, meu povo. Tô chegando por aqui de bem com a vida, alto astral, muita, muita, muita alegria. E desde já agradecendo você pelo carinho, agradecendo você pela audiência, pela sua participação. E olha, já está liberadaço nosso WhatsApp 34318888. Por aqui estou eu, Carlos Carol. E daí, quem é que está do outro lado? Quem é que está me ouvindo? Boa tarde, meu povo! De bem com a vida, alegria, alegria, alegria! É um show de alegria por aqui! E você, como é que está? Tá tudo bem com você? Bora levar a vida com alegria! É, meu amigo, nada de pensar que a vida é dura, que tá tudo difícil. Se tentou uma vez, não deu certo, tente outra vez. E lembre-se, o impossível é apenas um desafio. Afinal, água mole em pedra dura, tanto bate até que fura. Boa tarde, meu povo! Solte a voz e cante forte pra todo mundo te ouvir. De bem com a vida, nós começamos o programa de hoje com alegria, com muita animação. E desde já, eu quero contar com você do começo ao fim. Hoje vamos passar por todos os bairros de Itumbiara. Se eu for esquecendo, eu quero falar o nome do bairro e já quero receber mensagem aí do bairro que eu falar aqui. Tá combinado assim? Então bora que vamos. Vamos começar com música, vamos começar com alegria. Vamos começar com uma animação total do Daniel. Pode arrastar sofá, cadeira, tira tudo do lugar, porque tá chegando o Daniel com Moreninha Linda. Boa tarde, meu povo!

0: Muito obrigado de novo.
1: Que beleza! Eita, trem doido! Começamos embalado com muita alegria, com muita animação aqui. E eu já tô contando com a participação de você. Vamos começar lá pelo bairro Planalto. Alô, bairro Planalto! Vem chegando comigo! E eu quero ver hoje, não quero só uma participação do bairro Planalto também não, viu? Tem que ser pelo menos umas 5 ou 6, viu? Então, pessoal do bairro Planalto aí, chega o dedo aí no WhatsApp e vai mandando a sua mensagem. Oi, Marlene, boa tarde.
2: Boa tarde, Carol. Carol, já tô ligando que ontem não deu pra você olhar. Eu
1: tô vendo isso.
2: Capaz tinha muito na frente, mas hoje você olha a minha, passa a minha. Hoje eu vou te pedir aquele canto, Ninguém Te Ama Como Eu.
1: Tá certo.
2: Em que ninguém ama a Rejane igual eu. Aí... Eu quero oferecer para a Rejane, que ela não anda bem de saúde, para mim também. E fica com Deus eu ficarei, e uma tarde abençoada para você.
1: Amém, minha amiga Marlene, a primeira participação lá do bairro Planalto. Eu quero ver mais gente, mais, quero mais gente do bairro Planalto, quero de todos os bairros da cidade hoje, hein? Vamos rodar. A Marlene hoje, ela não quis nem saber. Olha, ela mandou a mensagem, gente, só pra você ter uma ideia, 12 horas e 8 minutos, viu? É, pra você ver a noção de como é a correria aqui. Então, ela falou assim, eu que não vou ficar de fora nada, hoje eu quero a minha música, né? Tá bom, e quero todos os bairros participando comigo aqui. Tá chegando aqui gente de todos os lados. Eu quero tocar a música agora pra minha amiga Marlene. E aí, você do Ulisses Guimarães, cadê você? Tem também o Dona Sinica, Nossa Senhora da Saúde, bairro São João. Cadê esse povo? Povo aí do Santa Maria. Boa tarde, gente. O programa hoje tá bom, que só meu povo. Padre Antônio Maria chegando por aqui. Boa tarde.

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2: 13:17.
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8: São 13:18, 13:18. E aí, como é que tá tudo por aí? Como é que tá você aí dos bairros de nossa cidade, aqui você do centro? Como é que está? Já? Vou falar de mais bairros aqui, que eu tô aguardando aqui o povo lá do Ulisses Guimarães, Dona Sinica, Nossa Senhora da Saúde, São João,

0: Santa Maria, esse povo chegar pra cá e a gente conversar, bater um papo, pedir música. Mas enquanto isso, né, enquanto eles não chegam, lá do Ladário Cardoso de Paula tá chegando o meu amigo José da Silva. Olha só, boa tarde, meu amigo, como é que tá tudo por aí?
1: Carol, boa tarde, como é que vai, tudo bem? Carol, tava te ouvindo aí, ó, e vou continuar te ouvindo, tá bom? No seu programa que vai iniciar agora. Aí é o seguinte, Carol, hoje eu tô ficando mais idoso hoje, tá? Eu queria que você passasse uma música pra mim aí, do Zezé de Camargo e Luciano, Apaixonado por Você. Esse é o nome da música. Tá bom, meu querido? Tô aqui te ouvindo. Eu vou esperar que você passe a música aí. E se tiver uma oportunidadezinha de cantar um parabéns aí, eu fico feliz, tá bom? Um abraço, fica com Deus. Deus abençoe você e seu trabalho.
0: Parabéns, parabéns, parabéns, parabéns, meu amigo José da Silva. Que Deus te abençoe ricamente, tá? Que bom que você está fazendo aniversário hoje, que essa data se repita por longos e longos e longos e longos anos, viu? Sempre com essa camaradagem, com essa sinceridade, com essa simplicidade, com essa amizade, essa pureza, esse vigor para o trabalho, né? Grande abraço e que Deus te abençoe sempre, meu amigo. E é claro que a gente vai tocar a música que você quer. Afinal de contas, já tem espaço e ainda sendo aniversariante do dia? Que isso? Bom que só! Parabéns, parabéns, meu amigo! Felicidades mil pra você, tá bom? E a gente chega trazendo a música que você quer ouvir, o Zezé de Camargo e Luciano já passando por aqui. Boa tarde!

0: Bom demais! São 13 horas mais 26 minutos, 13 e 26. Abraçando você!
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2: 13 horas e 26 minutos.
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0: Abraçando mais uma vez meu amigo José da Silva, completando mais um ano de vida hoje, né, Zé? Grande abraço para você, felicidade. Hoje tem bolo, rapaz. O homem vai cortar um bolo, o bolo de aniversário, o bolo da alegria. O Otávio Rastrello, nós tivemos ontem juntos, né, Otávio? Grande abraço para você, boa tarde, meu amigo.
6: Meu amigo, Carol, bom?
0: Bom que só.
6: Eu acabei de uma música aí, Saudade de Minha Terra, do Monte Amaraí.
0: Certo.
6: Mandar pro Berrantão, é Domingão Berranteiro, né?
0: Domingão Berranteiro.
6: Domingão Berranteiro, pra ele, que é a família dele. Mandar pro Juquinho da Saúde, com a família.
0: Certo.
6: O Peninha, do Bairro Afonso Pena também.
0: E Peninha também é gente boa, hein?
6: O Zezão da Botebar, com a esposa dele. O Liseu Sanfoneiro, o Edinho Pintor, meu irmão, o Delmar Rastrello. A minha esposa, Maria da Paz, que está na minha casa lá, para a minha família inteira, toda a minha família inteira. Vamos ouvir Saudade de Minha Terra, de Belmonte Amaraí. Que tenha uma boa tarde a todos, hein? E não esquece aí, não. E o Tino também, o Tino do Pregão, lá da... em frente à escola do Zé Gomes também, o Tino, tá lá na escuta.
0: Eita.
6: Falou pra ele lá também, pro Tino do Pregão, falou?
0: Certo.
6: Saudade de Minha Terra, Belmonte Amaraí. Então, boa tarde, meu amigo Carol.
0: E a turma tá crescendo,
6: né? Tá me puxando a orelha aqui, porque eu esqueci da turma do... a minha turma de pedreiro aqui, ó.
0: Eita, aí dando, hein?
6: O meu pedreiro Leonardo, o Micael, o Rony...
0: Tá certo.
6: O Carlos Antônio e todos estão com nós, nosso parceiro aí. O Marcinho também. Todo mundo aí, soldado. Um abraço a todos.

pode esquecer da turma não, senão a obra não anda, viu? Tem que... tem que ter cuidado com essa turma, né? Tem que abraçar todo mundo. Não é, minha amiga Dirce aí no Jucarantes 2? Obrigado pela audiência. Bora lá então de Belmonte, Amaraí. Boa tarde, 13h28.

0: 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E a hora certa.
1: 13 horas e 35 minutos.
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1: Abraçando você nos quatro cantos de Itumbiara, obrigado você pelo carinho, pela sua participação. E bora ouvir pessoas, ouvir as nossas amigas e os nossos amigos. Oi, Josete do Alcides Rodrigues, boa tarde.
2: Boa tarde, Carol. Gostaria de ouvir a música Mário Batista Folha Seca. Quero oferecer para todos que estão ouvindo. Eu sou amiga e ouvinte, Josete do Alcides Rodrigues.
1: Obrigado, minha amiga Josete. Obrigado pelo carinho, obrigado aí pela participação, né? Tem muita gente já chegando por aqui. A minha amiga Domingas já chegou por aqui. O Domingão Berrandeiro, o Edivan Coelho, a Socorro lá do Ferreira da Costa. A minha amiga Rosinete do Santo Inês, Rubens do Nossa Senhora da Saúde, o Peninha do Afonso Pena. E o pessoal tá chegando, tá faltando você. Cadê você aí? Do Maria Luísa, do Messias, Santa Rita, bairro Buriti 1, 2 e 3, aí dos IPs, Ladário Cardoso, né? Ali no alto da cidade, tem também Norma Gibaldi, essa turma toda aí do Remy Martins, prefeito Zé Moisés, Ana Cardoso, Conjunto Santa Helena, Mutirão, tem também Marolina, pessoal aí do Dom Bosco, Dom Veloso. Daqui a pouco eu vou colocar lá a musiquinha do Moacir Franco aqui, né? Cadê você? Então, bora participar!

Bora que vamos, então deixa eu atender aqui minha amiga que pediu a Folha Seca com o Amado Batista. Tá chegando e você tá participando, 3431-8888.

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1: E a hora certa.
2: 13:45.
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8: E bora que vamos! Afinal de contas, é sempre bom ter você aqui comigo, né? Muito bom, e eu quero contar com a sua participação. Deixa eu vir aqui no Peninha, né? Ô, Peninha, boa tarde, meu amigo.
9: Boa tarde, Carol. Eu tô desde as 5 horas da manhã com o rádio ligado, viu?
8: Falou, meu amigo. Grande abraço pra você, ô Peninha, né? Tá chegando ali. Deixa eu ver aqui o Rubens. Rubens também tá chegando, Nossa Senhora da Saúde. Oi, Rubens. Boa tarde, meu amigo.
10: Boa tarde, Carol. Aqui é o Rubens. Eu queria ver se tinha como você passar uma música pra mim aí, Leonardo Zé Rico, pra sempre, pra minha condição. Falou? Tenha uma boa tarde.
8: Boa tarde pra você, meu amigo Rubens. Daqui a pouquinho nós vamos tocar a Rosinete. Rosinete do Santa Inês, cadê você? Boa tarde.
11: Boa tarde, Carol. Gostaria de ouvir uma música do Zezé de Camargo, aquelas mais antigas, ofereço pra Zeni, pra todos que estiver ouvindo.
8: Tá certo, minha amiga. Muito obrigado. Já, já a gente vai tocar. A Socorro também tá chegando aqui com a gente, lá do Ferreira da Costa. Oi, Socorro. Como é que você tá? Boa tarde.
12: Boa tarde, Carol. É a Socorro do Ferreira da Costa. Estou passando aqui só para desejar uma feliz tarde para você, um bom programa. Já é muito maravilhoso o seu programa, tá? Eu não vou pedir música porque eu gosto de todas que o pessoal pede. Só para desejar um feliz tarde para você.
8: Obrigado.
12: E você lembrar que eu moro no Ferreira da Costa.
8: Eita, Ferreira da Costa!
12: Boa tarde, amigo.
8: Boa tarde, minha amiga Ferreira da Costa. Eu não vou esquecer da Socorro lá do Ferreira da Costa de jeito nenhum, né? Ah, bora, vamos pôr mais gente para participar aqui conosco. Tem aqui também o Edivan Coelho. Edivan, boa tarde.
13: Boa tarde, meu amigo locutor de rádio. Mais uma vez, seu ouvinte sempre, Edivan Pedreiro, Popular Coelho, homem do caminhãozinho amarelo, tá na sua escuta, não perde o seu programa. Gostaria de ouvir uma moda, se for possível, rodar para mim. Barro de Alencar, apenas 3 minutos.
8: Urra!
13: Para você, meu grande amigo, para toda a equipe da rádio, também para minha esposa, Valmira, que no Bar Marulino e também Pudinho, sobre uma da farmácia e para todo aquele que gostar da moda. E meu muito obrigado, fui. E quem fala é de Bom Pedro, Paulo Coelho, o homem do caminhãozinho amarelo.
8: Falou, meu amigo Coelho, né? Tá aí, né? Vamos tocar o Barros de Alencar. Ele voltou, né? Ah, no tempo, mergulhou no passado, não é isso? Meu amigo Edivan, abraço para todo mundo que tá participando. Abraço para Nilda. Oi, Nilda, como é que você tá? Tá tudo bem com você? Abraçando a Nilda.

Ela que também, né, tá lá na audiência curtindo o nosso programa. Abraçar também a minha amiga Elza. Oi, Elza, aí na Miguel Couto. Tá tudo bem com você, mulher? Tá tudo bem? Tá tudo em paz? Como é que você tá? Tá tudo certo, né? Graças a Deus. 13h49, agora tá chegando Barros de Alencar por aqui. Boa tarde.

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1: E a hora certa.
2: 13 horas 55 minutos.
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8: Forças da segurança do Rio terão que fazer recadastramento de armas. As Forças de Segurança do Rio de Janeiro terão que fazer um recadastramento extraordinário e obrigatório das armas de uso restrito, como os fuzis, carabinas e submetralhadoras, cedidas a órgãos ou entidades públicas ou acauteladas a pessoas físicas e jurídicas. A determinação foi publicada nesta segunda-feira no Diário Oficial do Estado. A medida é para garantir a governança e a fiscalização de armas provenientes das polícias militar e civil. Com o recadastramento, órgãos de controle como o Ministério Público do Rio poderão oficiar as polícias e receber informações atualizadas como o nome de quem está com o armamento e quem assinou a autorização. De acordo com o decreto, as corporações têm 30 dias para enviar ao governo em exercício, desembargador Ricardo Couto, o relatório informando quantos fuzis, carabinas e submetralhadoras foram recadastradas e recolhidas, as irregularidades identificadas e as providências adotadas. Além disso, devem oferecer uma proposta de realização periódica de recadastramento desse tipo de armamento. No dia 7 deste mês, o ex-prefeito de Belfort Roxo, Márcio Canella, do União Brasil, foi preso em flagrante durante uma operação da Polícia Federal no Rio de Janeiro, que investiga um suposto esquema de lavagem de dinheiro por meio de uma rede de postos de combustíveis no estado do Rio de Janeiro. Os agentes encontraram um fuzil calibre 555 no veículo em que ele estava durante o cumprimento de um mandado de busca e apreensão. 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

0: O mercado de apostas online movimenta mais de 2,2 bilhões de reais por ano no Rio de Janeiro. O valor é 3 vezes maior que o faturamento estimado para as compras de Natal. Os dados são de um levantamento do Instituto Fecomércio de Pesquisas e Análises, que ouviu 1.024 pessoas entre 22 e 25 de junho. Segundo o Instituto, 22,7% dos moradores da região metropolitana do Rio já participaram de apostas online. Cada apostador desembolsa, em média, R$ 1.200 por ano, sendo as bets esportivas as modalidades mais procuradas, seguidas de jogos de cassino, como o chamado Tigrinho. Alguns entrevistados informaram participar de mais de um tipo de plataforma. O perfil dos apostadores é majoritariamente masculino e jovem, concentrado na faixa dos 18 aos 34 anos. No que diz respeito à escolaridade, embora mais de 66% dos entrevistados tenham concluído o ensino médio, apenas 12% possuem diploma de ensino superior. O estudo também revelou que a maior parcela dos apostadores recebe de 1 a 2 salários mínimos. A renda é um fator que chama atenção, pois 70% dos entrevistados afirmaram usar o próprio salário nas apostas, indicando que parte da renda mensal é dedicada à prática, feita quase que a metade das vezes sem verificação da procedência da plataforma. O motivo mais apontado é a expectativa de obter retorno financeiro, sendo que alguns consideram a aposta um investimento ou oportunidade de ganhar dinheiro rapidamente, e outros enxergam como uma forma de fazer renda extra. No Rio de Janeiro, desde o dia 13 de julho, a Prefeitura proíbe a veiculação de publicidade de plataformas de apostas em espaços públicos da cidade. Além disso, as plataformas de bets esportivas são obrigadas a exibir alertas do Ministério da Fazenda sobre dependência em suas campanhas publicitárias, algo semelhante ao que ocorre com propagandas de cigarro e bebidas alcoólicas. Com informações da Agência Brasil, sob supervisão de Fábio Cardoso, da Rádio Nacional no Rio de Janeiro, João Barbosa.
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1: Quatorze horas e 1 minuto, a hora da carta do da nossa ouvinte. Esta carta, ela relata uma história, consequências das escolhas, arrependimento e busca por recomeços. Eu quero que cada um faça uma reflexão sobre essa carta e como uma decisão pode mudar toda uma vida, pode mudar toda uma trajetória. Diz a carta aqui: caro amigo Carlos Carol, hoje escrevo porque ouvi dizer que todos nós carregamos história que podem servir de aprendizado para alguém. Então resolvi abrir meu coração. Sou moradora de Itumbiara e olho para trás, percebo que sempre fui uma mulher batalhadora. Em todos os lugares onde trabalhei, procurei ser responsável, pontual, dedicada e respeitosa. Não tive dificuldades em conquistar a confiança das pessoas, mas, curiosamente, foi na vida amorosa que cometi os maiores erros da minha existência. Ainda muito jovem, namorava um rapaz maravilhoso.

isso. Ele era trabalhador, honesto, respeitado por todos e tinha a aprovação dos meus pais. Nosso relacionamento parecia ter sido escrito por Deus. Mas bastou um momento para tudo mudar. Em um encontro de amigos, conheci outro rapaz.

inventei para meus pais e para meu namorado que faria um trabalho de escola na casa de uma amiga. Naquela noite, com aquele rapaz, e algum tempo depois, descobri que estava grávida. Meu mundo desabou. A dor maior era saber que eu precisava contar a verdade ao homem que nunca havia me feito mal. Eu podia esconder, mentir ou continuar enganando. Mas escolhi assumir meu erro. Foi uma das conversas mais difíceis da minha vida. Coloquei fim em um relacionamento promissor, que tinha a bênção da minha família, e passei a enfrentar uma gravidez inesperada, perdendo um ano de estudos e decepcionando profundamente meus pais, que sempre tiveram princípios muito firmes. A vida me levou para um caminho completamente diferente daquele que eu havia sonhado. Fui morar com o pai do meu filho. Ele quis assumir a criança. Mas nunca existiu amor verdadeiro entre nós. Vivíamos na mesma casa, mas cada um parecia seguir um caminho diferente. Enquanto eu tentava construir uma família, ele continuava uma vida de solteiro. Chegou um momento que eu não consegui suportar mais. Voltei para a casa dos meus pais com meu filho nos braços. Nunca vou esquecer daquele abraço. Eles poderiam ter me condenado, mas escolheram me acolher. Meu filho cresceu cercado de carinho, amor e proteção dos avós. E isso foi um presente de Deus. Os anos passaram. E quando eu menos esperava, a vida me deu uma segunda oportunidade. Encontrei novamente aquele primeiro amor, o primeiro namorado, o rapaz que um dia eu havia machucado. Conversamos, nos aproximamos e em pouco tempo estávamos vivendo junto, revivendo todo aquele amor. Ele me tratava com carinho, que eu nunca tinha conhecido. Cuidava de mim e do meu filho, como se fôssemos o maior tesouro da vida dele. Era exatamente a felicidade que eu procurei. Mas infelizmente, nem sempre aprendemos com os próprios erros. O pai do meu filho reapareceu, dizendo que havia mudado. Falava em reconstruir nossa família, em criar nosso filho juntos, prometia uma vida diferente. Lá no fundo, eu sabia que estava diante da mesma ilusão de anos atrás. Conhecia seu comportamento, sabia do sofrimento que já havia vivido. Mas, ainda assim, deixei a dúvida entrar no meu coração. E mais uma vez, minhas escolhas foram mais altas do que a razão. No final, perdi os dois. Não fiquei com o homem que realmente me amava e também não consegui reconstruir família que imaginei com o pai do meu filho. Hoje sigo meu caminho, sigo minha vida com meu filho, que se tornou a maior razão do meu viver. Escrevo esta carta porque aprendi que Deus sempre nos oferece oportunidades, que nos oferece escolhas, mas as escolhas continuam sendo nossas. O livre arbítrio pela escolha é nossa. Às vezes passamos anos pedindo uma nova chance e quando ela chega, não sabemos reconhecê-la.

Se eu pudesse voltar no tempo, faria muita coisa diferente. Mas a vida não permite voltar. Ela sempre nos ensina a seguir em frente. E outras escolhas virão. Por isso, Carlos Carol, se esta história puder servir para que alguém que hoje está prestes a tomar uma decisão por impulso, já terá valido a pena. Porque existem escolhas que duram apenas minutos, mas as consequências podem acompanhar a vida inteira. Por isso, peço para você que faça uma reflexão agora na sua vida, naquela decisão que você está prestes a tomar. E pergunto a você: você já tomou uma decisão que mudou completamente a sua vida? Valeu a pena ou se arrepende até hoje? Conte a sua história aqui pra gente. Vamos compartilhar, interagir. E fica aí o convite para você participar aqui. 3431-8888 é o nosso WhatsApp para você falar sobre a nossa carta de hoje. E aí, você também já tomou uma decisão errada? Você já trocou um amor por uma aventura? Você já trocou o certo pelo duvidoso? Qual foi a escolha que te machucou? Qual foi a escolha que você fez que ainda está guardada, que você colocou lá naquele baú do sentimento e que ainda não teve coragem de abrir para tirar? Bora participar? Estou aguardando a sua participação através do 3431 e também a sua carta para que eu possa relatar aqui com o maior carinho. E a nossa ouvinte diz que uma música que marcou muito, mas muito, muito, muito o seu passado, e que todas as vezes que ela escuta essa música, as lágrimas ainda brotam dos seus olhos. Então vamos ouvir com carinho e atenção a música que mergulha no passado, não só da nossa ouvinte, mas certamente no passado de muita gente. 14 e 12. Francisco Cuoco chegando por aqui, soleado. Boa tarde!

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2: 14:19, 14:19. Abraço para minha amiga Cida lá na Fazenda Bimuso. Eita, teve gente que muita, mas foi tanta gente que suspirou fundo ao ouvir o Francisco Cuoco Consoleado, né, minha amiga Sol? Abraço pra você, obrigado pelo carinho. São músicas que marcaram épocas, naquele tempo bom, né? Tempo que a gente fazia aquelas brincadeiras na casa dos amigos, né? Na varanda, na sala, tirava os móveis da sala. Aquela vitrolinha ali tocando aquela musiquinha no disco de vinil, ou às vezes uma fita cassete. Era muito bom, não era? Às vezes uma caipirinha, né? Fraquinha, né? Que era para render bastante, né? Mas era tudo muito bom, tudo muito tranquilo, uma paz, né? O duro era quando a pessoa ia dançar com a outra que não estava muito afim, né? E aquilo parece que a música virava uma eternidade. Meu Deus do céu! Um pisava no pé, virava aquela confusão. Mas quando a música era boa e o par, nossa, era perfeito, né? Aquele encaixe entre os dois. Menina, aquilo era bom demais, né? O pé não saía do lugar, né? Mesmo porque o espaço era pequenininho e, né? Não dava muito espaço e a pessoa também só queria ficar ali, né? Mexendo um corpinho um pouquinho assim, falando no ouvido, tentando aquela paquera, tentando aquela conquista, né? É, era desse jeito, né? A juventude de hoje não viveu isso e não vai viver mais, né? Quem viveu, viveu, né? Né, minha amiga Sol, minha amiga Cida aí da Fazenda Mimoso, a minha amiga Elza lá do Novo Horizonte, né? Essa turma aí viveu isso, né, Nilda? Grande abraço pra vocês. A Elisete tá pedindo uma música aqui com Panda. Mas antes, deixa eu ver quem tá aqui comigo, aqui no WhatsApp. Será que tem gente? Ah, tem gente sim, né? Luciana, a Luciana Santos, do bairro Santos Dumont. Boa tarde, minha amiga. Como é que você tá? Tá tudo bem? O Wellington Tomás está aqui, deixa eu ver aqui, o Wellington Tomás está lá de Ituiutaba, Minas Gerais, daqui a pouquinho vou tocar o áudio dele aqui. Ah, o Décio do Conjunto Santa Maria já ligou, já mandou mensagem para cá, está lá também na audiência. Marilda lá do Jardim Leonora também já chegou por aqui, está ouvindo. A Maria Aparecida Ferreira lá do bairro Santa Maria também está por aqui. Ei, que gente, é muita gente chegando. Minha amiga Jandirinha também está por aqui, daqui a pouquinho vou tocar aqui o áudio dela também, né? Botar ela para falar aqui também com a gente. Olha, o Lucimar Arantes Costa perdeu os documentos pessoais ali perto da panificadora Duas Irmãs, tá certo? Então, se você encontrou, pode deixar aqui na portaria da Paranaíba. Tá certo? Bora que vamos, então? É, a Elisete, né, que pediu aqui. A Isaltina já chegou por aqui também. Já a gente vai ouvir todo mundo. É, deixa eu mandar a moda boa aqui do Panda para Elisete. 14:23, tá faltando você, hein? Pessoal lá do Dionária Rocha, cadê você do Dionária Rocha, Nova Veneza? Ah, minhas amigas aí do bairro Carfã, Nova Aurora, né? Selma de Ângeles, cadê vocês? Ah, pessoal do bairro Paranaíba também, bairro Brasília, lá do Village, cadê, né? A Vilma lá do bairro Santa Rita já mandou um oi aqui, diz que tá lá com o radinho ligado, tá acompanhando a gente. Panda no Super Tarde.

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1: E a hora certa.
2: 14:26.
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1: 13h30, 14h30, né? 14h30! Boa tarde pra você. E aí, onde você está escutando a gente nesse momento? Fale pra mim, não me esconda nada. Bora participar. Vamos trazer aí muita gente ainda, né? Pessoal do Cidade Jardim hoje tá quietinho. Lá do Dionária Rocha tá quieto. Que tá acontecendo? Bairro Afonso Pena, só o Peninha chegou por aqui ainda. Quero ver você participar. Bora, gente, bora participar. Vamos fazer barulho. Ah, lá do Santo Inês, a Rosinete já chegou por aqui, né, Rosinete? Boa tarde.
2: Boa tarde, Carol. Gostaria de ouvir uma música do Zezé de Camargo, aquelas mais antigas. Opa! Fazeni, pra todos que estiver ouvindo.
1: Tá certo.
2: Pra Zefinha.
1: Tá certo. Vamos rodar pra você agorinha. O Rubens, nós já atendemos ele. Já tem aqui também, deixe-me ver aqui. A Marlene tá aqui, ela quer falar sobre a carta, né? Aquela música gostosa, né, Marlene? Diz aí, minha amiga.
3: Boa tarde de novo, Carol. Você falou pouco e falou tudo. Eu falo pro meu menino, na minha juventude era mais melhor do que a juventude de hoje. Fazia esses matinês nas casas. Eu aproveitei muito, amigo.
1: Bom.
3: Essa juventude hoje, para eles é bom. Essa vida. Né? Um mundo de desperdição. Fica com Deus de novo.
1: Fica com Deus também. Fica com Deus também, minha amiga Marlene. O Rubens está de volta aqui, Rubens. Oi, Rubens.
4: Carol, parece que eu ouvi que você falou que você passou minha música. Eu não ouvi, não. Passou? Dá uma olhadinha aí.
1: Passei, mas esse, qualquer coisa aí passa de novo também, né? Isaltina, abraço para você. Bora que vamos. Boa tarde.
5: Boa tarde, Carlos Carol. Roda a música aí, dona. Você tá lembrando dos passados mesmo? Faz eu sofrer com dona, hein? Por favor.
1: Tá certo. Vamos de dona, já, né? Vamos de dona. Dona, muito bonita essa música. Oi, Jandirinha, boa tarde.
6: Boa tarde, Carol, tô te ouvindo. Jandirinha, do Jardim de Verdade, tô ouvindo meu amigo, Carol.
1: Opa!
6: Passa as músicas aí, Carol, oferece pra Jandirinha, tá, Jandirinha? Tô te ouvindo, então boa tarde.
1: Boa tarde, minha amiga, obrigado você pelo carinho, obrigado você pela audiência de sempre. Já tem mais participações aqui do Domingão Berranteiro, já vou rodar a música dele agorinha também, né? Então, bora lá, né? Vamos trazer aí, atendendo as duas solicitações aqui, o Zezé de Camargo e Luciano. Depois tem roupa nova para Isaltina. Boa tarde, meu povo!

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1: E a hora certa.
2: 14:41.
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5: 14:42. Obrigado você pelo carinho. Deixa eu mandar um abraço aqui para a turma da Construção Civil que está ligadíssima aí com a gente, né? Obrigado a todo mundo, pedreiros, carpinteiros, ajudantes, pintores, enfim, todo mestre de obra, essa turma toda acompanhando a gente pelos quatro cantos de Itumbiara, nas cidades vizinhas. Sintam-se todos abraçados e pode mandar para cá que a gente atende todo mundo, tá? Aqui o Geraldo Pedreiro, por exemplo, tá mandando para cá, dizendo que tá trabalhando lá no Sonho Verde, numa obra, e tá curtindo aqui o Super Tati. Pediu para mandar um abraço aí pro amigo Galé Lava Jato. Tá certo, turma boa aí, grande abraço para vocês, obrigado pela audiência, obrigado pelo carinho. Deixe mandar um abraço aqui também pro Jair, tá lá acompanhando a agenda, daqui a pouquinho a gente vai tocar aqui. Minha amiga Domingas, lá da Vila Beatriz também, né, já passou aqui, mas não sei se eu toquei a música da Domingas, daqui a pouquinho, olha aqui, né. Mas deixa eu abraçar agora a minha amiga Maria Aparecida, lá do bairro Social. Ela já ligou aqui, diz que tá lá ouvindo todos os dias, tá com o radinho ligado. Que bom, obrigado você, tá, minha amiga? A Avelina também tá pedindo a música aqui, com Renan e Raí, oferecendo para Marlene, para Irani, para Jane, Joana Divina, para Joaquim, ela que é moradora ali do bairro Santos Dumont. Obrigado vocês pelo carinho. Abraçar mais uma vez a minha amiga Cida, lá na Fazenda Mimoso, acompanhando a gente. A Maria da Horta também está com seu radinho ligado. Ah, tem também meu amigo Décio Eustáquio. O Décio tá sumido, viu? Tá com uns dias que não liga aqui pra gente, né, meu amigo Décio? O que que tá acontecendo, meu cabra? Tem também aqui a Maria Sebastiana, obrigado você. A Cida lá do Selma de Anjos, né, Cida? A Cida também tá sempre acompanhando a gente, obrigado pelo carinho. Tem também abraçar aqui a minha amiga Benedita e também a Aparecida Ferreira lá no bairro Santa Rita. Tem também aqui

Ivone, lá no bairro Cidade Jardim. Tá tudo bem com você, minha amiga? Como é que você tá? Tem também aqui, abraçar o meu amigo Amarildo, lá de Buriti Alegre. Turma boa que se liga na gente, então. Bora que vamos com mais músicas chegando por aqui. Agora tem Leonardo, Alucinação. Depois tem Renan Raiz.

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2: 14 horas e 51 minutos.
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6: 14h52, minha amiga Cida, lá do Selma de Anjos, está pedindo para mandar uma música para a netinha dela, para Nicole. Ô Nicole, beijo no coração, minha pequena, tem 5 aninhos, está lá com a vovó. Ah, como é bom, hein, colinho de vó, aquele biscoitinho, né, que bom. Obrigado você, tá, minha amiga Cida, pelo carinho, por participar aqui com a gente. Guilherme Silva, Barquinha de Ouro, boa tarde. Abraço, Nicole. Beijinhos pra você.

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6: 14 horas e 58 minutos.
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6: 14 horas e 59 minutos.
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6: Empreender na terceira idade triplica a renda, mostra estudo do Sebrae. Quem formaliza um negócio e empreende na terceira idade pode triplicar a renda. É o que aponta o estudo Empreendedorismo Sênior sobre a ótica da Pesquisa Nacional por Amostra de Domicílio PNDA Contínua do Serviço Brasileiro de Apoio às Micro e Pequenas Empresas, realizado a partir de dados do Instituto Brasileiro de Geografia e Estatística. O estudo do Sebrae mostra que, no quarto trimestre de 2025, os empreendedores 60+ formalizados atingiram o maior rendimento médio de toda a série histórica, iniciada em 2012. Em média, eles receberam R$ 7.458, valor mais de 3 vezes superior aos rendimentos de empreendedores informais, 2.153. De acordo com um estudo, a formalização não apenas eleva a renda no curto prazo, mas amplia o retorno ao longo de todo o ciclo de vida do empreendedor e promove avanços na escolaridade das empresas sêniores. Entre 2012 e 2025, a proporção desses donos de negócios sem instrução ou com ensino fundamental incompleto caiu 22 pontos percentuais, de 68% para 46%. A parcela com ensino médio completo ou mais passou de 24% para 42%, avanço de quase 19 pontos percentuais. O Brasil tinha 4,5 milhões de empreendedores sêniores no quarto trimestre de 2025, alta de 59% frente a 2012. Apesar desse crescimento, o universo de empreendedores acima dos 60 anos ainda representa apenas 15% do total de negócios, enquanto a população sênior corresponde a 20% de todos os brasileiros em idade ativa, afirma o presidente do Sebrae, Rodrigo Soares. Conforme os empreendedores envelhecem, cresce a participação como chefes de domicílio. Entre jovens, a proporção é de 37%, e entre sêniores, essa representatividade cresceu para 67% no quarto trimestre de 2025. Na direção oposta, a condição de filho no domicílio, comum entre mais jovens, 35,5%, praticamente desaparece. Entre os idosos, 0,7%. Na série histórica, porém, a proporção de sêniores que ocupa a posição de chefe de domicílio recuou de 78% em 2012 para 67% em 2025. A queda foi acompanhada por um aumento na condição que subiu de 18 para 27% no período. Apesar dos avanços em escolaridade e renda, o estudo aponta que os empreendedores sêniores foram um grupo etário com menor progresso em formalização e proteção previdenciária na última década. 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
7: 13 bilhões de reais do lucro registrado pelo FGTS vai ser distribuído aos trabalhadores. A decisão do Conselho Curador do Fundo de Garantia do Tempo de Serviço foi tomada nesta terça-feira. O lucro do FGTS em 2025 foi de 14 bilhões e 700 milhões de reais. Os 13 bilhões que vão ser distribuídos equivalem a cerca de 89% desse total. O valor vai ser pago pela Caixa na conta do FGTS de forma proporcional ao saldo que a pessoa tinha no dia 31 de dezembro de 2025. Ou seja, quem tinha mais dinheiro vai receber um valor maior. Os pagamentos acontecem até o fim de agosto para cerca de 138 milhões de contas. É um valor a mais que vai engordar a conta do trabalhador. Com esse valor, o rendimento total vai ser de 6,9%, acima da inflação, que ano passado ficou em 4,26%. Como o dinheiro vai para a conta do FGTS, a pessoa só pode fazer o saque nas modalidades permitidas, como demissão sem justa causa ou aquisição da casa própria. Da Rádio Nacional em Brasília, Gabriel

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0: Se você puder.
1: São 15 horas mais 8 minutos, 15 e 8, já estamos de volta com mais uma hora, né? A última de hoje, viu? Aproveita para pedir a sua moda aí. É, aproveita porque só tem mais uma horinha de programa hoje, não é, Domingão Berranteiro? Boa tarde.
2: O Carlos Carol, o rei da audiência, campeão da audiência, você está desempenhando bem nesse programa, seu quente nesse programa, seu. Tá beleza demais, muito bom esse programa seu. Manda a música pra nós, se você puder mandar. É, Mágoa de Boiadeiro, ofereci pro meu grande amigo Otávio Rastrella e todos a família Rastrella lá e a família dele, os pedreiros lá. Oferecer também pro meu grande amigo Juquinha da Saúde, Betinho do Sossó. Meu grande amigo Walter do Samba da Mata. Meu grande amigo Marquinhos, Rei do Frango, Dom Lodito do Samar Pescador. Muito obrigado, meu irmão. Oferecer pro meu amigo Leandro.
1: Abraçar aqui também, né? O meu amigo Gatinho e o Amarildo lá em Buriti Alegre estão lá acompanhando a gente. Obrigado pelo carinho, obrigado pela participação, tá certo? Abraçando também o Décio lá do Conjunto Santa Maria, né? É, daqui a pouquinho nós vamos tocar o áudio dele aqui, né? Então bora aí com Mágoa de Boiadeiro, Daniel chegando por aqui. Boa tarde, gente!

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1: 15:16, obrigado você pelo carinho. Por onde você anda neste momento? Qual bairro você está ouvindo? Conte-me tudo, não esconda nada. Deixa eu pegar aqui. Ô Décio, lá do Conjunto Santa Maria, boa tarde.
2: Ô meu amigo Carol, boa tarde. Eu queria pedir uma música aí. Barreirito, oferecer para meu amigo Rubens, lá no Bairro de Saúde.
1: Alô, Rubens!
2: Onde estão os meus passos?
1: Onde estão os meus passos? Bora lá! Já já vou tocar para você, abraçando você que está aí com o radinho ligado, acompanhando a gente. Obrigado aqui, a turma toda, né? A minha amiga Cláudia, lá de Cláudia Cristina de Capinópolis. Como é que vai você, minha amiga? Tudo bem? A Rosana também está acompanhando. A Sileuza, a Suelena, a Kátia, o Arthur, lá no bairro Afonso Pena. Abraçar também aqui a Águida. Ô, Águida, tudo bem com você? Obrigado por participar sempre com a gente. A Vanderlúcia, a Sileuza, a Neuzina, minha amiga Neuzina. Como é que você tá, mulher? Tá tudo bem? Tá trabalhando, né? Essa mulher não para. Ô, Zucleide, tudo bem? A Zenaide também acompanhando a gente. Toda a turma aí de Radinho Ligado. Barreirito chegando por aqui. São 15:17.
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0: 15:21.
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1: 15:27.
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2: 15:29, já estamos para a nossa última hora do programa de hoje. Estou convidando você a participar, ainda dá tempo, 3431-8888. Deixa eu abraçar aqui a minha amiga Edneide, lá do bairro Planalto. Obrigado, Edneide. Boa tarde para você. Tá tudo bem por aí? Abraçar também mais uma vez meu amigo Rubens. Rubens, eu não consegui encontrar essa música sua aqui, viu? Mas já eu mando outra moda boa para você aí, tá bom? Grande abraço. Tá chegando agora Thales Lesse, Diego e Vitor Hugo. Boa tarde.
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2: 15h33, obrigado você pelo carinho, obrigado você pela audiência, juntos com você até às 16h, depois tem o Caio César chegando por aqui no Entardecer no Sertão, né? Cobrindo aí as férias do nosso amigo Lindomar Pedrada. Ô Rubens, não achei aquela música, mas vou mandar outra para você do Milionário José Rico chegando por aqui. Boa tarde!

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1: 15h40, caminhando para o finalzinho do nosso programa, mais uma vez agradecendo a você que está aí com seu radinho ligado, acompanhando a gente. Obrigado, Neuzina, obrigado aí pela carona de sempre, né, minha amiga? Grande abraço, tá? Tenho música para você, tá, Neuzina? Agora tem Cleito e Romário chegando por aqui, boa tarde, bom final de tarde para você.
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0: 10 minutos faltando para as 16, chegando no finalzinho do programa, mas dá tempo de eu atender a minha amiga Rosilda. Oi, Rosilda! Obrigado pelo carinho e a participação. Tá chegando para você já
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2: 15 horas e 51 minutos.
0: Rio Negro e Solimão chegando por aqui. Na sequência vem aí, repórter Paranaíba. Valeu, grande abraço, beijo no coração de cada um de vocês. Eu volto amanhã às 13.

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7: Estudo propõe avanços na rastreabilidade ambiental de soja e de carne. O Brasil já tem uma capacidade avançada de monitorar as cadeias produtivas de soja e da carne bovina, mas precisa avançar na integração dos instrumentos disponíveis. Essa foi uma das conclusões de pesquisadores que analisaram 21 iniciativas de monitoramento e rastreabilidade socioambiental de dois dos principais produtos da agricultura nacional. O resultado do estudo foi o rastreamento e a responsabilidade, fortalecendo o monitoramento do desmatamento nas cadeias de suprimento de soja e carne bovina no Brasil, lançado nesta terça-feira pela organização ambiental WRI Brasil. O objetivo é compreender a atual capacidade do Brasil em acompanhar as crescentes exigências do mercado internacional. Das 21 iniciativas estudadas, foram analisadas 10 voltadas à cadeia produtiva da soja e 11 adotadas na produção da carne bovina. Esses instrumentos buscam apoiar monitoramento e a verificação dos processos da produção nos biomas Amazônia e Cerrado. A partir da análise e comparação entre as iniciativas, foram apontadas 10 recomendações que podem melhorar os atuais instrumentos de controle e servir de orientação para políticas públicas. 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
8: O prazo para adesão ao Desenrola 2.0 está na última semana para quem precisa renegociar as dívidas e limpar o nome. A data final para a contratação é 2 de agosto. A medida provisória do Ministério da Fazenda, que criou o novo Desenrola Brasil, foi publicada no dia 4 de maio e deu 90 dias para os interessados fazerem a contratação. Esse prazo termina no domingo. A pessoa deve procurar o banco para negociar pelos canais oficiais, como site e aplicativo. O programa já renegociou mais de 20 bilhões de reais, atendendo 6 milhões de pessoas e famílias, segundo a Febraban, a Federação Brasileira de Bancos. A entidade realiza uma campanha de orientação e educação financeira até segunda-feira, dia 3 de agosto. Trabalhadores que recebem até 5 salários mínimos podem aderir e renegociar dívidas contratadas até 31 de janeiro deste ano e que estejam com atraso entre 91 dias e 2 anos. São débitos em cartão de crédito, cheque especial e empréstimo pessoal. O programa permite descontos de 90%, juros limitados a 1,99% ao mês, até 48 parcelas mensais e 35 dias para começar a pagar. Outro incentivo é o uso do FGTS. Até 20% do saldo, ou R$ 1.000, o que for maior, pode ser usado para abater o valor. Da Rádio Nacional em Brasília, Gabriel Brum.
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1: 16 horas.
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Alô, Itumbiara, muito boa tarde, sul de Goiás e Triângulo Mineiro. Estamos chegando nesta terça-feira, dia 28, com o programa Entardecer no Sertão.

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E para você participar do programa é muito fácil. O telefone da emissora é o 3431-8888. Nosso WhatsApp, 3431-8888. São 16 horas mais 4 minutinhos e abrindo o programa desta terça-feira, tá chegando Chico Rei Paraná. Boa tarde!

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3: 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Alô, Lanzudo! Aquele abraço a você e toda a sua equipe aí de rádio ligado no programão Entardecer no Sertão. Quem tá participando conosco? A dona Nelcina lá do bairro Planalto. Alô, dona Nelcina! Aquele abraço a senhora, meu amigo Raimundo da RS Reforma Cadeiras de Fio, de rádio ligado na Nova Paranaíba. Alô, Décio do Conjunto Santa Maria, o meu abraço e obrigado pela audiência. Atendendo agora, o Zé de Brito do bairro Santa Inês.
4: Caio César, meu abençoado, passa Tribunal do Amor, vai para Neide Costureira, França da Gêmea, Cecília, Luciano do Frangaçado, Oripão Tubulação, Júnior Fio, Zé Bulude, Juquinha da Saúde, Burro da Marolina, Dona Nega, Aleta, Lucinda, Inaí Flamenguista, Socorro Feira da Costa. Então, uma boa tarde.

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3: Agradecer o Sertão pela Nova Paranaíba. 16 horas mais 19 minutos. 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E vamos dando sequência no programa. Abraçando a turma que está participando conosco pelo WhatsApp da Paranaíba, que é o 3431-8888. Quem está de rádio ligado conosco? A Nilda Abreu e seu esposo Elcio, lá no condomínio Granville. Alô, Ita Tapeceiro, aquele abraço para você, meu amigo. Obrigado pela audiência. Atendendo a dona Neucina, que está de rádio ligado no bairro Planalto, pediu Zé Henrique Gabriel.

Eduardo Costa aqui no Entardecer no Sertão, 16 horas, mais 27 minutinhos. 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Alô, Luciano do Frango Assado, aquele abraço para você, obrigado pela audiência. Minha amiga Dirce, lá do bairro Cidade Jardim, de rádio ligado conosco. A Sônia Marta e o Zé Ribeirão, da Fazenda Boa Vista, obrigado pela companhia. Vamos dando sequência no programa, atendendo agora o meu amigo Raimundo, da SR Reforma Cadeiras de Fio. Ele pediu os Gargantas de Ouro, Milionário José Rico.

0: Milionário José Rico, viva a vida aqui dentro do nosso entardecer no sertão.
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0: A diretoria do Sereia de Itumbiara convida a todos para participar da reunião do Sereia na próxima quarta-feira, dia 29, às 19h30, e a matinê dançante da melhor idade no dia 30, quinta-feira, a partir das 12h30, em sua sede social, localizada na rua Marechal Deodoro, número 366, animação de Pedro Henrique e Rafael. Vende-se uma panela de alumínio batido, tamanho 60 centímetros, 73 litros. Um micro-ondas Consul 20 litros, cor prata, R$ 190. Uma mala de viagem com rodinha semi-nova, R$ 110. Um bebê conforto, R$ 100. Um microfone sem fio, R$ 250. 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
4: 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São 16 horas mais 38 minutos. Vamos dando sequência no programa. Abraçando a turma de rádio ligado conosco. Alô Maria, lá do bairro de Onária Rocha. Aquele abraço para você, minha amiga. E boa tarde. Quem está participando conosco é a grande amiga Margarida, lá do bairro Dom Veloso. Alô, Margarida. Aquele abraço a você. Abraçando aqui também a Luana, sempre sintonizada conosco. Minha amiga Rosilda, lá do bairro Nova Aurora. Alô, Rosilda. Aquele abraço. Atendendo agora o grande amigo Jadir de Oliveira. Ele pediu e vai curtir aqui na Nova Paranaíba, André Andrade.

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3: 16:44.
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7: É o nosso Entardecer no Sertão pela Nova Paranaíba. São 16:45. Abraçando a Tânia Cabral e o Luiz Canhão. Aquele abraço a vocês, obrigado pela audiência. Quem está de rádio ligado conosco na Nova Paranaíba também, minha amiga Sônia Marta e o Zé Ribeirão, lá na Fazenda Boa Vista. Alô, Sônia Marta, alô, Zé Ribeirão. Aquele abraço a você, abraçando aqui novamente a minha amiga Nilda Abreu. Ela, ô, Caio César, estamos aqui te ouvindo. Obrigado pela sintonia, minha amiga. Abraçando também a Cleusa e o Sininho, lá no bairro Novo Horizonte, sempre de rádio ligado conosco. A turma lá do Lava Jato diz que Ternura também está de rádio ligado no nosso Entardecer no Sertão. Fala comigo, amiga Rosilda, lá do bairro Nova Aurora.
8: Boa tarde, Caio César. Tudo bem com você, né? Tô aqui na escuta. Eu escuto o programa todos os dias. Caio César, hoje eu vou te pedir uma música. É Goiânia e Paranaense, O Celular e a Bíblia. Aí você oferece ela para Antônia Sebastiana, para Raimunda, para Irene, para todas as minhas amigas e para vocês aí da rádio, viu? Uma boa tarde para você, fica com Deus, tá?

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3: É o nosso Entardecer no Sertão pela Nova Paranaíba. 16 horas mais 55 minutos. Abraçando a Cida da Fazenda Mimoso. Alô, Cida. Daqui a pouquinho a sua moda chega aí, viu, minha amiga? Quem tá de rádio ligado conosco? A Águida lá do bairro Paranaíba. Obrigado pela audiência. No bairro Jardim América, minha amiga Claudete. Alô, Claudete. Aquele abraço para você. Obrigado pela sintonia. O Heleno lá do Bar do Flamengo, também sempre de rádio ligado. E vamos dando sequência no programa. Atendendo aqui quem está participando conosco, minha amiga Luana. Aquele abraço para você, Luana, e boa tarde.
4: Boa tarde. Sou a Luana aqui do bairro Santa Inês. Eu queria pedir uma música, Gustavo Mioto. Despedida de casal e uma música do Gustavo.

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3: 17 horas e 2 minutos.
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7: São 17 horas mais 3 minutos e o nosso programa Entardecer no Sertão vai entrando na segunda hora. 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Abraçando quem está participando aqui pelo 3431-8888. Minha amiga Raquelina, alô Raquelina, aquele abraço para você, obrigado pela sintonia. A Maria da Horta, na cidade de Araporã, meu aquele abraço e obrigado pela audiência. Daqui a pouquinho vou atender a minha amiga Cibélia Bruxinha, torcedora da Argentina, porque agora, atendendo aqui a turma lá do Lava Jato, diz que ternura. Fala comigo, turma.
8: Boa tarde, meu amigo Caio César. Como é que você tá? Tudo na paz? Mandou um abraço aqui pra nós no Lava Jato, diz que ternura. Pro Vilmar, pro Ilha, pro Eliezer, pro Juninho, pro Diliel. E mandou um abraço pro nosso amigo Luciano do Fragaçado também, que tá na audiência. É, passa um modão pra nós aí do Milionário Zé Rico. É, verdade também é mentira. Oferece pro Luciano Frangaçado e pros meninos aqui. Falou, meu amigo. Obrigado.

É o Entardecer no Sertão pela Nova Paranaíba. Milionária José Rico aqui dentro do nosso programa. Mentira também é verdade. Foi lá pra turma do Lava Jato Disque Ternura. Aquele abraço a vocês e obrigado pela audiência. E vamos dando sequência no programa, atendendo agora a Cida da Fazenda Mimoso. Alô, Cida. Aquele abraço. Ela pediu Renata Passa e Juninho. Não adianta na hora da morte.

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3: É o nosso Entardecer no Sertão que está de volta pela Nova Paranaíba. 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Alô, Sônia Marta e o Zé Ribeirão da Fazenda Boa Vista. Daqui a pouquinho chega o Gina e Gena aí pra vocês, viu? Quem tá sintonizado aqui na programação do nosso Entardecer no Sertão é o grande amigo Adão Vascaína. Alô, meu amigo Adão. Aquele abraço e obrigado pela sintonia. Abraçando a Margarida no bairro Dom Veloso. Daqui a pouquinho, viu, Margarida? Eu vou mandar uma modona pra vocês aí. E ela também mandando para o amigo dela lá no campus da Faculdade de Itumbiara. Lá pro amigo Edmilson. Daqui a pouquinho cheguei a modona pra vocês. Porque agora vou atender ela, Cibele, a bruxinha, torcedora da Argentina. Pediu? Teixeirinha.

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2: 17:22.
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6: O nosso Entardecer no Sertão já está de volta pela Nova Paranaíba. 17:24. Daqui a pouquinho, logo mais às 18 horas, tem a Dona Ruth e a Ave Maria. Mas enquanto isto, vamos dando sequência no programa, atendendo a turma que está participando pelo 3431-8888. Agora quem eu falo é com a amiga Claudete do Jardim América.
7: Boa tarde, amigo da Rádio Paranaíba, aqui é a Claudete do Jardim América. Se possível, passe uma música aí, Carta Fechada. Ofereço para minha irmã Rosilene, para Neuza, Zé Braga aqui do Jardim América e para todos que gostarem da música e para vocês aí da rádio. Tchau, obrigada.

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3: Todo mundo tem uma lembrança boa, né? Então vamos cantar assim, ó.

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2: 17 horas e 30

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3: É o nosso Entardecer no Sertão pela Nova Paranaíba. Abraçando a minha amiga Socorro, lá no bairro Ferreira da Costa. Alô, Socorro! Aquele abraço pra você. A grande amiga Fia do bairro Dom Veloso, também sempre de rádio ligado conosco. Meu amigo Jairo Delfino também está sintonizado na Nova Paranaíba. 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Atendendo a Sônia Marta e o Zé Ribeirão da Fazenda Boa Vista. Aquele abraço e obrigado pela sintonia. Eles pediram Ginigeno dentro do...

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4: É o nosso Entardecer no Sertão pela Nova Paranaíba. São 18 horas, mais 39 minutos. 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E vamos abraçando a turma que está participando aqui do nosso programa. Alô, Nilvan Pereira, da Vila Vitória 2, aquele abraço para você. Minha amiga Rosinete também já está de rádio ligado conosco lá no bairro Santa Inês. Alô, Rosinete, aquele abraço, abraçando aqui a Jandira do Jardim Liberdade. Minha amiga Sileuza da Pitangui, a Salma da Rua Goiás, também todos os dias ligadinho na Nova Paranaíba. Atendendo agora pelo 3431-8888, a minha amiga que está de rádio ligado conosco, a Margarida. Alô, Margarida, aquele abraço para você. Ela dedicando esta moda para o amigo Edmilson, lá na Faculdade Campus Itumbiara, lá no famoso IFG. Pediu? E vão curtir Renan e Raí.

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1: 17:47.
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7: É o nosso Entardecer no Sertão, na Nova Paranaíba. 17:49. Abraçando quem está de rádio ligado conosco, meu amigo Domingão. Alô, Domingão. Aquele abraço para você. A Domingas lá no bairro Vila Beatriz, também sempre de rádio ligado conosco. Alô, meu amigo Batista, que tá de rádio ligado conosco. Meu amigo Batista, ele que é assessor do vereador, que tá de rádio ligado conosco, Reginaldo Máximo. Não é isso, meu amigo Batista? Aquele abraço para você, obrigado pela audiência. E vamos continuando com o nosso Entardecer no Sertão. Daqui a pouquinho tem o Thiago, Doutor Natureza, com o Minuto Saúde. Enquanto isto, atendendo quem tá participando aqui, meu amigo que tá de rádio ligado conosco, Nilvan, lá na Vila Vitória 2. Alô, Nilvan, fala comigo, meu amigo.
8: Boa tarde, pessoal da Paranaíba aí. Passa uma música aí de Gilberto Gilmar pra nós aí, ó. Oferecendo pra todos meu genro, minha enteada, minha esposa, meu netinho e meus amigos que é aqui. E desejamos pra você também uma boa tarde. Fique perfeito com Deus.

0: Gilberto Gilmar, o dono da casa é Deus. Foi lá pro meu amigo Nilvan na Vila Vitória 2. E essa música do Gilberto Gilmar é lançamento hoje aqui na Nova Paranaíba. São 17h53. 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
0: Tá aí nosso amigo Thiago, Doutor Natureza, com o Minuto Saúde em nome de Droga Rocha, Drogaria e Perfumaria. São 17h56. 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São 17h56. Daqui a pouquinho tem a Dona Ruth e a Ave Maria. Mas enquanto isto, vamos dando sequência aqui no nosso programa.
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queridos ouvintes da Rádio Paranaíba, o nosso boa noite. Nós estamos reunidos pelo toque da Ave Maria nessa terça-feira, dia 28, e nós queremos nos unir como irmãos numa só fé, como irmãos que buscam a bênção, a proteção da Virgem Maria, porque ela é Mãe de Deus e ela está sempre pertinho do seu Filho Jesus. Ela pode alcançar para nós uma chuva de graça, porque ela é nossa mãe. A antífona da entrada está no Salmo 67, e ela reza: Deus habita em seu santuário, reúne os fiéis em sua casa. Ele mesmo dá vigor e força a seu povo. Irmãos, nós estamos lendo esse salmo a semana toda. O leremos até no sábado. E ele fala que Deus habita em seu santuário e reúne os seus fiéis na casa dele. A casa de Deus é o coração dele. É ali que nós queremos estar reunidos nessa tarde, no coração de Deus, porque Ele nos dará vigor e força para a nossa caminhada, terminarmos a caminhada desse dia, dessa semana, desse mês, do ano. O Senhor estando conosco, nós vamos nos sentir revigorados. Nossas forças vão ser restauradas.

Ele vem para renovar nossa esperança a cada dia, especialmente quando a gente se põe em oração com a Virgem Maria. Consagremos-nos, irmãos, consagremos nossa mente, nossos lábios, nosso coração. Pelo sinal da Santa Cruz, livrai-nos, Deus nosso Senhor, dos nossos inimigos, em nome do Pai, do Filho e do Espírito Santo. Amém. Vinde, Espírito Santo, vinde por meio da poderosa intercessão do Imaculado Coração de Maria, vossa amadíssima esposa. Vinde, Espírito Santo, vinde por meio da poderosa intercessão do Imaculado Coração de Maria, vossa amadíssima esposa. Vinde, Espírito Santo, vinde por meio da poderosa intercessão do Imaculado Coração de Maria, vossa amadíssima esposa. Oremos. Ó Deus, amparo dos que em vós esperam, sem vós nada tem valor, nada é santo. Multiplicai em nós a vossa misericórdia, para que, conduzidos por vós, usemos agora de tal modo os bens temporais que possamos aderir desde já aos bens eternos. Por nosso Senhor Jesus Cristo, vosso Filho, que é Deus, e convosco vive e reina na unidade do Espírito Santo, por todos os séculos dos séculos. Amém. A nossa primeira leitura está no livro do profeta Jeremias. E esse trecho do livro do profeta é uma lamentação do Senhor, porque o seu povo, o povo de Israel, não confiou no seu amor, não confiou nos seus cuidados. Ele virou as costas para o seu Deus. E o salmo que anima a liturgia é uma resposta para essa primeira leitura. Por vosso nome, vossa glória, libertai-nos. Por vosso nome, vossa glória, libertai-nos. Não lembreis as nossas culpas do passado, mas venha logo sobre nós vossa bondade, pois estamos humilhados em extremo. Por vosso nome, vossa glória, libertai-nos. Ajudai-nos, nosso Deus e Salvador. Por vosso nome, vossa glória, libertai-nos. Por vosso nome, perdoai nossos pecados. Por vosso nome, vossa glória, libertai-nos. Até vós chegue o gemido dos cativos. Libertai com vosso braço poderoso os que foram condenados a morrer. Quanto a nós, vosso rebanho e vosso povo, celebraremos vosso nome para sempre. De geração em geração vos louvaremos. Por vosso nome e vossa glória, libertai-nos. Antífona do nosso Evangelho diz: a semente é de Deus a palavra. O Cristo é o semeador. Todo aquele que o encontra, vida eterna encontrou. O nosso Evangelho está no capítulo 13 de São Mateus. Naquele tempo, Jesus deixou as multidões e foi para casa. Seus discípulos aproximaram-se dele e disseram: explica-nos a parábola do joio. Jesus respondeu: aquele que semeia a boa semente é o filho do homem. O campo é o mundo. A boa semente são os que pertencem ao reino. Os joios são os que pertencem ao maligno. O inimigo que semeou o joio é o diabo. A colheita é o fim dos tempos. Os ceifadores são os anjos. Como o joio é recolhido e queimado ao fogo, assim também acontecerá no fim dos tempos. O Filho do Homem enviará os

seus anjos, e eles retirarão do seu reino todos os que fazem outros pecar e os que praticam o mal, e depois os lançarão na fornalha de fogo.

0: rosa na terra lisa, aquela que cai na terra boa. Jesus está explicando. Então, ele está dizendo aqui para nós que o juízo final pertence a Deus, haverá com certeza um juízo final que pertence a Deus, está na mão de Deus. E Deus, ele é paciente, ele é bondoso, ele é compassivo. Deus não age com intolerância, mas ele é justo, ele é correto. Nossas escolhas, nossas atitudes, nossas ações definirão nosso destino. Mas sempre Deus estará nos julgando na luz da sua paciência e da sua justiça divina. A palavra de hoje nos convida a perseverar na fé, a cultivar a justiça e a confiança em Deus. Porque somente com a misericórdia e a luz do Senhor, nós teremos nossos passos conduzidos até a salvação, que é o próprio Deus. Nós vamos agora orar no coração da Virgem Maria, essa oração do Ângelus, uma oração tão poderosa. Pedimos que a Virgem interceda por nós, pelas nossas necessidades, pelas nossas fraquezas, pelas nossas enfermidades, pelas nossas preocupações com cada um da nossa família, também com aqueles que nós nos incomodamos como nossos irmãos. Nós pedimos agora que a luz de Deus seja derramada através das mãos santas da Virgem Maria. Coloquemos tudo nessas mãos poderosas. Oremos, irmãos. O anjo do Senhor anunciou a Maria e ela concebeu do Espírito Santo. Ave Maria, cheia de graça, o Senhor é convosco. Bendita sois vós entre as mulheres e bendito é o fruto do vosso ventre, Jesus. Santa Maria, Mãe de Deus, rogai por nós, pecadores, agora e na hora de nossa morte. Amém. Eis aqui os servos do Senhor, faça-se em nós segundo a vossa palavra. Ave Maria, cheia de graça, o Senhor é convosco. Bendita sois vós entre as mulheres e bendito é o fruto do vosso ventre, Jesus. Santa Maria, Mãe de Deus, rogai por nós, pecadores, agora e na hora de nossa morte. Amém. E o Verbo de Deus, que é Jesus, se fez carne e habitou entre nós, e nós podemos experimentar a sua salvação. Ave Maria, cheia de graça, o Senhor é convosco. Bendita sois vós entre as mulheres e bendito é o fruto do vosso ventre, Jesus. Santa Maria, Mãe de Deus, rogai por nós, pecadores, agora e na hora de nossa morte. Amém. Rogai por nós, Santa Mãe de Deus, para que sejamos dignos das promessas de Cristo para sempre. Amém. Irmãos, nós desejamos a todos uma boa noite. Fiquemos sob a bênção, a guarda e a proteção do nosso Deus, que é Pai, Filho e Espírito Santo. Amém.
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3: Está de volta o nosso Entardecer no Sertão. São 18 horas mais 14 minutos e vamos entrando na última hora do programa. 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Atendendo agora o grande amigo Domingão Berranteiro, o rei do berrante.
4: Ô, meu grande amigo Caio César, boa tarde, meu irmão. Companheiro de todas as horas, amigo de verdade, não tem falsidade. Você é um cara campeão de audiência, não pode abambar, senão explode. Deixa eu te falar, você manda a música As Águas do São Francisco, ofereci pro meu grande amigo Otávio Rastrella, através dele, toda a família Rastrella. Oferecer pro meu grande amigo André, meu grande amigo Juquinha da Saúde, Betinho do Sossó, meu grande amigo Deusdete, meu grande amigo Deusdete, das antigas, segura Deusdete. Oferecer pro meu grande amigo Marquinhos Rei do Frango, meu grande amigo Edson Gonçalves, meu grande amigo Biba, muito obrigado, meu irmão.

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1: 18 horas e 19 minutos.
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5: É o nosso Entardecer no Sertão, são 18 horas mais 20 minutos nesta terça-feira, dia 28 de julho do ano de 2026. Vamos juntos até logo mais às 19 horas. Atendendo agora, meu companheiro Zezão. Alô, Zezão, da Ponte Funda, aquele abraço e boa noite.
6: Ô, meu amigo Carlos César, boa noite. É o Zezão aqui da Ponte Funda. Queria te pedir uma música aí, com Praião e Prainha, bebendo no bar, oferecendo para minha paixão, para o meu irmão Antônio, minha cunhada Tereza Nationara, para os meus filhos Rodrigo, Patrício, Renan, Nedinho, para o Heleno, namorado do sonho, o Pedro aqui na Fazenda Trindade, o Joca no bairro Planalto, Luciano do Frango Assado e Família, lá na 27, no Paranaíba. E para vocês aí da rádio e todos que gostarem da música. Uma boa noite, muito obrigado, meu amigo.

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1: 18:25.
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6: É o nosso Entardecer no Sertão pela Nova Paranaíba. 18:27. E vamos juntos até logo mais às 19h, em nome de Droga Rocha, Drogaria e Perfumaria. 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Atendendo agora, o grande amigo Trisbinho, tá dando uma carona, passando por Cachoeira Dourada. Ele pediu Nando Moreno.

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1: 18 horas e 35 minutos.
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6: É o nosso Entardecer no Sertão aqui pela Nova Paranaíba, 18 horas e 37 minutinhos. Daqui a pouquinho tem um programa Paranaíba é a Dona da Noite, mas enquanto isso vamos atender na turma que está participando pelo WhatsApp da emissora, que é o 3431-8888. Alô, João Batista, aquele abraço para você e obrigado pela audiência aí no bairro Santa Inês. Agora irei atender minha amiga Rita Peixoto, sempre de rádio ligado conosco. Alô, Rita! Aquele abraço, ela dedicando esta moda para o esposo Chico com muito amor e carinho. Pediu Renan e Raí.

Renan Raí Amor Eterno foi lá para minha amiga Rita Peixoto. Alô, Rita, aquele abraço para você, ela que dedicou esta música para o esposo Chico com muito amor e carinho. 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Agora, vamos lá para Minas Gerais, na cidade de Araporã, atender a nossa amiga parceira Maria da Horta. Alô, Maria, aquele abraço. Ela pediu, vai curtir aqui. Trio Parada Dura, faz isso não, paixão, faz não, Maria da Horta.

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Eduardo Costa, imagina eu aqui dentro do nosso programa Entardecer no Sertão, 18 horas, 50 minutos, e o nosso programa vai ficando por aqui. 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Na sequência vem aí o programa Paranaíba é a Dona da Noite, a última de hoje. Vai lá pra minha amiga que tá de rádio ligado conosco, lá no Jardim Liberdade, a grande amiga Jandirinha. Alô, Jandirinha, aquele abraço chegando pra ela, Ginigeno, Nossa Senhora Aparecida.

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1: 19 horas.
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7: Alô, Itumbiara, muito boa noite, sul de Goiás e Triângulo Mineiro. E estamos chegando nesta terça-feira, dia 28, com o programa Paranaíba é a Dona da Noite. E vamos juntos até logo mais às 21 horas, reabrindo o programa. Tem Guilherme Santiago, Eu Não Te Amei à Toa.

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1: 19:27.
2: O nosso Dona da Noite está de volta na Nova Paranaíba, Rio Negro e Solimões. Lá vou eu.

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1: 19:40.
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2: 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É o Dona da Noite na 94.7. Roberta Miranda, acho que esqueci de mim.

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1: 20 horas e 5 minutos.
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4: É o nosso Dona da Noite que está de volta na Nova Paranaíba. Ataíde Alexandre, Amantes e Inimigos.

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1: 20 horas e 18 minutos.
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3: O nosso Dona da Noite desta terça-feira, dia 28, entra na

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2: 20 horas e 33 minutos.
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2: 20 horas e 30.

0: 4 minutos.
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3: É o Dona da Noite na 94.7 com Guilherme Santiago, tô morando só.

0: 20 horas e 43 minutos.
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0: 20 horas e 44 minutos.
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5: A Nova Paranaíba e o Dona da Noite com Léo Magalhães. Vem fazer amor comigo?

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1: 20:58.
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1: 20:59.
2: O nosso Dona da Noite desta terça-feira fica por aqui. Fechando muito bem, tem Edson e Hudson. Somos assim.

0: Está no ar a Voz do Brasil. As notícias do governo federal que movimentaram o país no dia de hoje.
1: Olá, boa noite.
2: Boa noite para você que nos acompanha em todo o país.
1: Segunda-feira, 27 de julho de 2026.
2: Vamos aos destaques do dia.
1: Estatuto da Igualdade Racial completa 16 anos.
2: Um marco legal no fornecimento de direitos e geração de oportunidades.
1: E quem conversa com a gente sobre os avanços da lei é Bárbara Oliveira, secretária executiva do Ministério da Igualdade Racial.
3: O Estatuto, ele fez um processo de trazer como responsabilidade para o Estado brasileiro a obrigação de enfrentar o racismo nas suas políticas, nas suas ações.
2: Proteção no ar.
1: Na hora de escolher o que as crianças assistem e jogam, a classificação indicativa é a maior aliada de pais e responsáveis.
4: A classificação indicativa leva em conta se a produção exibe cenas de violência, se há conteúdo sexual ou de nudez, ou se faz uso ou referência a drogas lícitas e ilícitas.
2: Cultura.
1: Teatro Amazonas em Manaus e o Teatro da Paz em Belém são reconhecidos como patrimônio cultural do mundo. Luana Karen.
5: Os teatros passam a figurar juntos na lista do Patrimônio Mundial Cultural da Unesco, com o nome Teatros da Amazônia.
2: Hoje, na apresentação da Voz do Brasil, Mariana Jungmann e Luciano Seixas.
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2: Brasil e Coreia do Sul assinaram 5 memorandos de cooperação nas áreas de educação, energia, tecnologia industrial, atividades espaciais e esportes.
1: Os documentos foram assinados durante a visita do presidente sul-coreano Lee Jae-myung ao Brasil.
2: Os dois países vão fortalecer a cooperação em atividades espaciais pacíficas, biocombustíveis e energia limpa, intercâmbio entre universidades e atletas e incentivo à pesquisa e inovação.
1: Brasil e Coreia do Sul também retomaram as negociações para um acordo comercial entre o país asiático e o Mercosul.
2: Em 2025, o intercâmbio comercial entre os dois países chegou a 11 bilhões de dólares. O Brasil também abriga a maior comunidade coreana na América Latina.
1: A campanha Julho Verde chama a atenção para a importância do diagnóstico precoce do câncer de cabeça e pescoço.
2: Feridas na boca que não cicatrizam, rouquidão persistente e caroços no pescoço são alguns dos sinais que não devem ser ignorados.
1: Saiba como prevenir a doença na reportagem.
6: Uma ferida na boca que não cicatriza, rouquidão prolongada ou um caroço no pescoço. Sintomas que muitas vezes são ignorados, mas que podem ser sinais de alerta para o câncer de cabeça e pescoço. Foi o que aconteceu com a aposentada Karina Oliveira Souto, de Brasília. Hoje, em tratamento, ela transforma a própria experiência em um alerta para que outras pessoas não adiem a procura por atendimento.
7: O câncer não espera. Hoje, quanto mais você descobrir esse diagnóstico mais rápido, melhor sua chance de cura.
6: Segundo o INCA, o Instituto Nacional de Câncer, o Brasil deve registrar mais de 780 mil novos casos de câncer por ano até 2028. Desse total, cerca de 40 mil serão de câncer de cabeça e pescoço. O problema é que a maioria ainda é diagnosticada tardiamente. E é justamente para mudar essa realidade que a campanha Julho Verde reforça um alerta. Identificar os sintomas cedo pode aumentar as chances de cura. O câncer de cabeça e pescoço reúne tumores que atingem regiões como boca, garganta, laringe, nariz, tireoide e pele da face.